0: uma vez por ano. Agora, o relatório é publicado mensalmente e traz também recortes como sexo, raça, cor e escolaridade. As mulheres, por exemplo, ocuparam mais de 29 milhões dos empregos em junho, cerca de 46% do total, um crescimento de 5,7% em relação à quantidade de postos que elas ocupavam em dezembro do ano passado. A RAIS também mostra um mercado de trabalho cada vez mais jovem e diverso, com maior presença de pessoas pardas e pretas em empregos formais e o crescimento nos vínculos de trabalhadores com até 24 anos de idade. Para o ministro do Trabalho e Emprego, Luiz Marinho, muitos jovens buscam a segurança da consolidação das leis trabalhistas.
1: Muita gente quer a segurança da CLT, quer o direito às férias, 13º, fundo de garantia, participação dos resultados. O que não quer, eventualmente, é salário baixo. Não quer ambiente estressante. Não quer ambiente assediador.
0: Em junho, a região sudeste liderou o emprego formal, sendo responsável por 47% dos postos de trabalho do país, com 29 milhões de empregos. Reportagem Graziele Bezerra.
2: Quem tem uma dívida e está em dia com os pagamentos também pode renegociar os valores.
3: Está disponível uma modalidade de crédito para essas pessoas, com juros de até 1,99% ao mês.
2: Saiba quem pode participar e um alerta: cuidado com os golpes que usam o nome do programa.
4: Já está funcionando modalidade de crédito voltada a trabalhadores que estão adimplentes ou com pequenos atrasos em suas dívidas junto a instituições financeiras. O crédito é voltado a trabalhadores informais, sem vínculo pela CLT, não atende servidores públicos ou quem receba aposentadoria ou pensão do INSS. A medida permite contratar uma nova operação de crédito para quitar integralmente a dívida anterior. Quem explica é o secretário de Reformas Econômicas do Ministério da Fazenda, Regis Dudena.
5: Para pessoas que não têm acesso a essas linhas de consignado, a essas linhas baratas, que tomaram crédito, aí um crédito pessoal, sem garantias, normalmente créditos caros, e que estão pagando. Então são pessoas que, como o nome diz, né, desenrola adimplentes. São pessoas que estão adimplentes, que estão pagando essa sua conta, que estão atrasados em até, no máximo, 90 dias, mas já pagaram aí pelo menos 4 parcelas desse crédito e estão tendo aqui uma possibilidade de ter acesso a uma linha de crédito com taxas baixas, até no máximo R$ 1,99 por mês, e vão poder diminuir a parcela que ela vem pagando mês a mês dessa dívida.
4: Também há possibilidade de contratação de crédito adicional de até 50% do saldo devedor da operação original, desde que a nova prestação não ultrapasse 90% do valor da parcela anterior. Ao contratar a operação, o beneficiário concorda com o bloqueio do CPF para apostas em plataformas de bets por 6 meses. O secretário Regis Dudena, do Ministério da Fazenda, alerta que a contratação deve ser feita diretamente pelos canais oficiais das instituições financeiras e orienta a desconfiar de anúncios que prometem aprovação imediata, mensagens com links, cobranças de taxas antecipadas ou pessoas que se ofereçam para intermediar a negociação.
5: Primeiro passo recomendado: vá você até a sua instituição financeira. Se for uma instituição financeira física que tenha lá a sua agência, vá conversar. Se for uma digital, use sempre o aplicativo daquela instituição que você já conhece, que você já tem cadastro. Cuidado para não aceitar muito ajuda de terceiros.
4: O Banco do Brasil e a Caixa Econômica já estão aptos a operacionalizar a modalidade de crédito. Outras instituições financeiras poderão aderir ao programa nos próximos dias. Os interessados devem procurar as suas instituições financeiras para se informar se estão participando do programa. Com locução de Luciana Vasconcelos, reportagem de Pablo Mundim.
3: A Polícia Federal investiga um grupo acusado de crimes financeiros em exploração de jogos de azar e apostas esportivas, nas chamadas bets.
2: Foram cumpridos mandados de busca e apreensão em 5 estados e o bloqueio de até R$ 1 bilhão dos envolvidos no esquema.
6: A Operação Arena apura a atuação de grupo empresarial em supostos crimes de sonegação fiscal, evasão de divisas e lavagem de dinheiro. A investigação identificou indícios de utilização de uma complexa estrutura societária e financeira, mantida no Brasil.

0: e no exterior, com o objetivo de conferir aparência de legalidade a operações relacionadas à exploração de apostas de cota fixa e de jogos de azar. De acordo com o secretário especial da Receita Federal, Robson Barreirinhas, o grupo iniciou a atividade na Paraíba em 2012.
1: Foi ampliando essa atividade, utilizando-se de um sofisticado esquema para ocultação de recurso, para lavagem de dinheiro, para evasão de recursos.
0: A investigação também identificou possíveis indícios de omissão de rendimentos e de sonegação de impostos. O secretário da Receita Federal, Robson Barreirinhas, destaca os prejuízos para o país.
1: As bets, elas se tornaram uma doença social no Brasil. E quando se fala de bets ilegais, esse problema é exponencialmente aumentado, porque a bet legal não tem nem mesmo a regulação que hoje existe no Brasil. Não existe, por exemplo, impedimento para crianças joguem em bets ilegais. Não há as ferramentas de autoexclusão, de autolimitação que foram impostas para as bets legais, prejudicando ainda mais a população brasileira.
0: O ministro da Fazenda, Dário Duriga, disse que as atividades da empresa no país já foram suspensas.
2: A gente já tem uma medida cautelar que suspende a atuação dessa empresa dentro de um processo de fiscalização que já vinha acontecendo, com troca de informação entre as demais autoridades. A gente tem conseguido viabilizar esse combate criminal que envolve lavagem de dinheiro, envolve ocultação de patrimônio dessas empresas.
0: Ao todo, foram cumpridos 17 mandados de busca e apreensão em 14 localidades, nos estados da Paraíba, Sergipe, São Paulo, Rio de Janeiro e Paraná. A decisão também prevê a apreensão de bens e valores até o limite aproximado de R$1 bilhão. Reportagem Luana Karen.
3: Estão públicas mais de 2.000 páginas que autorizam 85 empresas de apostas a funcionarem no país.
4: A iniciativa faz parte da política de transparência ativa da Secretaria de Prêmios e Apostas, de acordo com o ministro da Fazenda, Dario Durigan.
2: Os principais documentos de todos esses processos já estão disponíveis, tanto documentos que embasam origem de recursos, quanto documentos da avaliação jurídica e até o documento que é o relatório final da nossa avaliação, que tem ali o contexto geral, quem são os sócios, qual é o ramo de atuação da empresa, qual é o negócio da empresa. Isso fica agora para todas as empresas que pediram autorização, isso fica público, cumprindo com esse compromisso de transparência ativa.
3: A publicação dos documentos está sendo realizada de forma gradual e sem comprometer a proteção das informações que possuem acesso restrito.
4: Ainda de acordo com o ministro Dario Durigan, cerca de 5 milhões de contas estão impedidas de fazer apostas no país.
3: Os bloqueios incluem 3 milhões de beneficiários de programas sociais.
4: Os dados podem ser encontrados na página do Ministério da Fazenda em gov.br/fazenda.
3: As vendas do comércio varejista cresceram 0,5% em junho, na comparação com maio.
4: Os dados são da pesquisa mensal de comércio divulgada nesta quinta-feira pelo IBGE.
5: O volume de vendas do comércio varejista teve um aumento de 0,5% no mês de junho em relação ao mês anterior. Mas a média para o trimestre encerrado em junho foi negativa em 0,3%. Entre as atividades com alta estão outros artigos de uso pessoal e doméstico, hipermercados, supermercados, produtos alimentícios, bebidas e fumo, móveis e eletrodomésticos e artigos farmacêuticos, médicos, ortopédicos e de perfumaria. Entre as atividades em queda estão livros, jornais, revistas e papelaria, tecidos, vestuário e calçados, combustíveis e lubrificantes. O gerente da Pesquisa Mensal de Comércio, Cristiano Santos, explica os resultados.
6: Então, das 8 atividades pesquisadas, 4 ficaram no campo positivo. O principal setor que teve crescimento foi de outros artigos de uso pessoal e doméstico. Ali tem resultados de vários nichos, dentre eles de lojas de departamento departamentos, lojas de brinquedos, e teve então um crescimento, foi o topo ali, o que mais cresceu. O que mais caiu, né, dessas 8 atividades foi a atividade de tecidos, vestuário e calçados.
5: Na comparação com junho do ano passado, o volume de vendas no varejo aumentou 2,9%. No acumulado do ano, a alta é de 1,9%. Reportagem Luciana Colares de Holanda.
3: A estimativa para a produção de grãos na safra 2025-2026 deve ultrapassar 360 milhões de toneladas.
4: Segundo um levantamento divulgado hoje pela Conab, a Companhia Nacional de Abastecimento, se confirmado, o volume representa 8 milhões e 500 mil toneladas a mais do que no ciclo passado.
3: O milho e a soja juntos devem compor 90% do total da safra, como explica Silvio Porto, presidente da Conab.
7: Nós temos aqui 180,5 milhões de toneladas de soja, 143 milhões de toneladas de milho. A primeira safra de milho, que foi a grande recuperação, fez com que nós tivéssemos um aumento bastante expressivo. Nós saímos de 24,9 milhões de toneladas na safra anterior para quase 30 milhões.
4: Dentre os produtos de inverno, o trigo deve registrar 5 milhões e 800 mil toneladas.
3: A estimativa representa a redução de 26,2%, principalmente por conta das chuvas no sul do país, como detalha o presidente da Conab, Silvio Porto.
7: O que nos preocupa é a questão do trigo. Nós tivemos uma queda muito acentuada de produção, de área no caso, além dessa queda muito significativa da área, serão as condições de chuva, né, em função do El Niño. Isso principalmente no Rio Grande do Sul poderá comprometer a qualidade desse trigo que será colhido nesse período.
4: Quem recebe ou utiliza Vale Alimentação e Vale Refeição deve ficar atento às regras para o uso desses benefícios.
3: A regulamentação, feita no final de julho, amplia a aceitação dos cartões, reduz custos para os estabelecimentos e reforça que os valores devem ser usados apenas na compra de alimentos e refeições.
4: Confira na reportagem como essas regras se aplicam a trabalhadores e estabelecimentos.
8: Localizado em um shopping de Brasília, o restaurante do empresário Pedro Mendonça faz parte de uma rede especializada em frutos do mar com mais de 30 anos de história. O comércio foi fundado pelo seu pai nos anos 90 e de lá para cá passou por adaptações. Entre elas, a variedade nas formas de pagamento. Segundo Pedro, oferecer o Vale Refeição como uma das alternativas ajuda a atrair novos clientes e facilita o acesso do público ao negócio da família.
9: A pessoa que usufrui desse vale refeição, ela ganha crédito, ela tem que usar ele, então ela dá preferência para usar, de fato, em restaurantes que ela possa aproveitar esse crédito. Então, eu vejo mais como o principal benefício é essa possibilidade de ter novos clientes.
8: Instituídos há mais de 50 anos por meio de lei, o Vale Refeição e o Vale Alimentação fazem parte do Programa de Alimentação do Trabalhador, o PAT. Os benefícios oferecidos pelas empresas aos colaboradores funcionam como um crédito para garantir uma alimentação adequada. Neste ano, um decreto estabeleceu novas regras para o programa. A principal mudança, de acordo com Rogério Araújo, coordenador do PAT do Ministério do Trabalho e Emprego, é o estabelecimento do teto de 3,6% nas taxas cobradas pelas operadoras sobre as transações. A medida acaba com as cobranças de tarifas elevadas que muitas vezes inviabilizavam a adesão de estabelecimentos às bandeiras de cartão.
10: Por isso a limitação das taxas e o prazo de liquidação é tão importante. Esses estabelecimentos comerciais menores, restaurantes pequenos, supermercados de bairro, esse estabelecimento não vai mais precisar usar o capital de giro para fazer essa movimentação. Ele vai ser pago ali dentro dos 15 dias e com a taxa muito mais baixa. Então ele não vai ter perda em aderir ao PAT.
8: O decreto determina ainda que as empresas emissoras que possuem mais de 500 mil usuários ativos devem adaptar até novembro deste ano seus sistemas para que os cartões de Vale Refeição e Vale Alimentação funcionem em qualquer maquininha de pagamento. Além disso, Rogério Araújo destaca que o texto reforça que os valores destinados aos auxílios devem ser utilizados exclusivamente para compra de alimentos e refeições.
10: Esse programa foi criado com a ideia de que a gente pudesse fazer uma alimentação segura para o trabalhador, uma nutrição adequada para que ele desenvolva as atividades, não tenha problemas nutricionais, evitando inclusive acidentes de trabalho, faltas ao trabalho. E aí, claro, a consciência do trabalhador tem que ser também nesse sentido, de consumir o seu vale alimentação e refeição para o fim que é destinado, sem tentar fazer um uso inadequado, por exemplo, aquisição de produtos eletrônicos ou ainda com essa venda do benefício.
8: Empresas, operadoras e estabelecimentos que descumprirem as regras estão sujeitos a sanções administrativas, com multas que variam de 5 mil a 50 mil reais. Quem descumprir a regulamentação também pode perder benefícios fiscais previstos na legislação. Reportagem Gabriela Noronha.
3: Estão abertas as inscrições para cursos de detecção precoce de câncer na atenção primária.
4: São 7 cursos online e gratuitos voltados para equipes de saúde.
3: O foco das capacitações está na prevenção e no diagnóstico rápido dos tipos frequentes da doença.
11: Profissionais da atenção primária à saúde podem se inscrever para 7 cursos gratuitos e 100% online para detecção precoce do câncer. A iniciativa traz qualificações como a detecção precoce de câncer, prevenção dos fatores de risco para cânceres, rastreamento organizado, detecção precoce de câncer do colo do útero e de mama e gestão de base populacional na atenção primária. Os cursos têm matrículas abertas por prazo indeterminado. Os cursos contribuem para o fortalecimento das redes de atenção à saúde e para a qualificação do cuidado ofertado à população. Eles fazem parte de iniciativa que apoia a organização e a qualificação dos processos de trabalho das equipes que atuam na atenção primária para a detecção precoce dos cânceres e a continuidade do cuidado. Além de cursos, são ofertados materiais técnicos e educativos a profissionais e gestores. Daniele Popov para a Voz do Brasil.
3: Professores e educadores de todo o país já podem escrever projetos que usam jogos interativos em sala de aula.
4: É a primeira edição do Prêmio Desenvolvimento em Jogo do Ministério da Integração e do Desenvolvimento Regional.
12: Será realizada a primeira edição do Prêmio Melhores Práticas do Desenvolvimento em Jogo e que está com inscrições abertas até o dia 30 de agosto. A premiação é voltada a práticas de aplicação do desenvolvimento em jogo em ambientes pedagógicos por docentes e facilitadores no ensino formal e não formal. O desenvolvimento em jogo é um material elaborado para comunicar conceitos da Política Nacional de Desenvolvimento Regional através de um jogo estilo RPG. É uma maneira interativa de experiência de aprendizado. O edital contempla práticas desenvolvidas no ensino fundamental e médio, na graduação e pós-graduação em projetos de extensão universitária, instituições comunitárias, escolas legislativas, escolas de governo e atividades formativas em colegiados de políticas públicas e municípios. Serão selecionadas 30 iniciativas pedagógicas distribuídas entre 10 categorias. O resultado final está previsto para ser divulgado em 9 de novembro. Dilson Santa Fé, para a Voz do Brasil.
3: O edital da premiação está disponível em gov.br/mdir.
4: Estudantes e pesquisadores de todo o país têm até esta sexta-feira, 14 de agosto, para se inscrever no Prêmio Jovem Cientista 2026.
3: A premiação busca estimular projetos com soluções inovadoras usando inteligência artificial.
13: Foi observando a rotina dos castanheiros no Vale do Javari, no Amapá, que a estudante Manuele da Costa Pereira desenvolveu um kit portátil para a produção de energia elétrica a partir do sol.
14: Durante essas expedições, a gente começou a observar

0: Línguas para melhorar a qualidade de vida deles, né? Que eles não tinham o básico, nem para iluminar o acampamento à noite. Ou quando tinham, eram geradores movidos a óleo diesel, que são pesados e poluentes também. Esse kit ele funciona como um mini gerador de energia elétrica a partir do sol.
1: Foram 2 anos trabalhando no projeto no Instituto Federal do Amapá. O empenho deu resultado e Manuele ganhou o prêmio Jovem Cientista na categoria Estudante de Ensino Superior. Jovens pesquisadores interessados em seguir os passos de Manuele e concorrer ao prêmio têm até o dia 14 de agosto para inscrever projetos. O tema desta edição do Jovem Cientista é Inteligência Artificial para o Bem Comum. A ideia é que estudantes e pesquisadores apresentem projetos que explorem o potencial da IA para a solução de problemas reais, como melhoria de serviços públicos, ampliação do acesso à saúde e educação, inclusão digital e sustentabilidade ambiental. O presidente do Conselho Nacional de Desenvolvimento Científico e Tecnológico, o CNPq, vinculado ao Ministério da Ciência, Tecnologia e Inovação, Olival Freire Júnior, destacou a importância da premiação.
2: A particularidade desse prêmio, que é um prêmio para tentar fisgar um jovem promissor. Então, não é o prêmio para o pesquisador já consolidado. Então, é uma tentativa, nos mantendo na questão do futebol, de você olhar para a divisão de base e dizer, aquele ali tem futuro.
1: Podem se inscrever para o Prêmio Jovem Cientista, estudantes do ensino médio, superior, mestrado ou doutorado. Também são aceitas inscrições de mestres e doutores já formados, com idade até 39 anos. Reforçando, as inscrições vão até o dia 14 de agosto e podem ser feitas pelo site jovemcientista.cnpq.br. Com locução de Thaís de Araújo, reportagem Luana Karen.
3: Termina amanhã o prazo para que os candidatos pré-selecionados na segunda chamada do ProUni, o Programa Universidade para Todos, comprovem as informações da inscrição.
4: Os documentos devem ser apresentados diretamente na instituição de ensino para a qual o estudante foi selecionado.
3: Para saber mais, acesse acessounico.mec.gov.br.
4: E essas foram as notícias do governo federal.
3: Uma realização da Secretaria de Comunicação Social da Presidência da República.
4: Com produção da empresa Brasil de Comunicação.
3: E agora com as notícias do Poder Judiciário e do Congresso Nacional. Boa noite.
4: Boa noite para você, até amanhã.
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7: Supremo Tribunal Federal confirma a decisão liminar do ministro Flávio Dino, que reconhece a omissão do Congresso Nacional na regulamentação da mineração em terras indígenas.
8: STJ afasta a prescrição em ação indenizatória sobre os crimes de maio. Pedidos serão analisados pela Justiça Paulista.
7: TSE condena vereador por violência política contra colega mulher.
8: Boa noite, eu sou Arthur Filho.
7: Eu sou Walter Lima.
8: Supremo Tribunal Federal confirma a decisão liminar do ministro Flávio Dino, que reconhece a omissão do Congresso Nacional na regulamentação da mineração em terras indígenas.
7: O caso concreto envolve o território Cinta Larga, que abrange cerca de 2 milhões e 700 mil hectares, localizados na divisa entre os estados de Rondônia e Mato Grosso. Marta Ferreira.
9: A Constituição não impede que haja mineração em territórios indígenas, mas condiciona isso à autorização do Congresso Nacional, à consulta às comunidades afetadas e à garantia de participação nos resultados da atividade. Até o momento, no entanto, o Legislativo não definiu as regras para a atividade. Diante dessa situação, a coordenação das organizações indígenas do povo Cinta Larga entrou com ação no Supremo. Em fevereiro, o ministro Flávio Dino, relator do caso, concedeu medida cautelar e reconheceu a existência de omissão inconstitucional do Poder Legislativo, entendimento que foi referendado pelo plenário do STF nesta quinta-feira.
8: Na abertura da sessão plenária desta quinta-feira, o presidente do Supremo Tribunal Federal, ministro Edson Fachin, anunciou o apoio ao ministro Flávio Dino, que vem sofrendo ameaças. Vamos ouvir um trecho da fala do ministro.
10: A presidência do Supremo Tribunal Federal, em nome deste tribunal, manifesta solidariedade ao ministro Flávio Dino e reconhece que ameaças à segurança física dos ministros e familiares devem ser apuradas com rigor. A Secretaria de Polícia Judicial do Supremo Tribunal Federal colaborará com as autoridades públicas para a plena elucidação dos fatos e pela responsabilização, inclusive penal, de quem tiver praticado crimes.
7: O presidente do STF também defendeu a democracia, a Constituição Federal e as liberdades fundamentais, como a liberdade de imprensa.
8: STJ afasta a prescrição de 5 anos em ação civil pública de indenização sobre os chamados crimes de maio, ocorridos em São Paulo em 2006.
7: O processo voltará à primeira instância, que deverá analisar os fatos e os pedidos de reparação. Fátima Uchoa.
11: Os crimes de maio foram uma série de episódios violentos marcados por ataques do primeiro comando da capital contra forças de segurança e pela reação policial, que causaram mais de 500 mortes, muitas em situações não esclarecidas. Na origem, o Ministério Público de São Paulo reuniu pedidos de reparação individual e coletiva, incluindo danos, assistência, preservação da memória e medidas de não repetição. Seguindo o voto do relator ministro Teodoro Silva Santos, a maioria da primeira sessão do STJ considerou alegações de execuções sumárias, desaparecimentos de pessoas, participação ou omissão de agentes públicos e falhas nas investigações. Também considerou os compromissos internacionais assumidos pelo Brasil na proteção dos direitos humanos.
8: TSE condena vereador por violência política contra colega mulher.
7: O caso é de Nova Friburgo, no Rio de Janeiro. Fábio Ruas.
12: A vereadora Priscila Pita, do PT, foi vítima de violência política de gênero praticada pelo vereador José Sebastião Rabelo, do Solidariedade, na Câmara Municipal de Nova Friburgo. Sebastião foi condenado a 1 ano de reclusão e teve os direitos políticos suspensos. O TSE ainda declarou José Sebastião inelegível. Para o relator do caso no TSE, ministro Dias Toffoli, o vereador submeteu a colega a constrangimentos, humilhações e ameaças, com discriminação de gênero, com o objetivo de impedir ou dificultar o pleno exercício de mandato de vereadora.
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8: A você, uma boa noite.
7: E até amanhã.
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13: Eu sou Paula Groba.
14: E eu sou Humberto Pinheiro.
13: E estes são os destaques de hoje do Jornal do Senado, que começa agora.
14: Senado aprova liberação de dinheiro para socorro a vítimas de desastres naturais.
13: Redução de tributos sobre combustíveis e isenções para a Copa Feminina de 2027 são aprovadas.
14: Senado aprova mudanças em imposto para dar mais segurança ao produtor rural.
13: Boa noite.
14: Boa noite.
13: O Senado aprovou a garantia de recursos para o socorro e a assistência a vítimas de enchentes e secas no país. Senadores aprovaram um crédito extraordinário de R$305 milhões.
14: O dinheiro deve beneficiar cerca de 1.600.000 pessoas. Repórter Alexandre Campos.
15: O dinheiro está sendo destinado a cobrir despesas urgentes e imprevisíveis relacionadas a ações emergenciais de socorro a vítimas, à assistência humanitária e ao restabelecimento de serviços essenciais em diversas regiões do país. O Poder Executivo justificou o pedido de gasto extra, já que o país, no início deste ano, experimentou eventos climáticos diversos, com estiagem em algumas regiões e excesso de chuvas em outras. Em comum, mortes, destruição e deslocamento forçado de pessoas, o que exigiu a liberação do dinheiro de forma emergencial. A relatora da medida provisória na Comissão Mista de Orçamento foi a senadora Tereza Cristina, do PP de Mato Grosso do Sul. Ao apresentar relatório favorável ao texto, ela chamou a atenção para a necessidade de o governo adotar uma postura preventiva, já que muitos desastres se repetem ano após ano.
16: Defesa Civil não não espera. Diante de desastres que já atingiram milhões de brasileiros, socorrer as vítimas é dever do Estado, não favor de governo. O desastre é sempre uma tragédia, mas não é uma surpresa. Um país que, estação após estação, precisa correr para socorrer aquilo que poderia ter prevenido, não enfrenta um problema de imprevisibilidade, enfrenta um problema de planejamento.
15: Pelo texto da MP que segue para promulgação, 1 milhão e 600 mil pessoas devem ser atendidas com os recursos liberados.
13: Senadores também autorizaram 3 operações de crédito da cidade de São Paulo com bancos internacionais. 2 delas financiam um programa de redução da emissão de gases poluentes por meio da eletrificação de frota de ônibus. Os empréstimos serão com o Banco Interamericano de Desenvolvimento e com o Banco Internacional para Reconstrução e Desenvolvimento, num total de US$496.600.000.
14: A terceira operação será destinada ao Avança Saúde 2, programa de reestruturação da rede hospitalar do município de São Paulo. Os projetos seguem para promulgação.
13: Avançou no Senado o projeto que amplia a transparência das informações que faculdades e universidades devem fornecer aos alunos.
14: Documentos como credenciamento e autorização dos cursos deverão ser apresentados no início de cada período letivo. Repórter Rodrigo Rezende.
15: Instituições de ensino superior deverão apresentar aos alunos, de forma simples e acessível, os atos de autorização e reconhecimento dos cursos superiores oferecidos. A medida deve ser feita no início de cada período letivo. Projeto com esse objetivo, da senadora Jussara Lima, do PSD do Piauí, foi aprovado pela Comissão de Educação do Senado. O senador Espiridião Amin, do Progressistas, de Santa Catarina, apresentou o relatório favorável ao projeto feito pelo senador Confúcio Moura, do MDB de Rondônia.
17: Conferindo segurança aos estudantes quanto à qualidade da instituição e segurança quanto ao curso em que estudam ou estudaram, bem como à sociedade que terá assegurada a formação adequada dos novos profissionais. A expansão quanto quantitativo do ensino superior tem demandado esse tipo de cuidado.
15: A instituição também fica obrigada a apresentar aos estudantes no início do período letivo os programas dos cursos e demais componentes curriculares, sua duração, requisitos, qualificação dos professores, recursos disponíveis e critérios de avaliação. O projeto segue para análise da Câmara dos Deputados.
13: E a Comissão de Constituição e Justiça aprovou o projeto que cria o Estatuto dos Cães e Gatos com deveres para os tutores, como alimentação adequada, vacinação e proteção contra o abandono. O texto também regulamenta os animais comunitários e estabelece regras para garantir o bem-estar dos animais. A proposta segue para a Comissão de Meio Ambiente.
14: Também avançou no Senado um projeto que aumenta as penas para maus tratos e permite, em casos de crueldade praticada por crianças e adolescentes, a aplicação da medida socioeducativa de internação. Repórter Bruno Lourenço.
18: O projeto de lei inclui ações contra animais praticadas com crueldade extrema ou com potencial concreto de causar lesão grave ou morte, como nova hipótese de internação para menores de idade. A proposta também aumenta penas para maus tratos contra animais em geral. A relatora, senadora Leila Barros, do PDT do Distrito Federal, defendeu maior cuidado com os animais.
19: A vedação à crueldade, ela constitui fundamento central do direito animal brasileiro e confere proteção aos animais individualmente considerados. Essa proteção constitucional também se relaciona à dignidade da pessoa humana na medida em que a submissão de animais à crueldade degrada os próprios valores éticos que devem orientar as ações humanas e a atuação estatal.
18: O texto, que será submetido a turno suplementar de votação na CCJ, ainda aumenta a punição em casos que envolvam tortura, abuso sexual ou transmissão das agressões pela internet.
13: O Senado aprovou e seguiu para a sanção o projeto que trata da redução de tributos sobre combustíveis e isenções para a Copa do Mundo Feminina de 2027.
14: O texto também inclui isenções para a produção de fertilizantes e exploração dos chamados minerais críticos. O repórter Pedro Pincer tem mais informações.
20: O projeto prevê a redução de tributos federais sobre a importação, a produção e a venda de óleo diesel rodoviário, biodiesel, gasolina, etanol e querosene de aviação. Segundo o texto, o que o governo deixar de arrecadar será compensado pelo aumento da receita após o início do conflito entre Irã e Estados Unidos em fevereiro deste ano. A relatora, senadora Tereza Leitão, do PT de Pernambuco, destacou a importância da aprovação do texto para o setor de combustíveis em um cenário de conflito iminente entre grandes produtores.
0: Felizmente, o Brasil adotou algumas medidas, como a redução de tributos federais e a concessão de subvenções a produtores e importadores, condicionadas à redução equivalente do preço de venda, que amorteceram o choque sobre os preços domésticos. No caso da gasolina e do GLP, as diferenças entre os preços pré-guerra e os atuais são inferiores a 5%. É necessário, contudo, que essas políticas se mantenham.
20: Entre as medidas para os produtores rurais, o texto reduz de 50% para 30% o limite da receita com exportação para que a empresa possa deixar de pagar o imposto sobre bens e serviços e a contribuição sobre bens e serviços. A União poderá conceder até 5 bilhões de reais em créditos fiscais para a produção de fertilizantes, matérias-primas, remineralizadores e bioinsumos entre 2027 e 2031. A proposta também prevê medidas como regras para a destinação de recursos a hospitais inteligentes de alta complexidade e benefício fiscal para a FIFA para a realização da Copa do Mundo de Futebol Feminino em 2027. O texto segue agora para a sanção presidencial.
13: E quem produz no campo pode ter mais segurança na hora de calcular o imposto sobre sua propriedade. A Comissão de Assuntos Econômicos aprovou mudanças no ITR, o Imposto Territorial Rural, para evitar que benfeitorias e investimentos feitos pelo produtor aumentem indevidamente a cobrança.
14: A proposta agora segue para análise da Câmara dos Deputados. Repórter Marcela Cunha.
21: O texto busca dar mais segurança no cálculo do Imposto sobre a Propriedade Territorial Rural, o ITR, principalmente na definição do valor que serve de base para a cobrança, que é da terra nua, ou seja, sem construções e melhorias. Autor da proposta, o senador Jaime Campos, do União de Mato Grosso, afirma que o modelo atual gera insegurança para produtores rurais.
22: O atual modelo, cálculo do ITR, ele é incoerente e injusto, vamos ser honestos aqui. O preço de mercado, lamentavelmente, ele não, às vezes não é compatível. O problema prejudica muitos produtores rurais do nosso Brasil.
21: A proposta também prevê que o ITR não seja cobrado sobre imóveis rurais invadidos quando a ocupação impedir o uso econômico da propriedade e permite que o contribuinte apresente um contralaudo técnico válido por 5 anos quando discordar dos valores usados pela Receita Federal para calcular o valor da terra.
14: Com edição de Paula Groba e trabalhos técnicos de João Lira, o Jornal do Senado fica por aqui. Acompanhe agora as notícias da Câmara dos Deputados. Boa noite.
13: Boa noite e até amanhã.
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23: Câmara cria benefício fiscal para empresas de combustíveis e fertilizantes.
24: Projeto cria fundo para financiar exportador atingido por tarifas dos Estados Unidos.
25: Plenário obriga a realização de check-ups periódicos para mulheres no SUS.
26: Deputados fixam regras para reconhecimento facial em espaços públicos.
27: Boa noite. Na primeira semana de esforço concentrado antes das eleições, os deputados aprovaram várias matérias. Entre elas, a Câmara aprovou regras para o uso de reconhecimento facial em espaços públicos, como informa o repórter Antônio Vital.
28: A Câmara dos Deputados aprovou o projeto que define regras para o uso de sistemas de reconhecimento facial por órgãos do governo e nos serviços públicos essenciais, como ônibus e metrô. O projeto, apresentado pelo deputado Rodrigo Gambale, do Podemos de São Paulo, permite o uso do reconhecimento facial em estações de metrô, trem e ônibus, no interior de composições e plataformas, nas ruas, edifícios públicos e repartições administrativas. Mas o texto prevê ressalvas. De acordo com a proposta, uma pessoa não poderá ser abordada, detida ou ter seus direitos restringidos apenas porque foi identificada por um sistema automático. Antes de qualquer medida, a identificação terá que ser conferida por uma pessoa. O mesmo vale para o envio de alertas a órgãos de investigação criminal. O texto também proíbe o uso do reconhecimento facial para perseguição de pessoas ou grupos por motivos discriminatórios, políticos, ideológicos ou religiosos. Fica ainda proibida a vigilância em massa sem motivo específico. bem como monitoramento de áreas sensíveis, como banheiros, vestiários e locais de culto. Já o tratamento de dados biométricos só poderá ocorrer em atividades de investigação ou segurança pública, controle de acessos a locais restritos com consentimento do titular, prevenção de fraudes, busca de pessoas desaparecidas, localização de foragidos da justiça, prevenção de atentados, apoio a ações de defesa civil ou resposta a emergências. Relator em plenário, o deputado Sinaldo Bulhões Júnior, do MDB de Alagoas, defendeu que a tecnologia pode fortalecer a segurança em locais de grande circulação e ajudar as forças policiais na localização de foragidos e de pessoas desaparecidas. Ele também argumentou que a regulamentação é necessária porque o reconhecimento facial já vem sendo usado por estados e municípios sem regras nacionais unificadas.
1: A eficácia desses sistemas é demonstrada pelos diversos casos recentes em que suspeitos e condenados por crimes bárbaros ficam identificados e presos pela polícia graças à tecnologia do reconhecimento facial. Os sistemas de reconhecimento facial e os demais meios automatizados de identificação biométrica apresentam ainda outras vantagens. Eles mostram-se dissuasórios de delitos como assédios em transportes públicos.
28: O projeto também prevê regras de governança e transparência. Os sistemas terão que manter registros de auditoria, adotar criptografia e controle de acesso às bases de dados, além de realizar testes periódicos de precisão. Obriga ainda o poder público a priorizar tecnologias certificadas em relação à neutralidade racial e à correta identificação de características físicas. A fiscalização caberá à Autoridade Nacional de Proteção de Dados, a ANPD. O projeto que estabelece regras para o uso de reconhecimento facial em espaços públicos agora será analisado pelo Senado. Na Rádio Câmara de Brasília, com informações de Daniele Lessa, Antônio Vital.
2: Educação.
3: Os deputados aprovaram proposta que impede a retenção dos recursos do fundo que financia a conectividade das escolas públicas. O governo foi contra a medida, como explica a repórter Ana Raquel Macedo.
4: O plenário da Câmara aprovou o projeto que impede que o governo retenha os recursos do Fundo de Universalização dos Serviços de Telecomunicações, o FUST. O FUST é destinado a financiar a expansão da infraestrutura de comunicações, a conectividade de escolas públicas, a cobertura em áreas rurais e remotas e a conexão de pontos de interesse público. O fundo é financiado por empresas de telecomunicações que contribuem com 1% de sua receita operacional bruta. Além de tornar os recursos do FUST não sujeitos a contenções orçamentárias, a proposta também prorroga por mais 5 anos o benefício de redução de até 50% da contribuição ao FUST para empresas do setor que investirem recursos próprios em programas aprovados pelo Conselho Gestor do Fundo. O projeto foi apresentado pelo deputado Juscelino Filho, do PSDB do Maranhão, e recebeu parecer favorável da relatora, deputada Maria Rosas, do Republicanos de São Paulo. No plenário, foi aprovado com 333 votos favoráveis e 91 contrários. A bancada do governo criticou a proposta. O deputado Tarcísio Mota, do PSOL do Rio de Janeiro, defendeu o uso do FUST para levar conexão às escolas, mas questionou os critérios para a proibição de retenção dos recursos.
8: Na hora que a gente está falando em gastos sociais, contingencia, e na hora que a gente está falando de outras coisas, como esse, que embora seja para escolas, ele é definido por um conselho gestor da própria empresa, aí não pode contingenciar.
4: Já o autor da proposta, deputado Juscelino Filho, ex-ministro das comunicações do governo Lula, disse estranhar a falta de apoio da bancada governista. Ele disse que o fundo, criado no ano 2000, ficou mais de 20 anos sem ser usado.
9: Estamos garantindo o não contingenciamento do FUST, garantindo a sua renovação por 5 anos para que os projetos, todos os mecanismos que são aprovados no Conselho Gestor, onde tem representantes de vários ministérios, sejam executados.
4: O projeto que impede que o governo retenha os recursos do Fundo de Universalização dos Serviços de Telecomunicações, o FUST, seguiu para a análise do Senado. Da Rádio Câmara de Brasília, com informações de Antônio Vital, Ana Raquel Macedo.
2: Justiça.
27: A Câmara aprovou o projeto que reajusta o valor das custas na Justiça Federal. Entenda a questão com o repórter Márcio Aquilissardi.
10: O plenário da Câmara aprovou o projeto que reajusta o valor das custas processuais cobradas pela Justiça Federal.
2: As custas são os valores que as partes de um processo têm que pagar para cobrir os gastos com os serviços da justiça durante um processo. Elas funcionam como uma taxa para manter o trabalho de juízes, servidores, cartórios e atos como citações e perícias. O projeto apresentado pelo Superior Tribunal de Justiça, o STJ, também cria um fundo para financiar a modernização da Justiça Federal. E esse fundo não poderá ser usado para pagar salários. A proposta define valores para as custas relativas às diversas etapas dos atos judiciais. As custas de uma ação civil, por exemplo, correspondem a 2% do valor das causas e variam de um valor mínimo de R$ 112 até o máximo de R$ 62 mil. De acordo com o projeto, os valores serão corrigidos a cada 2 anos e ficarão isentos do pagamento pessoas que ganham menos de R$ 5 mil por mês, o governo federal, estados e municípios. Também ficam isentos o Ministério Público, a Defensoria Pública e os autores de ações populares, ações civis públicas e ações coletivas. A proposta teve como relator no plenário o deputado Rubens Pereira Júnior, do PT do Maranhão. Ele disse que o reajuste do valor e a criação do fundo vão ajudar a melhorar os serviços da Justiça Federal.
5: Esse fundo vai permitir melhor aparelhamento da Justiça Federal, vai permitir maior interiorização da Justiça Federal, vai permitir que nós ampliemos a quantidade de mutirões da Justiça Federal e que, portanto, sem dúvida alguma, vem em boa hora para melhorar a prestação de serviço jurisdicional no nosso país.
2: O projeto que reajusta o valor das custas processuais cobradas pela Justiça Federal foi enviado para a sanção presidencial e pode virar lei. Da Rádio Câmara de Brasília, com informações de Antônio Vital, Márcio Aquiles Sardi.
7: Transportes.
11: O plenário da Câmara aprovou punição para quem usar veículo ou embarcação para abandonar animais. O repórter Marcelo Larcher nos traz as razões para a proposta.
12: A Câmara dos Deputados aprovou o projeto que altera o Código de Trânsito e a Lei de Segurança do Tráfego Aquaviário para tornar infração gravíssima o uso de veículo ou embarcação para abandonar animais. A punição será multa multiplicada por 10 e suspensão do direito de dirigir por 12 meses. No caso de abandono de cão ou gato, a suspensão do direito de dirigir será maior, de 18 meses. Se o abandono resultar em morte, atropelamento ou lesão do animal, a multa será aplicada em dobro. Em caso de reincidência no período de até 24 meses, o motorista terá a Carteira Nacional de Habilitação cassada. As mesmas regras valerão para quem usar embarcação, como barco a motor, lancha ou moto aquática, para abandonar animais em locais como rios, lagos e represas. Relator da proposta, o deputado Fred Costa, do PRD de Minas Gerais, argumentou que o abandono de animais é uma forma grave de crueldade e que o uso de veículo torna a conduta ainda mais reprovável. Segundo ele, muitas vezes o animal é levado para um local distante justamente para dificultar o retorno, o resgate ou a identificação do responsável. O relator também afirmou que esse tipo de abandono aumenta o sofrimento do animal e o risco de morte, atropelamento, fome, sede, doenças, exposição ao clima e ataques de outros animais. No caso das vias públicas, ele destacou ainda o risco para a segurança do trânsito. No plenário, o relatório foi lido pelo deputado Luiz Lima, do Novo do Rio de Janeiro, que defendeu a proposta.
15: Esse projeto traz a possibilidade do motorista ter a sua cassação em relação à sua habilitação, se ele for um reincidente de abandono de animais no prazo de 24 meses, e parabenizar o deputado Fred Costa.
12: O plenário aprovou ainda a medida provisória que destina R$ 305 milhões ao Ministério da Integração e do Desenvolvimento Regional. O objetivo é financiar ações de proteção e defesa civil em resposta a desastres naturais como chuvas intensas e secas, que afetam diversas regiões do Brasil. A medida provisória e o projeto que pune o uso de veículo ou embarcação para abandonar animais seguiram para análise do Senado. Da Rádio Câmara de Brasília, com informações de Daniele Lessa e Antônio Vital, Marcelo Larcher.
7: Saúde.
27: A Câmara aprovou o projeto que obriga a realização de check-ups periódicos para mulheres no SUS. O texto já pode seguir para a sanção presidencial e virar lei, como nos informa Ana Raquel Macedo.
4: A Câmara dos Deputados concluiu a aprovação do projeto que obriga o Sistema Único de Saúde, o SUS, a disponibilizar check-ups anuais para as mulheres, com consultas médicas e exames. O projeto, apresentado pela deputada Nelly Aquino, do Podemos de Minas Gerais, foi aprovado pela Câmara em 2024 e, depois disso, foi alterado pelo Senado. O texto prevê que o SUS deverá oferecer o serviço com base em critérios baseados nas doenças e problemas de saúde com maior incidência, de acordo com critérios epidemiológicos. Também obriga a realização de campanhas para conscientizar as mulheres sobre a prevenção de doenças. Entre os exames exames previstos estão os destinados a identificar casos de hipertensão arterial, diabetes e doenças relacionadas ao colesterol. A prevenção de doenças cardíacas e de casos de câncer foi a principal justificativa da autora para a necessidade do check-up anual das mulheres na rede pública de saúde. Ao retornar para a Câmara, depois de ser modificado pelo Senado, o projeto foi defendido também pelo relator, deputado Paulo Soares, do Podemos de São Paulo.
0: Projeto fundamental no cuidado com a saúde preventiva de todas as mulheres do nosso país. É importantíssimo que a gente possa debater a situação da saúde preventiva, criando mecanismos que deem condições, inclusive, de diagnóstico precoce, por exemplo, das doenças oncológicas.
4: O projeto que propõe check-up anual para mulheres na rede pública de saúde também prevê campanhas de divulgação sobre a importância das atividades físicas, orientações sobre saúde mental e sobre o calendário de vacinas. Depois de aprovado pelo plenário, o projeto seguiu para a sanção presidencial e pode virar lei. Da Rádio Câmara de Brasília, com informações de Antônio Vital, Ana Raquel Macedo.
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7: Economia.
16: A Câmara aprovou um projeto que cria benefícios fiscais para empresas de combustíveis, terras raras e fertilizantes. O repórter Antônio Vital acompanhou a votação.
28: A Câmara dos Deputados aprovou o projeto do governo que permite que o excesso de arrecadação provocado pelo aumento do preço dos combustíveis registrado desde o início do ano se transforme em subsídio e subvenções para empresas do setor. O objetivo é reduzir o impacto da guerra entre os Estados Unidos e Irã nos preços do óleo diesel, biodiesel, gasolina, etanol e querosene de aviação. A proposta reduz a alíquota de tributos federais sobre a importação, produção e comercialização desses combustíveis. As empresas terão direito ainda ao uso de créditos tributários para descontar o pagamento de tributos, como PIS/PASEP e COFINS. A medida vale apenas para esse ano, mas a empresa que não utilizar os créditos em 2026 poderá descontar do pagamento da CBS, tributo criado pela reforma tributária que começará a ser cobrado no ano que vem. O projeto também autoriza o governo a conceder créditos fiscais a empresas produtoras de fertilizantes entre 2027 e 2031, dentro do limite total de R$1 bilhão por ano. A relatora, a deputada Marussa Boldrin, do Republicanos de Goiás, alterou o texto original do governo e acrescentou na proposta benefícios para empresas do setor de minerais críticos e estratégicos e aquelas envolvidas na realização da Copa do Mundo Feminina. Excepcionalmente, os benefícios tributários concedidos a essas empresas ficam de fora de exigências previstas na Lei de Responsabilidade Fiscal. Dessa forma, obrigações como estimativa de beneficiários, metas de desempenho e mecanismos de avaliação de resultados deixarão de ser cobradas, o que vai valer apenas para este ano. A proposta também determina que os mesmos benefícios fiscais para a cadeia dos combustíveis fósseis sejam concedidos à dos biocombustíveis, para não provocar distorções no setor. Autoriza ainda o uso de créditos tributários pelas empresas produtoras de etanol. A relatora Marussa Boldrin justificou a importância da proposta.
17: Quando o mundo entra em crise, quem não pode pagar a conta é o brasileiro. Não pode ser o caminhoneiro na hora de abastecer, não pode ser a mãe de família quando a conta chega lá no supermercado, não pode ser o produtor rural quando coloca o trator para trabalhar. E muito menos podemos cometer os erros de tirar a competitividade do biocombustível, fruto de quem produz energia limpa dentro do nosso país.
28: O texto final aprovado contém limites para benefícios fiscais e subvenções, que na prática são uma espécie de ajuda financeira às empresas. Para os produtores de álcool, esse limite será de R$1,2 bilhão por ano. As empresas beneficiadas terão que ser aprovadas pela Receita Federal. O projeto foi aprovado por 318 votos contra 113, com críticas da oposição, como as feitas pelo deputado Luiz Lima, do Novo do Rio de Janeiro.
15: Se nós fizéssemos conta nessa casa, como a gente faz conta na nossa própria casa, a gente não votaria a favor de um projeto como esse, que à primeira vista pode ser benéfico numa redução ali do preço do combustível, mas é uma bomba num lado da sociedade que está precisando de algo muito mais importante e vital.
28: Apesar das alterações feitas no texto original, o governo defendeu a aprovação do projeto, como disse a deputada Jandira Fegali, do PCdoB do Rio de Janeiro.
6: Esse projeto, ele possibilita a manutenção do preço dos combustíveis, a diferenciação com o etanol, que também é constitucional, e possibilita investimentos nacionais na área de fertilizantes e pesquisa de terras raras e minerais críticos.
28: Projeto que permite subsídios e subvenções para empresas produtoras e importadoras de óleo diesel, biodiesel, gasolina, etanol e querosene de aviação, seguiu para análise do Senado. Rádio Câmara de Brasília, Antônio Vital.
13: Votação.
27: Os deputados aprovaram um projeto que cria um fundo para financiar exportadores atingidos por tarifas dos Estados Unidos. A reportagem é de Márcio Aquilissardi.
2: O plenário da Câmara aprovou o projeto apresentado como resposta às tarifas impostas pelos Estados Unidos aos produtos brasileiros. O projeto, já aprovado pelo Senado, autoriza a criação de um fundo para ampliar o crédito a empresas exportadoras brasileiras, diretamente atingidas pelas tarifas. O fundo de crédito à exportação servirá para financiar capital de giro, compra de máquinas e investimentos produtivos. E contará com recursos do orçamento e outras fontes, como o Fundo de Garantia à Exportação, o FGE. A proposta estabelece regras para uso dos recursos, como limites para despesas administrativas e para o pagamento dos agentes financeiros envolvidos nas operações de crédito. A gestão ficará a cargo de um comitê coordenado pelo Ministério do Desenvolvimento, Indústria, Comércio e Serviços. Já a execução das operações será de responsabilidade do BNDES. O projeto também prevê compartilhamento de riscos entre fundos garantidores. O objetivo é ampliar a oferta de crédito sem comprometer os gastos públicos. O relator, deputado Isnaldo Bulhões Júnior, do MDB de Alagoas, resumiu o objetivo da proposta.
1: A matéria vem a criar um fundo auxiliar. Hoje as operações de exportações, elas são suportadas por um fundo garantidor. Que esse fundo vem, como já fala o nome, a garantir, a afiançar as operações de crédito para a exportação das empresas brasileiras. E o fundo auxiliar vem para evitar qualquer insegurança ao fundo garantidor.
2: O projeto que autoriza a criação de um fundo para ampliar o crédito a empresas exportadoras brasileiras seguiu para a sanção presidencial e pode virar lei. Da Rádio Câmara de Brasília, com informações de Antônio Vital, Márcio Aquilissardi.
16: Termina agora o Jornal Câmara dos Deputados, produzido pela Rádio Câmara, com trabalhos técnicos de Wellington Teles e a apresentação de Val Monteiro e Luciana Vieira. Uma boa noite para você.
27: A Voz do Brasil volta amanhã. Boa noite.
13: 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Boa noite.

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0: Deixa comigo, minha gente querida e amada de toda a região dos Lagos, Baixada Litorânea, Costa do Sol. Tá entrando agora, às 9 horas e 7 minutos desse dia 14 de agosto de 2026. Mais uma edição do programa Renata Cristiane Online, que nesta sexta-feira vai contigo até o meio-dia e meia. Você sabe muito bem, a gente sai por aí trazendo muita informação, buscando notícia pra você que gosta de saber de tudo que tá rolando por aí, principalmente o que tem de bom pra se divertir nesse sextou. E bora agradecer a Deus Pai Todo-Poderoso, Ele que é o Criador do céu, da terra, do universo, né? Dessa sexta-feira maravilhosa, dessa região abençoada por Deus, bonita por natureza. Obrigada, Senhor, por ter nos feito nascer, morar, viver aqui, conhecer uns aos outros e principalmente a oportunidade de estar aqui comandando esse microfone para você, minha amiga, muito bem parada aí na 88,7 RCFM. Você, meu amigo, tá me assistindo pelo Facebook, YouTube, TikTok, TVX, Instagram. Muito obrigada por essa parceria. Ainda bem que o Papai do Céu nos permitiu curtir mais uma sexta-feira. E já que ele deixou, a gente vai junto, hein? Juntos até o meio-dia e meia com muita informação, muito bate-papo por aqui. Não é isso, Vini?
1: Exatamente. Nap? Ótimo sextou. Dia e sextou, né?
0: Graças a Deus.
1: Que beleza, né?
0: Que beleza. Hoje tem cobertura
1: hoje, também. Hoje vai ser moderno o dia, né?
0: E hoje tem muita coisa pra gente falar de diversão no final
1: muita
0: de semana.
1: Muita diversão.
0: Né? Agora, enquanto eu falo com você, tá acontecendo a cerimônia de abertura da FLA, Feira Literária de Araruama. Tem um nome tão simpático, eu curti. FLA. Por quê, né?
1: Por que FLA?
0: Sei lá, me lembrou um certo time
1: achei...
0: que tem a maior torcida do mundo.
1: Achei que não ficou legal o nome, não.
0: Vocês vascaínos recentes. Teu time ganhou ontem?
1: Eu nem tô sabendo, não assisti.
0: Acho que teu time não ganhou, não. Até onde eu tava vendo era uma cara de tristeza dos vascaínos. Mas, enfim, eu quero aproveitar e dizer pra você que tem muita coisa bacana pra você curtir nesse final de semana. Se você estiver por Araruama, tem a Feira Literária de Araruama com uma programação pra lá de incrível. Ana Carolina, Xamã, Martinália, Leilane Neubert, Cissa Guimarães, Jamila. Olha, é tão boa a programação que, sinceramente, viu, acho difícil alguém superar aqui na nossa região. Além disso, também, partindo para Arraial do Cabo, tem o Bossa 61, Festival de Bossa Nova, o primeiro festival de Bossa Nova da nossa região e um dos primeiros deste país. Uma grande homenagem a Roberto Menescal, ele que é o compositor da música O Barquinho, música essa que foi feita aqui em Arraial do Cabo, uma ideia do prefeito Marcelo Magno, que está se materializando a partir dessa sexta-feira e segue até domingo, trazendo muita música boa para você que gosta de Bossa Nova. Vai ter Rosa Passos, vai ter Roberto Menescal, vai ter Lia. Olha, muita coisa pra você curtir nesse final de semana lá na Praça do Cova, que está com um clima maravilhoso, convidativo, bares, restaurantes, food trucks, artesanato, tudo pronto pra te receber com carinho. Agora, se você preferir ficar aqui em Cabo Frio, tem a Festa da Padroeira, que já começou ontem, né, Vini Marques?
1: Exatamente.
0: Com o show da Bruna Reis.
1: Que beleza.
0: Hoje continua, daqui a pouquinho a Jaque Duarte vai estar direto da Praça Porto Rocha mostrando a movimentação por lá, mostrando a estrutura. Vamos ver se a gente encontra o prefeito, o doutor Serginho, para bater um papo com ele. Já que eu tô falando de Serginho, ontem ele teve na Câmara, né?
1: Ah, é?
0: É, ontem ele teve na

0: 88,7, a gente vai te informar tudinho. Hoje nós vamos bater um papo com Paulinho Kazé.
1: Fera demais.
0: Paulinho Kazé, que você me contou outro dia que já fez um
1: jingle. É o meu jingle, o jingle do Vini Global, que tocou por mais de 10 anos aí, tudo quanto é rádio. Eu acho que tocou em todas as rádios de Cabo Frio.
0: E depois ele vai fazer, vou ver se ele lembra desse jingle.
1: Ele é fera mesmo.
0: Paulinho Kazé, que é um cantor, compositor, músico aqui da nossa cidade e lá do Jaca, cria do Jaca. Andou um tempo afastado da carreira de músico, mas tá voltando com força total.
1: Agora participando do Boteco Chique também.
0: Exatamente, né? Agora também ele faz parte do casting da RC Produções e Curadoria. E você que tá procurando um músico para tocar aí no seu bar, no seu restaurante, no seu evento, cola com a gente que a gente vai fazer um som aqui com o Paulinho Kazé a partir das 10 horas. Ele vai contar um pouquinho da história dele e tocar algumas músicas, algumas composições dele, inclusive músicas autorais. A gente teve na última experiência, conforme você mesmo lembrou, lá no Iguaba Wine Jazz, e ele fez uma dobradinha maravilhosa com Laís Alfradique.
1: Laís Alfradique, é verdade.
0: E ficou bacana pra
1: ficou caramba. Muito legal.
0: O Boteco Chique. E aí, agora ele tá nessa levada, trazendo muita música boa. Diz que vem aí com um projeto maravilhoso, um tributo ao Djavan.
1: Olha isso.
0: Ele tem tudo a ver
1: com o Djavan. Tem a ver mesmo.
0: A gente vai trazer essas novidades por aqui. E também temos muitas reportagens. Olha aí, as meninas Jaque e Thalita estiveram ontem acompanhando a vistoria que a prefeita Dani Soares fez lá na FLA, Festa Literária de Araruama. Além disso, também elas na volta deram uma passada na Ilha dos Dinossauros.
1: Ô, beleza, hein?
0: Coisa boa, hein, Vini?
1: Tô doido pra ir lá.
0: E aí elas mostraram como é que o negócio tá bacana. Tá
1: que muito... beleza, né?
0: Thalita também trouxe uma matéria bem interessante. Você sabe que tem muito cabofriense que tá indo curtir um friozinho lá no Chile, né?
1: Ah, é verdade.
0: Pra quem nunca viu neve...
1: É, um bom rolê, né?
0: O Chile é logo ali. Então é uma oportunidade tremenda. Thalita, que fez essa viagem, vai contar pra gente como é que foi essa experiência. Uma matéria exclusiva da nossa repórter Thalita Porto. É muito assunto por aqui pra gente tratar também. Temos o Caio Igor, nosso repórter, correspondente ali de Casimiro de Abreu, trazendo notícia pra gente. Olha, a dica é essa: fica comigo, porque até o meio-dia e meia é tudo nosso, Vini Marques.
1: Vamos que vamos.
0: Vamos que vamos, já trazendo as informações do portal RC24H, esse portal que há 13 anos informa todos os municípios da Baixada Litorânea e Costa do Sol. E já começa trazendo a informação de que a Polícia Federal voltou à armação dos búzios, hein? Dessa vez, ela está participando de uma operação Operatio Umbra, cumprindo mandados de busca e apreensão em Búzios. Segundo a PF, a investigação apura pagamentos de benefícios a pessoas consideradas fantasmas. Os valores envolvidos podem ultrapassar 5 milhões de reais. A suspeita é de que benefícios previdenciários tenham sido pagos de forma irregular, gerando prejuízo aos cofres públicos. Os mandados cumpridos nessa sexta-feira fazem parte da etapa de coleta de provas da investigação. O nome da operação vem do latim umbra, que significa sombra. Na referência utilizada pela Polícia Federal, o termo remete às sombras dos mortos na Roma Antiga e faz relação com os chamados beneficiários fantasmas, que, segundo a investigação, não teriam existência física e atuariam nas sombras. A operação busca reunir documentos e outros elementos que possam ajudar a esclarecer como os pagamentos foram realizados e quem está por trás das possíveis irregularidades. A gente está tentando contato com os investigados e demais envolvidos, mas ainda não localizamos essas pessoas. Mas estamos acompanhando par a par dessa operação e os detalhes você confere lá no portal RC24H. Não só essa notícia, como muitas outras. Aliás, a PM apreendeu 621 porções de drogas durante uma ação em Araruama, uma ação da Polícia Militar, hein? Uma outra notícia: um acidente entre caminhão e carro deixou uma pessoa ferida na BR-101 em Macaé. Trazendo os destaques da política, coluna Boca Miúdo, olha aí, ó. Doutor Serginho ontem esteve na Câmara de Cabo Frio.

0: Os quiosqueiros protestaram sobre demolição na porta da Câmara e Serginho garante que todos serão ouvidos e que trabalhador nunca será prejudicado no governo dele. Também em destaque, Secretaria de Búzios exonerando após operação da PF, tá? Nota de repúdio do calote em Casimiro de Abreu. É, os servidores estão... repudiando os atrasos da prefeitura de Casimiro de Abreu. O prefeito, por sua vez, diz que deve, não nega. Paga quando puder. Eu vivo sempre.
1: Nego, não pago. Devo quando puder.
0: Ah, essa é a música do Geraldo. Porque sou o cientista, o meu papo é futurista, é lunático. Minha gente, volta, Ramon. Os ETs já passaram por aí. Ele tá olhando pro céu pra ver se ET volta e leva ele. Sigo por aqui também trazendo informação da Daniela Soares apostando alto na Feira Literária de Araruama. Marcelo Magno visitando o Morro da Cabocla e diz que hoje ele vai estar lá na abertura da Bossa 61, Festival de Bossa Nova. Arraial do Cabo saindo na frente. Todo mundo tem festival de jazz agora, né? Araruama, Búzios. Começou com o Rio das Ostras. Aí, aliás, começou com Búzios, depois foi para Rio das Ostras, depois voltou para Búzios. Aí depois foi ter Araruama, foi ter Iguaba, foi ter Cabo Frio. E aí Marcelo Magno, o cara da Diferentão, falou assim: não, todo mundo tem festival de jazz, eu quero um festival de bossa nova. Então tá, sim, Salabim, aí está começando hoje o Bossa 61. E você sabe por que chama Bossa 61?
1: Por quê?
0: Porque em 1961, Roberto Menescal estava aqui em Arraial do Cabo quando compôs a música O Barquinho. Música essa que deu o start para um estilo musical que hoje é conhecido mundialmente, que é justamente a bossa nova, um dos valores culturais que o Brasil tem, né? Um estilo musical que mistura samba com jazz.
1: Exatamente.
0: É coisa de brasileiro,
1: é coisa boa demais.
0: É coisa de brasileiro. O Brasil potência, né?
1: O Brasil é rico em tudo, inclusive na cultura.
0: Não à toa.
1: Principalmente na cultura. Até porque o Brasil não é o Brasil. São Brasis, cada estado é um país.
0: Exatamente. E é por isso que os americanos morrem de inveja.
1: Morrem de inveja.
0: O Brasil, né? Aliás, falando nisso, ontem eu tava acompanhando aí a movimentação, rapaz. Olha, tem um monte de gente, inclusive analista estrangeiro, entendendo que a escalada do discurso norte-americano contra o Brasil tá complicado, tá perigoso, hein? Pelo amor de Deus, hein, gente? Não me vem aqui querer invadir o Brasil, que nós não estamos podendo com isso, não. Tem carnaval no ano que vem, tem Réveillon e nós não podemos perder essa festa. Sigo por aqui também trazendo ainda na coluna Boca Miúda, secretário reforçando estratégia de segurança em Iguaba e Câmara Aldeense em dia de homenagens. Tudo isso e muito mais você confere na coluna Boca Miúda no portal RC24H. Também em destaque por aqui ainda no portal, polícia deflagrando operação Sarasvati para investigar fraudes em obras de escola. Teve desdobramento aqui em Cabo Frio, hein?
1: Ah, é?
0: Uma outra notícia, a festa da padroeira em Maricá vai ter show do Suel e União de Maricá, vai ser no próximo domingo, dia 16. Paulo Ricardo, Vitinho e banda celebrares são as atrações da festa da padroeira de Cabo Frio. Começou ontem e vai até domingo, dia 16 de agosto. Outra notícia também em destaque, uma colisão entre moto e bicicleta deixou duas mulheres feridas aqui em Cabo Frio. O Tribunal de Contas do Estado analisando 6 processos sobre licitação em Casimiro de Abreu. Olha aí, Casimiro de novo, no olho do furacão. E um corpo de uma mulher foi encontrado boiando na Praia da Rasa, em Armação dos Búzios, né? Você vê que, embora a gente tenha aí todo dia campanha, trabalho sendo feito pelas prefeituras para acabar com essa violência contra a mulher, mas não adianta. Parece que quanto mais trabalha, mais os homens violentos e desequilibrados se revoltam. Tem aí mais um crime contra a mulher que aconteceu em Armação dos Búzios. O corpo dessa vítima foi encontrado ali nas proximidades do Rio Una. Segundo informações de populares, o corpo desta mulher, gente, olha aí, ó, vou trazer. O corpo dessa mulher que foi encontrado boiando na tarde de ontem na Praia da Rasa, nas proximidades do Rio Una, em Búzios. Segundo informações dos populares, o corpo estava na água quando As testemunhas avistaram. A vítima vestiu uma blusa rosa e uma bermuda camuflada. Foi retirada da água pelos militares e colocada naquele saco plástico para proteger, né, as pessoas que foram vítimas de óbito. Né? Policiais militares da 5ª Companhia de Búzios também foram acionados e permaneceram no local aguardando a realização da perícia. Após os procedimentos periciais, o corpo foi encaminhado para o IML de Cabo Frio. A identidade da mulher e as circunstâncias da morte ainda não foram informadas. A matéria completinha está aqui no portal RC24H, que a gente contou com o apoio do Búzios Notícias. Um alô pro meu amigo Muchati, um parceiro também aqui do grupo RC de comunicação. Notícia também: um foragido suspeito de envolvimento na morte de um PM em 2015 foi preso em Cabo Frio. Aliás, tem uma outra ocorrência também, hein? Um foragido da justiça aqui de Cabo Frio foi encontrado lá em São Gonçalo, na tua área, tá?
1: Que é isso, gente?
0: Aí o coronel lá de São Gonçalo mandou a ocorrência pra gente. Falou: olha aí, Renata, esse camarada que tava sendo procurado aí no teu portal, que eu vi a publicação, nós conseguimos prender ele aqui em São Gonçalo. Daqui a pouquinho
1: tem
0: a
1: notícia. Tem uma história que o pessoal fala aí, já tava em São Gonçalo há muito tempo, hein?
0: Já tem, né?
1: Tem essa aí.
0: Já tava.
1: Quando em dá São... um problema pra... Ih, se fosse eu, já tava em São Gonçalo há muito tempo.
0: Esse aí foi pra São
1: Esse
0: Gonçalo.
1: Foi mesmo, né?
0: Homem identificado como WDSS, 32 anos, foi preso na manhã de ontem durante uma ação no bairro Monte Alegre, na região da Boca do Mato, em Cabo Frio. Contra ele havia um mandado de prisão por homicídio. Segundo informações repassadas às equipes, o suspeito teria envolvimento com a morte de um policial militar no ano de 2015, hein? O policial militar Leandro da Silva Carvalho, na época 34 anos, foi encontrado morto e carbonizado dentro do próprio veículo na estradinha em Cabo Frio. A prisão aconteceu por volta das 10 da manhã na rua Canaã, durante o cumprimento de uma ordem de operação. Equipes... Gente, desculpa aqui, me engasguei. Equipes receberam informações do setor de inteligência de que um homem ligado ao tráfico de drogas da localidade e que estaria foragido do sistema prisional estava escondido no endereço. Os agentes foram até o local e conseguiram achar e deter o suspeito. Ele foi levado para 126DP, Delegacia de Cabo Frio, onde o mandado de prisão foi cumprido e as medidas cabíveis foram adotadas. O mandado é baseado no artigo 121 do Código Penal. Ô, João, se o NDESC estiver aqui comigo, eu consigo mostrar as imagens da prisão dele aqui, né, no momento exato em que a polícia, os agentes do 25 BPM acharam esse acusado, tá? Matou um policial em 2015. É. Matou o policial e tocou fogo no corpo dele, dentro do próprio veículo. É muita ousadia, vamos falar a verdade, é ousadia demais, sinceramente. Olha, a gente fica impressionado como alguns bandidos mesmo não tem medo, né, Vini?
1: Exatamente.
0: Eles não tem medo, eles não tem.
1: São desprovidos de medo.
0: Agora eu sigo por aqui também trazendo a informação de que o corpo encontrado em uma cova em Búzios é confirmado como sendo de Fabiano Rodrigues, ele que estava desaparecido, tá? Essa confirmação chegou pelos agentes da 127DP ontem de tarde. Polícia Civil confirmou que o corpo, localizado enterrado numa área de mata ali em Bahia Formosa, em Búzios, é de Fabiano Rodrigues de Oliveira. Estava desaparecido desde a madrugada do dia 26 de julho. O cadáver foi encontrado na quarta-feira nas proximidades da rua Amélia Carvalho por uma equipe da 127DP. Fabiano, que tinha desaparecido após fugir para uma área de mata da região, depois de um ataque a tiros ocorrido no local. Desde então, equipes de segurança realizavam buscas para encontrá-lo. E segundo informações apuradas, o corpo estava enterrado em uma cova. O trabalho de localização contou com diligências e ações de inteligência das equipes envolvidas nas buscas. Após a identificação, o corpo de bombeiros foi acionado para auxiliar na retirada. A área ficou preservada para os procedimentos. Tá aí, a foto dele tá na tela. Esse aí é o Fabiano Rodrigues. Então, portanto, o corpo dele identificado, a identificação foi feita, lembrando, pelos agentes da 127DP, Delegacia de Armação dos Búzios. Olha aqui, vi nenhuma mulher, hein, gente? Olha, tem coisa aqui em Cabo Frio que os bandidos estão ficando muito abusados. Não fala nada não, viu? Mas os bandidos estão... estão com a cara de pau, mas é muita. É maçaranduba essa cara, tá? Mulher foi assaltada enquanto aguardava um motorista de aplicativo em Cabo Frio, tá? A mulher tá tranquilona aqui, ó, Vim. Pô, eu tô aqui ó, esperando carro de aplicativo. Acabou, passa uma moto. O cara encosta. Tomou o celular da mulher. E é lá na minha área, hein? Lá na minha área, bem pertinho da minha casa, um negócio assustador, os moradores ficaram preocupados, foi no bairro da Ogiva, um bairro muito tranquilo, tá? O crime aconteceu no início da noite, uma mulher de 43 anos foi assaltada enquanto aguardava a chegada de um motorista de aplicativo na noite de quarta-feira no Caminho Verde, ali, Caminho Verde, bairro Ogiva, tudo ali meio que se confunde, né, em Cabo Frio, Caminho Verde, Ogiva, Peró... Tudo é um pouco ali, né? Um bairro que entra no outro, né? O crime aconteceu apenas 7 horas da noite. Não era de madrugada, não era 10 horas. Aquele horário que a pessoa, de repente, tá saindo do trabalho ou tá saindo de casa para ir pra faculdade, para um curso. Olha, segundo as informações, dois homens chegaram ao local em uma motocicleta, abordaram a vítima, os criminosos levaram um pingente e a carteira dela antes de fugir. A ação foi registrada por câmeras de segurança. As imagens mostram a abordagem e devem ser utilizadas durante as investigações para auxiliar na identificação dos envolvidos, tá? De acordo com a Polícia Civil, a equipe de roubos e furtos da Delegacia de Cabo Frio apura o caso e realiza diligências para verificar possível autoria do crime. Um bairro muito tranquilo. Eu tenho as imagens aqui. Eu tenho imagens. Mostra aí, João, as imagens. A mulher ali tranquilona, coitada. Isso aqui é pertinho da minha casa. Identifica a mulher. Pô, quer imaginar? Aí o cara foi, olha aí.
1: Gente.
0: Puxou o negócio do pescoço. Mó violência, um estupidez, entendeu? Aí viu uma mulher sozinha, se prevalece. Viu uma mulher parada ali, aguardando, distraída, com o celular na mão. Porque tá ali com o celular na mão, aguardando o quê? A localização do motorista ou do motociclista que ela fez o acionamento através do aplicativo, né? Aí os covardes chegam lá e tomaram o cordãozinho dela, o pingente, a carteira. Olha, coitada, ela apavorada. E eles ainda gritaram, ameaçando, tá?
1: Que absurdo, gente.
0: Aí, numa dessa, quando a polícia chega, se a polícia chega aqui, chega como? Cantando pneu com fuzil pra fora. A valentia desses caras acaba na hora. Aí fica como, Vini?
2: Eu sou pozinho.
0: É... Você tá fazendo o que trabalhando na moto?
2: Sou bonzinho, você gente, é o quê? Sou bonzinho.
0: Tá fazendo o que aí na moto? Trabalhando ou tá roubando?
2: Tô passando de moto, sou bonzinho.
0: É. Vocês dois são bonzinhos?
2: Dois bonzinhos.
0: Vocês trabalham com o quê?
2: A gente não trabalha, a gente só passeia de moto.
0: Ah, tá.
2: A gente é bonzinho.
0: É bonzinho? Tu vai explicar que é tua bonzinho lá na mesa do delegado, seu safado. Dois safados. Deixa eu te achar, vagabundo. Vai te achar que as imagens estão aqui, você deve repetir esse modus operandi, tá? Teu nome tá aqui, ó. Teu nome não, né? Tua cara, né? Porque o nome daqui a pouco tu vai ser descoberto. Não tenho a menor dúvida disso, tá?
1: Com certeza.
0: Vamos aguardar, porque já já a gente vai falar. É, o pessoal da delegacia vai mostrar. Sabe aquele caso, Renata? Então achamos, tá? Que os queiros de tamanhos em Cabo Frio protestam por respostas sobre desocupação da reforma da orla. Eles querem que a orla seja reformada. Eles lutam por isso há muitos anos. Eles sabem que os quiosques vão ser novos, vão ser bonitos, vão ser charmosos. Mas eles estão com medo do quê? Deles não terem o direito de permanecer no ponto. Então eles já saem protestando na frente.
1: Né? Lógico.
0: Então, é, pode ser que funcione, mas pode irritar. Serginho é meio irritadíssimo.
1: É verdade.
0: Serginho não gosta desse negócio, não. Ele já foi pra Câmara ontem, já falou, olha, eu jamais vou prejudicar o trabalhador. A gente tem esse vídeo por aí. João tava lá. E a gente sabe que o trabalhador, ele não prejudica. Não prejudicou o motorista de táxi, não prejudicou o pessoal dos guias de turismo, não prejudicou o trabalhador da praia. Então, você pode ficar tranquilo que ele vai encontrar uma solução para todos os donos de quiosque. Agora, deve ter um pessoal preocupado pelo seguinte, né? O cara não é dono do quiosque.
1: É.
0: O cara arrendou do arrendamento, aí ele fica ansioso. E agora?
1: Como é que vai ser?
0: Porque ele, de repente, está alugando, ele vai ter o direito a ser dono do quiosque? São as preocupações que batem nas pessoas, a gente sabe muito bem. Preocupação justa, mas eu tenho certeza que a solução será dada. Até porque temos 17 vereadores ali, alguns vereadores representantes de Tamoios, certamente eles estão ligados nessa situação.
1: É verdade.
0: Tá? Olha aí, uma bicicleta furtada em frente ao Hortifruti no bairro de São Cristóvão, em Cabo Frio. E as câmeras flagraram, hein, Vini? Mais uma ação de cara de pau. Depois, quando a polícia chega, eles fazem como,
2: Vini? Eu sou bonzinho.
0: Eu sou bonzinho até de bicicleta, né? Como é que fala quando é bonzinho de bicicleta?
2: Eu sou bonzinho, eu ando de bicicleta. Eu sou bonzinho fitness.
0: Bonzinho fitness é ótimo. Olha aí, ó, deixa eu ver aqui o vídeo. Deixa eu mostrar, João, a cara de pau desse vagabundo, gente. Eu sou o quê, Vini?
2: Eu sou bonzinho.
0: Fitness? Fala aí.
2: Bonzinho fitness.
0: Eu precisando de uma bicicleta.
2: Tô precisando de uma bicicleta.
0: Olha aí, flagrado por câmera de segurança. A gente fica rindo aqui, mas quem perde a bicicleta fica pé da vida,
1: chateado,
0: né?
1: Fica chateado, né?
0: Vagabundo roubando bicicleta dos outros, safado. Agora vamos falar a verdade, hein? Tão roubando bicicleta pra caramba em Cabo Frio, hein? Não tá fácil não, né, João?
1: João que o diga, né?
0: Roubaram
1: duas bicicletas dele.
0: João,
1: rapaz.
0: João... O João, o de baixo...
1: Tem gente que nasce com o rabo virado pra lua.
0: João disse...
1: E tem outros que nascem com a lua dentro do rabo, né? Eita caramba!
0: Olha, o João é um cara agraciado com a lua dentro do fiofó. Porque em menos de um mês roubaram duas bicicletas.
1: Eita doideira,
0: olha,
1: gente.
0: Olha, João, vou te falar. João, passa lá na igreja de São Jorge, pega um negócio daquele, um escapulário, bota no pescoço.
1: Aproveitar agora a festa da padroeira pra pegar as bênçãos lá da padroeira também.
0: Nossa Senhora Assunção, meu filho, vou te falar, tá brabo mesmo.
1: Tá fácil não.
0: Mas voltando, estão roubando muita bicicleta. Aliás, João, a gente ficou de fazer uma matéria sobre isso, falando sobre os altos índices de furto de bicicleta. Gente, acabou o tempo que você podia deixar sua bicicletinha na porta do supermercado e lá dentro. Você sabe que eu faço isso direto no Peró, né? Vou lá no mercado Tucano, meu amigo Viano.
1: Uhum.
0: Eu não tenho corrente, não. Paro minha bike lá.
1: Pronto.
0: E... Ai de quem tocar na minha bike, hein?
1: Ô, doido.
0: Que eu berro,
1: é a bike da Renata Cristiane, hein?
0: Mas não dá pra fazer...
1: Ainda tá arriscado pegar a Roberta, aí pior ainda. Se for a Roberta Cristiane, então...
0: A Roberta é muito tranquila, não mexe com isso, não. Quem briga mesmo... Quem
1: é a Renata,
0: quem
1: né?
0: Quem pula, arranca, dá-lhe os... tomba da bicicleta é a Renata mesmo. Olha aqui, ó.
1: Você não mexe com a minha
0: bicicleta, não, hein? Minha bicicleta, não, hein? O João, coitado, perdeu duas bicicletas em menos de um mês aqui. O
1: que
0: tá
1: isso,
0: acontecendo? Estão roubando tanta bicicleta. Isso é coisa de cracudo, hein? Não pode falar cracudo.
1: Não.
0: Isso é coisa de dependente.
1: Dependente químico.
0: Tá bom, desculpa. Pode falar assim, tá? Dependente químico, desculpa se você...
1: Usuário de crack.
0: É, desculpa se você é usuário de crack, se sentiu ofendido, peço desculpa, não fique chateado. Deixa eu seguir por aqui. É, isso é bullying. Deixa eu seguir por aqui, deixa eu ver o que mais que eu tenho de destaque aí, ó. Vamos lá, acho que foi tudo. Vini, o que
1: você viu aquela história da filiação do Flávio Bolsonaro ao partido Missão? História... O ministro Flávio... Não soube dessa?
0: Soube, história
1: que então, esquisita. O ministro Nunes Marques mandou refiliar o Flávio Bolsonaro ao PL e liberou o registro da sua candidatura. O presidente do Tribunal Superior Eleitoral determinou nesta quinta-feira o restabelecimento imediato da filiação do senador ao Partido Liberal. A partir decisão ocorreu após o parlamentar aparecer filiado ao partido Missão, segundo ele, sem sua autorização, o que impediu o registro da sua candidatura à presidência da República pela legenda. Mas a história mais maluca é que a filiação dele parece que foi solicitada pelo próprio e-mail dele, do Senado. O senador Flávio Bolsonaro, @Senado, né? O e-mail oficial. E tinham várias... É um processo que são vários e-mails, né? Manda um e-mail pedindo os dados, manda outro e-mail para confirmação e tal.
0: E tá tudo
1: e
0: lá.
1: E todos os e-mails constam que foram lidos, que foram confirmados e tal, tal.
0: E tem um detalhe. O Missão tem seu candidato à presidência da República.
1: E tem seu candidato à presidência da República. Então que pode ter esquisita. Sido alguém alguém que tem acesso ao e-mail dele, que trollou ele, né? Uma trollagem, mas ele mesmo teve acesso aos e-mails da inscrição. Então é estranho que nenhum assessor identificou aqueles e-mails ali, né? E a resposta dos e-mails e E não entrou em, sei lá, não tentou descobrir o que é.
0: Não deu pra entender.
1: É uma história meio estranha mesmo.
0: Não tem o menor sentido, todo mundo sabe que o Flávio é do PL, há muito tempo que ele é do PL, não tem nada que tá no Missão, até porque o Missão tem seu candidato, realmente não dá pra entender. Então foi justo aí que deram esse prazo pra ele, deram uma liminar pra garantir o registro da
1: candidatura dele. Imediatamente eles fizeram a filiação dele novamente no PL, né? Corrigiu e agora... Tá tudo certo novamente, né?
0: Olha aqui, agora eu vou trazer os destaques do dia, hein? Esse importante parceiro do Grupo RC de Comunicação que fala aqui, ó. Exclusivo. Mara Maravilha sobre Xuxa. Pode até ser rainha do Brasil, mas não é de Deus. Senti uma notinha de ressentimento, de inveja.
1: Que coisa, hein?
0: Poxa, Mara Maravilha, até hoje você não superou essa inveja da Xuxa?
1: Que isso, gente.
0: Ah, Mara, papai do céu castiga
1: quem ela ainda tem, ela, acho que é ela que fica ouvindo o disco da Xuxa ao contrário pra ver se não tá adorando a Demos.
0: Tá até hoje esperando isso daí pra ter comprovação e fazer um... Mas ela sempre teve inveja da Xuxa, né?
1: Que doideira, né?
0: Sempre foi invejosa. Olha aqui, ó, também trazendo em destaque... Tarifaço, Brasil abre processo para aplicar lei de reciprocidade aos Estados Unidos, hein, Vini?
1: Eu vi essa história
0: aí. Olha aí, pra quem achava que Lula ia botar a viola no saco e entubar, o que parece... O governo Lula vai adotar uma medida de reciprocidade, ou seja, também vai impor um tarifaço de 25% aos produtos americanos que entrarem no Brasil.
1: É. E os Estados Unidos acusam o Brasil de ajudar a China a burlar tarifas de importação americanas. Relatório norte-americano inclui o país sul-americano entre as nações com... integração econômica significativa com Pequim.
0: Olha aí, tô vendo que todo dia eles estão arrumando um caô pra implicar com o Brasil, hein? Tô preocupada com isso, pelo amor de Deus, gente.
1: Inclusive autorizou a investigação cibernética sobre o CV e o PCC, né?
0: Pois é, e ontem um representante do governo norte-americano disse que eles vão bombardear e invadir onde tiver traficante. Então acabou o Rio de Janeiro, né? Vai invadir tudo aqui, entrega tudo. É melhor entregar a chave logo da cidade, porque se for invadir São Paulo, então esquece, né? PCC tá lá na Faria Lima, né?
1: É.
0: Todo mundo sabe disso. Tem até ele ponto nos prédios, né? Então acabou. Só entregar a chave. É isso? Só entregar a chave. Agora eu acho engraçado o seguinte, os americanos querem combater o tráfico de drogas aqui no Brasil e o fentanil que tá dominando lá. Você dobra ali em volta da Casa Branca. Deixa eu só avisar uma coisa aqui, o Trump, em volta da Casa Branca ali, um quarteirão pra direita, um quarteirão pra esquerda, um quarteirão pra trás, um quarteirão pra frente, tá assim de zumbi de fentanil. Por que que você não dá um jeito nisso aí?
1: É.
0: Ali, em Nova York...
1: Lá não é terrorismo, não.
0: Eu não tô falando ali em Nova York, lá no Bronx, não. Eu não tô falando em Nova York, lá no subúrbio, lá na... sei lá na onde. Não, tô falando ali, perto da 5ª Avenida, 2, 3, 4 pra trás, tá cheio de zumbi. Por que que não... Em Miami? Ué, por que que não vai lá em Los Angeles? Tá assim, ó, cheio de zumbi. Por que que não... Acho engraçado, os Estados Unidos conseguem combater o tráfico de drogas num país dele que tá preocupado em vir combatendo o nosso.
1: É estranho,
0: porque, né? Aqui nós não temos esse zumbi aí do fentanil, graças a Deus que nós não temos.
1: É verdade. Não tem ainda, né?
0: O que que os caras... Veja bem, vou dar um exemplo. É igual o sujeito que tem a casa toda imunda, acumulador, cheio de lixo, cheio de barata, rato, vem dar palpite na tua casa que você não pintou a parede.
1: É, não faz sentido, né?
0: Ah, eles querem tomar as nossas riquezas, abre o olho, entendeu? E fica a dica, você que vai votar para presidente, vote em candidatos patriotas que valorizam o Brasil, não aqueles que querem entregar o Brasil para os estrangeiros. Temos vários candidatos, não tem só o Lula e o Flávio Bolsonaro, não. Temos vários candidatos, inclusive as pesquisas mostram que o Caiado está tecnicamente empatado com o Flávio Bolsonaro e se for para o segundo turno com o Lula, tem chance e se mantém no empate técnico também com o Lula. Então não mete essa, não. Ou você é entreguista, Ou você quer votar num cara que quer entregar o país pros Estados Unidos, achando que você vai ter green card, que você vai entrar nos Estados Unidos? Pergunta se os porto-riquenhos entram nos Estados Unidos, sendo Porto Rico um território norte-americano. Não entra não, tá, gente? Então preste atenção nisso aí, tá? Brasil é dois brasileiros, tá? E os americanos estão tudo lascado, ferrado, fudido, não tem dinheiro pra nada, o país tá quebrado, só gasta com guerra e tá precisando gerar dinheiro e tá por isso o jeito dele gerar dinheiro é um jeito lá do passado, que é invadir o país dos outros, tomar a riqueza alheia. Vamos seguindo por aqui, olha aí, trazendo agora informações sobre um falso policial civil que foi preso na Barra, num restaurante.
1: Que é isso, gente?
0: Gostava de dar carteirada, Vinícius.
1: Ah, não.
0: Pedia camarão. Traz aí aquela cascata de camarão.
1: Sou polícia, rapá. Eu sou polícia, rapaz.
0: Traz aí aquela garrafa de uísque Buchanan. Você tem aí um Pinot Noir daquele de R$700?
1: Por favor.
0: Garrafa? Pode trazer. Traz também aquele filé mignon, aquela coisa tudo ali.
1: O molho gorgonzola. É,
0: pega uma lagosta aí. Aí quando chegava na hora conta, ele...
1: Sou polícia,
0: rapaz. Sou polícia.
1: Eu sou polícia.
0: Eu sou polícia.
1: Eu sou polícia, rapaz.
0: Tá me cobrando?
1: É o quê?
0: Aí, meu amor, deu ruim, né?
1: Deu ruim.
0: Deu ruim porque a turma foi ver, era tudo caô. Um homem que se apresentava como policial civil foi preso num restaurante na Barra da Tijuca, no Rio de Janeiro, nessa quinta-feira. Com Sandro Almeida Domingues, os agentes apreenderam uma pistola calibre 9mm, oh, carregada...
1: Ô, doido!
0: Ainda com carregadores, um distintivo original da instituição.
1: Que é isso, gente?
0: Um cinto tático e uma carteira funcional de assessor legislativo falsificado.
1: Que isso, gente?
0: Não era só polícia falso, não. Também era
1: assessor.
0: É. Só que aí deu ruim, né, Vini? Deu ruim porque... Olha a foto dele aqui, ó. A cara dele. Botou aquela barbichinha de polícia, né? Aquele bigodinho... Um cabelinho raspado, assim.
1: É.
0: Parecia ter cara de...
1: Aí... Com a pinta de polícia mesmo. Ah, o distintivo no pescoço.
0: Entrou na delegacia, fez a foto, botou no WhatsApp, né? Sou polícia.
1: Sou polícia, rapá. Oh,
0: rapá. Na ação, equipes da Delegacia de Roubos e Furtos de Automóveis da capital também encontraram outros acessórios associados à atividade policial, além de diversas chaves de veículos cuja origem e finalidade serão investigadas. Todo o material seguiu para perícia e análise técnica. A especializada prossegue com diligências para verificar se os itens foram utilizados na prática de outros crimes e apurar como falso policial obteve os objetos. Em nota, a Polícia Civil reafirmou seu compromisso com a preservação da ordem pública e o combate a práticas criminosas que, abre aspas, atentem contra a credibilidade das instituições de segurança pública, fecha aspas. Bom, a gente tentou encontrar a defesa do Sandro Almeida, mas tá difícil, né? Sandro tá preso, não é policial civil, vai ficar difícil. Quando a polícia chegou lá de verdade mesmo, filho, ele sentadinho lá, tomando Buchanas dele, comendo uma cascata de camarão, igual naquele filme Tropa de Elite, o cara molha assim, ó, o camarão no molho rosé e
1: tchau. Brabo pra caraca.
0: Aí a polícia chegou. E aí, tudo bem, irmãozão? Tu é de que delegacia? Rapidinho aí, me dá a tua carteira aí, tu é de que delegacia? Aí ele falou o quê, Vini?
2: Eu sou pocinho, eu sou da delegacia ali do Teatro Natália Timber. Sou possível.
0: Teatro Natália Timber. Polícia de mentirinha,
1: polícia era ator. Polícia de mentirinha, era ator.
0: Você tava fazendo um curso de teatro,
1: viu? Poxa vida, lá no Wolf Maia, tá?
0: Como é que era? Como é que é? Quando a polícia chegou, eu falei assim, chegou lá ele sentado na mesa, como é que... Aí, meu irmão! O que ele disse?
2: Eu sou possível. Eu sou o policial lá do Teatro da Natália Timber.
0: Estou representando, é laboratório.
2: É laboratório, estou aqui treinando, doutor.
0: Se ferrou, hein? Deu muito ruim para ele.
1: Se arrebentou.
0: Se arrebentou, olha aí, ó. Se arrebentou, deu muito ruim. Bem feito para largar a mão de ser malandro.
1: Doido.
0: Aí, ó.
1: Tava armado e tudo, né? Armado, com 9mm.
0: 9mm, cheio de arma carregador. Proibida. Distintivo original.
1: Caraca.
0: Os camarões, ó, tchau, na boca.
1: Doido. Ah, não acha que os comerciantes da Barra da Tijuca são bobos, né?
0: É, rapaz.
1: Os caras estão acostumados ali a, porra.
0: Às vezes...
1: Isso é Barra da Tijuca,
0: às
1: rapaz.
0: Às vezes um restaurante até daquele pertence a um polícia.
1: É, né? Ué.
0: Tá de bobeira. Olha aí, vinha de Foz do Iguaçu, hein? Passageiro foi preso com... anabolizante no galeão. Olha que era bomba pra dar com o pau.
1: Que
0: bomba
1: é isso,
0: pra explodir,
1: gente?
0: Meia dúzia de fábrica de monstros. Olha aí, ó. Passageiro preso com remédios ilegais e anabolizantes no aeroporto do Galeão. Suspeito se embarcava de um voo vindo de Foz do Iguaçu e foi flagrado com os medicamentos importados sem autorização. Também destaque por aí, ó, menino atingido por estilhaços, perde a visão do olho esquerdo. Isso foi um confronto que aconteceu na Mangueira. Sempre o pobre que encontra essa bala perdida, né?
1: Não é?
0: Atraiu a vítima, adolescente é apreendido por envolvimento em homicídio. Falso veterinário flagrado operando uma gata tem prisão preventiva decretada. Antena e 31 celulares são apreendidos no presídio do Rio de Janeiro. Mas diz que não pode ter celular no presídio.
1: Que coisa, né?
0: Mas como é que tem 31 celulares? Tem
1: loja. Ainda tinha uma antena.
0: Tem loja. Antena.
1: Antena pra funcionar o celular, porque como as paredes são grossas, aí atrapalha o funcionamento.
0: 31 celular não.
1: Pô, nem, eu pensei em falar, mas não vou falar não, porque é da hora também. Acho que
0: mas
1: vai ser legal contar essa
0: mesmo,
1: forma de entrar, não.
0: Vira, mexe a mulherada de bandido.
1: Entra mesmo.
0: É presa. Tentando passar com o telefone celular escondido lá na muxamba.
1: É.
0: Ah, muxamba fica. Muxamba grande,
1: muxamba
0: hein?
1: Muxamba grande,
0: é. Pô, outro dia eu vi uma que escondeu uma
1: iPhone
0: pistola.
1: iPhone 17? Caraca.
0: iPhone 17? A gente mostrou outro dia uma reportagem de uma mulher que tirou uma pistola.
1: A pistola
0: de lá,
1: da muxamba.
0: Mas cabe um bebê, né, gente?
1: É verdade. Faz
0: não
1: sentido.
0: Vai caber uma pistola, um telefonezinho celular?
1: Caraca. Dá um mais... telefonezinho celular.
0: Agora 31, né? Poxa vida, né? Deixa eu seguir por aqui agora trazendo os destaques do Extra. Olha aí, o Extra que coloca aqui, ó. PF mira Cláudio Castro em nova fase da operação que investiga a Refit. Em STF determinou o cumprimento de 16 mandados de busca e apreensão. Teve mais um na casa de Cláudio Castro. Já pode pedir música no Fantástico.
1: Já pode.
0: Olha aí, deixa eu trazer os detalhes dessa. A Polícia Federal está realizando hoje a segunda fase da operação Sem Refino, que investiga a gestão da refinaria Refit. O ex-governador do Rio, Cláudio Castro, e o ex-secretário estadual de Ambiente são alvos. Ao todo, o ministro Alexandre de Moraes do STF determinou o cumprimento de 16 mandados de busca e apreensão. Agentes estão em endereço ligado a Castro em Petrópolis, na região serrana do Rio de Janeiro, e também num condomínio de alto padrão na Barra da Tijuca, ou seja, lá no Península, onde o Cláudio Castro mora. Olha aí, ó, domingo vai ter Cláudio Castro pedindo música no Fantástico, hein? Terceira busca e apreensão na casa dele. Os vizinhos já devem estar tudo estressados. Ah, não. Vamos fazer um abaixo-assinado para expulsar esse vizinho aqui. Toda hora a polícia batendo aqui na porta, uma confusão.
1: Imagina.
0: Pô, a gente não tem nem privacidade, sabe? Porque no Península aquele prédio só tem rico, né, Vitor?
1: É.
0: Só mora milionário, todo mundo. Você sabe com quem está falando.
1: Tem gente boa também. Tem milionário e gente boa também.
0: Tem sim.
1: Tem um monte de gente boa lá.
0: Sigo por aqui agora trazendo outra notícia do o Extra, tá? A rodovia que tinha obra paralisada por falta de segurança ganha terceira faixa contra engarrafamentos. Doutores de mentira, prisão de falso médico que atendia criança com câncer acende alerta. Agora, olha, tem que prender e prender muito, entendeu? Tem que dar uma cadeia pra esse cara, mas uma cadeia exemplar. Exemplar, tá? Mais um preso, olha aí, ó. Mais um preso. A prisão do falso médico Diogo dos Santos Serpa, de 42 anos, há uma semana em Nova Iguaçu, descortina lacunas de controle e fiscalização que permite o exercício legal da medicina e expõe pacientes a risco. Aqui acho que não teve mais um, não, é só um desdobramento dessa matéria, mas um levantamento de dados do Conselho Nacional de Justiça aponta que de 2020 até 2026, 2.428 casos de exercício ilegal da profissão de medicina e de ciências odontológicas, além de farmacêuticas, chegaram ao judiciário. Presta atenção, hein? 2.428 casos. São quase 2.500 pessoas se fazendo passar por médico, dentista e farmacêutico.
1: Olha que doideira. E com aquela história da turma que vende o diploma aí, ó.
0: Não é pouca gente, não.
1: Não é pouca gente, não.
0: Isso aí tá virando um esquema e agora como é que a gente vai confiar? Vai ter que pedir? O senhor pode mostrar seu diploma aí? Não dá nem pra pedir pra mostrar o diploma, porque estão vendendo diploma.
1: É verdade, nem adianta.
0: Como é que vai saber se o médico é médico ou não é, não? Olha, que coisa, viu? Deixa eu ver o que mais que eu tenho por aqui. Vambora. Entenda a lei de reciprocidade após o governo Lula abrir processo contra o Zé Uá. E agora, em que será que vai dar isso aí, hein? Também sigo por aqui, olha aí, ó. Vamos ver. Operação Argos. Polícia mira quadrilha ligada ao CV que cometia sequestro relâmpagos contra comerciantes. Olha aí, ó. Para aqueles que têm o romantismo, né? E que quer ser amigo de bandido, tá aí, ó. Bandido não tem amigo, não. Sequestra os outros, não tá nem aí. O que der dinheiro, eles estão fazendo. O que der dinheiro, eles estão fazendo. Olha, super iate de 48 milhões de reais naufraga 4 dias após ser entregue ao dono.
1: Meu Deus. Que babado, hein?
0: 48 milhões de reais.
1: Caraca.
0: Vai no Procon! Pede a devolução. Ah,
1: mas deve ter sido barbeiragem, né?
0: Vamos saber. Peixe no
1: ato. Bem provável, né?
0: Super iate de 48 milhões de reais naufraga 4 dias após ser entregue ao dono. 14 pessoas entre convidados e tripulantes estavam a bordo quando a água começou a invadir a embarcação no litoral da Sardenha. Olha aí o iate. Bonitão, Vini.
1: Que beleza.
0: Uma fortuna. 48 milhões de reais. Isso aí dá quase 1 milhão de euros, né? Olha aí, um super iate de luxo.
1: 1 milhão de euros não, pô. 10 milhões? É, ué, 10 milhões de euros.
0: 10 milhões de euros, isso, é verdade. Eu não sei fazer conta, gente, desculpa. Ó, um super iate de luxo avaliado em 48 milhões naufragou no mar Mediterrâneo na última terça-feira, apenas 4 dias após ser entregue ao seu novo proprietário, um milionário italiano não identificado. Que pé frio, hein, meu filho? Olha, tu é pior do que o João.
1: Eu sou muito azarento. É.
0: As imagens postadas nas redes sociais mostram a luxuosa embarcação de 30 metros desaparecendo lentamente sobre a superfície antes de virar. Olha aí, ó. Deixou apenas uma pequena parte do iate visível acima da água. É, minha gente. Como é que fala? Tem uma expressão que eu sei. Como é que é?
1: Não sei.
0: Ia falar terra vista, não é terra vista. É outro, enfim. Tá aqui, peixe no ato, que pé frio.
1: Não a deriva.
0: João, esse aí é mais pé frio que você, João. Olha aí, ó. Isso aí, né? Isso aí acabou de comprar um iate, 48 milhões, 10 milhões de euro o cara pagou no iate.
1: Que azar, né?
0: 10 milhões são uns, o quê? Uns 850 mil euros.
1: Né? É muito dinheiro, né? Muito dinheiro. É muito dinheiro, rapaz.
0: O cara pagar no iate. Será que tem Procon na Itália? Se não tiver, tu tá lascado.
1: Tá enrolado.
0: Vai ficar no prejuízo. Vini, me ajuda aí pra molhar.
1: Olha, o prazo para comprovar as informações de inscrição no ProUni, Programa Universidade para Todos, 2026, acaba hoje. Então, o programa ProUni é o programa que oferece bolsas de estudos integrais e parciais. Sabe que o ProUni, o Flávio Bolsonaro tava falando de criar o ProUni, né, esses dias.
0: Mas já tem.
1: Ele falou, não, vou criar um programa para que as pessoas que não têm condição possam fazer faculdade e paguem isso depois, parcelado, depois que já tiverem formadas, trabalhando e com ou com as suas empresas prontas. Mas aí o ProUni já, tá, já é isso, né?
0: É tipo, pô, Flávio.
1: Acho
0: tipo,
1: que já tem o ProUni, né?
0: Tipo, já tem isso uns 20 anos. Né? Tipo eu quando...
1: Esqueceram de avisar ele
0: tipo,
1: que já
0: tinha.
1: Tipo
0: eu quando tirei meu diploma de bacharel em história, tipo... Foi
1: ele
0: pelo
1: não
0: Fies.
1: Conhecia, não. Eu não sabia dessa, não.
0: A assessoria dele tá informando mal ele. Olha aqui, trazendo os destaques da CNN, que fala que Cláudio Castro volta a ser alvo de busca e apreensão e operação da Polícia Federal e pede música no Fantástico. Tô brincando.
1: Sacanagem.
0: Só aqui dizendo que mais uma vez ele sofre busca e apreensão. Tá virando freguês. A polícia já chega e ele, ô, pessoal, entra, toma um café. Acabamos de preparar o café. Quer um pãozinho de queijo? Veio lá do Mercado Gomes. É tipo isso, né? Olha aí, ó. Falsa filiação de Flávio Bolsonaro ao Missão gera guerra de versões. TSE tá investigando o caso. Fachin é aconselhado a deixar o caso de jornalista maranhense na primeira turma do STF. E Centrão não está neutro, está com Lula, diz Kassab a empresários em São Paulo. Olha aí, o Kassab assumindo que é Lula, hein? Também destaque, Neymar cobra a torcida do Santos e lamenta. Vila não é alçapão. Ah, o Neymar, eu tava vendo ontem, rapaz, o Neymar comprou um iate novo.
1: Que beleza,
0: menino,
1: hein?
0: Menino, que iate luxuoso. Sei lá, tem umas 5 suítes o iate.
1: Aí é moderno, hein?
0: O iate tem, sei lá, nem sei quantas coisas. Um negócio, um homem tem muito dinheiro, né?
1: Vida fácil. Fácil, fácil.
0: E os bet como, hein?
1: Vida fácil, yeah.
0: A gente jogasse futebol, hein, Vini?
1: Poxa vida. Eu não consegui acertar esse negócio de futebol.
0: Você não sabe nem nadar.
1: Meu pai me botou até na escolinha de futebol, mas o pessoal lá ficava meio chateado com
0: você,
1: a minha participação.
0: Você refugou na hora de pular na piscina. Todo mundo sabe disso.
1: Me botaram pra ser goleiro e ainda botavam um cara ali na defesa perto do goleiro pra poder agarrar no meu lugar.
0: Não teve jeito. Olha aí, uma mulher se joga de carro em movimento com medo de ser morta pelo marido, hein? Mais um caso de violência doméstica foi em Goiás. Câmeras de segurança flagraram o momento que uma mulher se jogou de um carro em movimento após o marido ameaçá-la de morte.
1: Meu Deus.
0: Na cidade de Rio Verde, em Goiás. O homem foi preso, tá? O caso aconteceu na última quarta-feira e, segundo a Polícia Militar, o autor obrigou a vítima a entrar no carro para colocá-la frente a frente com um suposto amante. No caminho, ele teria agredido a mulher fisicamente e ameaçado de morte. O vídeo registrou o momento em que a mulher abre a porta do veículo e se joga no asfalto. Tá aqui comigo, aqui a... o N10, deixa eu ver aqui. Não vai mostrar não, que passa propaganda. Ih, não. Esse site que você abre antes vai passar propaganda pra depois dar notícia, me dá um sono, uma preguiça. Deixa eu seguir por aqui agora trazendo os detalhes do Metrópolis, que também tá aí aqui na sua capa, Cláudio Castro. Ei, Cláudio Castro que tava quietinho esses dias, eu vi o Cláudio Castro com violão, cantando uma música católica, uma solidão.
1: Uma nova história Deus tem pra mim.
0: É, não sei se vai ter uma nova história não, porque... 3 vezes busquei apreensão, tá aparecendo
1: um novo
0: nada.
1: Tempo.
0: Eu sei que ele tava lá quietinho, tocando o violão dele, uma humildade, cantando, as curtidas despencaram, os comentários dizendo, meu ídolo, ninguém mais faz.
1: Não tem mais, né?
0: Acabou, né?
1: Acabou.
0: Perdeu a caneta, perdeu o amor, né?
1: É.
0: Sem refino, Cláudio Castro é alvo de buscas da Polícia Federal em operação contra fraudes na Refit. Ao todo, 16 mandados de busca e apreensão estão sendo cumpridos no Rio de Janeiro. É, minha gente, também destaque por aqui, ó. Lula e Flávio buscam colar imagem em aliados na guerra por cadeiras no Senado. E deixa eu ver o que mais que nós temos. Olha aqui, ó. Instituto Veritá acumula condenações e tem pesquisas barradas em 14 estados. Olha aí, Veritá. Quando você vê uma pesquisa Veritá, não tem nada de Veritá.
1: Não tem nada de Veritá.
0: Não tem nada de Veritá, porque só de condenação aqui, minha gente. Essa época de política vem um bocado de pesquisa, né, Vini?
1: É.
0: Aí tem gente que dá uma...
1: Quanto vale o show, né?
0: Tem gente que nunca trabalhou com pesquisa, de repente aparece com uma
1: do
0: pesquisa.
1: Do nada.
0: Tem uns institutos que você nunca ouviu falar, de repente eles brotam assim, do nada.
1: É.
0: Pesquisa, fazer o quê, né? Cheguei por aqui agora trazendo os destaques do site da rádio RCFM, que mostra aqui, olha aí, ó, prêmio... Oscar Galo, Juventude, chega à terceira edição e reconhece o protagonismo juvenil em Arraial do
1: Cabo. Maneiro, gostei, criativo. Oscar Galo.
0: Oscar Galo. Oscar Galo, Juventude.
1: Moderno,
0: muito bacana, o cabista é muito criativo.
1: É criativo demais.
0: Ah, o povo gostoso demais, eu amo o povo de Arraial do Cabo, eu amo aquela cidade, é uma cidade que eu tenho um carinho, olha, vou te falar, viu? Fórum Municipal da Juventude reúne jovens e representantes do poder público em Cabo Frio. E o Castro Móvel segue no Jardim Esperança até hoje, hein?
1: Já é levou, hoje?
0: Já levou seu gatinho pra castrar? Seu doguinho? Leva.
1: 0800. Que beleza, né?
0: E ele vive mais, né, Vini?
1: Pronto. A gente
0: passa, ele fica quietinho, fica bonzinho, a longevidade dele aumenta.
1: Exatamente.
0: É só você ir lá, de graça, né? Pra você falar, e tem gente que... Eu, por exemplo, fui castrar meu cachorro, já é um idoso, paguei R$1.700.
1: Caraca!
0: 14 anos, deixei de castrar ele quando ele era novinho.
1: Puxa vida!
0: Aí ele ficou com um problema na próstata do Zezinho. Tesão, aí acabou que eu tive que gastar R$1.700. Olha que se arrependimento matasse, eu tava, ó, pá! Lá no Santa Isabel, no cemitério.
1: Puxa vida, hein?
0: Sigo por aqui, agora 10 horas em ponto. Vini Marques, hoje é dia 14 de agosto. O que é dia 14 de agosto?
1: Dia 14 de agosto é o dia da unidade humana. Também é o dia do cardiologista.
0: Mandar um beijo pra sabe quem?
1: Quem?
0: Doutor André Granado, cardiologista.
1: Fera mais demais, famoso André da Granado, nossa região,
0: é.
1: Ó, dia do Nacional de Combate à Poluição Industrial. E também é o dia internacional da qualidade do ar. E é o dia mundial do lagarto.
0: Ah, é?
1: Do lagarto, lagartinha.
0: Nem sabia que lagarto tinha dia.
1: Tá vendo? Lagarto é importante.
0: Tem dia da barata?
1: Eu ainda não fiquei sabendo dessa, não.
0: Eu não quero pensar nisso, né? O imbecil que criar o dia da barata. É
1: sacanagem. Isso não barata, o dia da barata, as baratas vão poder sair voando por aí, fala livremente.
0: Isso, não. Dá até uma frissura. Fala aí, minha gente, 10
1: Tem
0: horas
1: gente que e come barata?
0: Ah, não, Vini, ninguém come barata. Para!
1: Como não come barata?
0: Ah, para com isso, pelo amor de Deus. Eu quero ir ali comer um pãozinho do Mercado Gomes crocante. Não fala isso, gente. Vamos pro intervalo. Vini falou um negócio aqui que me deu uma agonia.
1: Crocante.
0: Ah, para! Fritinha.
1: Uma farofa de barata, imagina só.
0: Para! Ô, gente, fui pro intervalo, já volto, até já.
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1: Estamos de volta por aqui, 10 horas e 19 minutos. Você é muito bem parado na 88,7 RCFM, sintonizando a região. Olha, minha gente, só se fala de Cláudio Castro, hein? Que este domingo vai poder pedir música no Fantástico. Terceira operação de busca e apreensão na casa do ex-governador do estado do Rio de Janeiro, tá? E não é só isso, não. Metrópolis acaba de soltar uma notícia aqui, hein? Dizendo que, aliás, acaba de soltar, não. Tá desde ontem essa notícia nas redes sociais do Metrópolis, dizendo que o Ministério Público do Rio de Janeiro tá abrindo investigação sobre negócios de Douglas Ruas.
2: Opa!
1: O Ministério Público do Rio de Janeiro abriu, em junho, uma investigação preliminar que mira duas empresas do presidente da Assembleia Legislativa do estado do Rio de Janeiro e candidato do PL ao governo do estado do Rio de Janeiro. Me refiro a Douglas Ruas. O documento obtido pela coluna de Tássio Lohan do Metrópolis mostra que no dia 16 de junho deste ano, o MPRJ pediu à Procuradoria-Geral do Estado registros de possíveis pagamentos do governo do Rio de Janeiro a Saur Construção, Terraplanagem, Locação e ADM Invest. A primeira empresa, a Saur, é uma construtora em que Douglas Ruas e seu irmão, o vereador Nelson Ruas Filho, são sócios. E a segunda, a ADM Invest, é uma administradora financeira do deputado e da empresária Letícia Felício, mulher do ex-secretário de Fazenda de São Gonçalo, o Thiago Saraiva. O MPRJ disse à PGE em junho que as informações seriam para instruir um procedimento a tramitar na assessoria de atribuição originária criminal. O setor é responsável por auxiliar investigações e subsidiar denúncias criminais de competência originária do Procurador-Geral de Justiça, especialmente em casos envolvendo autoridades com foro privilegiado. Tá aqui, matéria no Metrópolis, tá? Sigo por aqui, agora deixa eu trazer a Jaque, previsão do tempo, sextou, e a gente quer saber o seguinte, Jaque, o tempo vai ficar caprichado, você não me venha com essa boca de caçapa aqui me trazer uma previsão de chuva que eu vou refutar e vou chamar Jesus e vou jogar uma água benta em você, Jaque, fala aí.
3: Cara, eu tô no mouse errado?
1: Pô. É o João. O João,
4: dos amigos ouvintes e telespectadores da Rádio RCFM. Hoje, sexta-feira, 14 de agosto, sextamos com aquele gostinho de final de semana, mas na região dos lagos a gente tem que levar guarda-chuva na bolsa esse final de semana, hein? A previsão de ontem se confirmou. No final do dia a gente teve uma chuvinha que já estava marcando entre 45% e 60%. Hoje, novamente, temos uma previsão de chuva para o final do dia desta sexta-feira. Temos imagens agora pela manhã da Praia do Forte. Foi bem cedinho, a gente tem imagens da Praia do Forte, do movimento de praia de final de semana, que já está começando a movimentar. Por incrível que pareça, já tem gente chegando na praia. A sexta-feira começa com tempo firme, mas a partir das 16 horas a nebulosidade aumenta e depois das 18 horas cresce a possibilidade de chuva. A previsão indica 65% de chance de chuva, que pode ocorrer de forma fraca a moderada. Os ventos sopram de sudoeste a 14 km por hora, com rajadas até 25 km por hora. E é justamente essa mudança na circulação dos ventos que ajuda a trazer mais instabilidade para a nossa região. E já fica o alerta para o fim de semana. No sábado, a chance de chuva chega a 95%, com mínima de 20 graus e máxima de apenas 23 graus. No domingo, são 65% de chance de chuva, com mínima de 19 graus e a máxima de 24 graus. E na segunda-feira já pode separar o agasalho e deixar o guarda-chuva na bolsa, porque a previsão ainda indica chuva com 45% de chance. E o dia pode amanhecer chuvoso. E tem um dado importante sobre o El Niño. A NOAA, a Administração Nacional Oceânica e Atmosférica dos Estados Unidos, divulgou novas projeções ontem. Segundo os dados, a probabilidade de um El Niño muito mais forte subiu para 75% nos próximos meses e passa dos 90% até o fim de 2026. Esse fenômeno pode influenciar o clima em várias partes do planeta e no Brasil está associada a mudanças no padrão de temperatura e chuva. Então, vamos acompanhar esses dados, porque o comportamento do oceano pode ajudar a explicar muitas das mudanças que estamos sentindo no clima. Eu fico por aqui com a previsão da sexta-feira e de todo final de semana. Ótimo final de semana para vocês. Curtam com cuidado, se cuidem. E eu volto com vocês aí do estúdio.
1: Muito obrigada, Jaque. Muito obrigada. Vini, olha que doideira aqui. Uma mulher perdeu 37 milhões de reais num golpe envolvendo uma falsa plataforma.
3: Caraca.
1: Olha que loucura, hein?
3: Também só perde quem tem, né?
1: Cara, uma herdeira
3: de 37. Eu perderia no máximo hoje 37 centavos.
1: 37 reais
3: centavos,
1: no máximo.
3: Centavos, né, verdade?
1: Olha essa história, que loucura, hein? Tá aqui no Metrópolis. Herdeira de patrimônio milionário, aposentada do Rio Grande do Sul, viu seu espólio de 37 milhões de reais desaparecer da noite para o dia após ter caído em golpe conhecido como Pig Butchering, que em outras palavras significa abate de porcos, numa tradição
3: Como assim, gente?
1: A prática baseia-se em ganhar confiança da vítima até o momento oportuno para o abate. Estimativas oficiais apontam que um grupo que tinha sede em São Paulo e em estados do sul possa ter feito mais de 140 possíveis vítimas e obtido um lucro bilionário.
3: Que isso,
1: batizada, gente, de Cripto Abate. A operação foi deflagrada pela Delegacia de Polícia de Repressão aos Crimes Patrimoniais e Eletrônicos do Rio Grande do Sul, nesta quinta-feira, em três estados: São Paulo, Rio Grande do Sul e Santa Catarina. A capital paulista concentra os principais alvos que gerem a falsa plataforma financeira. Segundo as investigações, entre os principais alvos estão três donos de instituições financeiras que operam conversão de real para criptomoedas. Dois estrangeiros, um deles é sócio das instituições financeiras e a gerente de um banco tradicional no país que facilitava a abertura de contas operada pela quadrilha. Em São Paulo, os investigadores gaúchos descobriram que em 2025 uma única empresa localizada no centro financeiro da capital paulista movimentou 500 milhões de reais. A polícia apurou ainda que as transações realizadas pelos suspeitos durante a diligência policial totalizam 30 bilhões.
3: Que é isso, gente?
1: Bilhões de reais com
3: não batemos
1: bola.
3: Carteira, arrombamos cofre.
1: Pô, olha,
3: os caras são brabo mesmo.
1: A justiça decretou a prisão preventiva de 8 pessoas e 10 ordens judiciais. Ninguém vai mais encontrar esses malandros, gente. Os caras roubaram 30 bilhões de reais. Encontra mais esses malandros. Só da idosa lá do Rio Grande do Sul foram 37 milhões. O cara compra um avião desse, vai parar num paraíso desse.
3: Comprou uma ilha.
1: Comprou uma ilha e vai sumir, entendeu? Quem nunca mais vai ver,
3: 30
1: rapaz.
3: Bi?
1: Porra, se for malandro, se esconde aí num país desse da América Central, então num lugar aí mais... É, e vai se dar bem na vida e vai, né? Mas uma hora papai do céu cobra isso, tá? Nós estamos aqui nos estúdios com meu amigo Paulinho Cazê, ele que é um talento cabofriense da música, está de volta aos palcos, trouxe um violão aqui pra fazer um som no clima do sextou.
3: Que beleza, hein?
1: Que beleza.
3: É o sextou, gosto quando começa assim.
1: Agora, me conta essa história aí de que ele fez um jingle pra você, Vini.
3: Rapaz, ó, eu tinha aquela minha atividade informática e o nome da minha empresa era Vini Global, né? E aí, eu tive o privilégio de ter como compositor o Paulinho Cazé. Então, embora, na verdade, quem me vendeu o jingle não foi ele, foi o Roberto, né? Roberto que é popularmente conhecido como Agostinho Carrara, né, Paulinho?
2: Agostinho Carrara, ele
3: Agostinho
2: mesmo.
3: Carrara, e o Roberto terceirizou esse serviço e pediu que o Carlinho Paulinho Cazé fizesse um jingle pra mim. E ele fez e tocou aí nas rádios por mais de 10 anos.
1: Paulinho, seja muito bem-vindo. Obrigada pela sua presença, querido. Estamos felizes que você esteja de volta aos palcos.
2: Renata, minha linda, bom dia a todos os ouvintes da rádio RCFM. É um prazer, meu amor, estar com você. Você é uma pessoa que desde o início viu em mim o potencial que hoje eu tô vivendo. Eu até a gente estava até recordando, né? Agora há pouco, que eu tinha por volta de meus 14 anos, quando você me encontrou aqui na principal aqui de Cabo Frio aqui, fazendo um trabalho a qual eu trabalhava com meu irmão, que ele camelô, né? A gente era camelô. E a Renatinha passou, me viu com o violão, eu vi ela toda descolada, eu falei, poxa, cara, essa mulher acho que é produtora musical, o jeito dela. E ali a gente trocou umas informações e ela abriu um leque de artistas, né, pra mim poder estar conhecendo, porque a minha carreira musical, ela vem de berço evangélico. Então, de forma que eu não tinha acesso aos músicos que ela me apresentou. Então, depois daquele dia, tudo mudou na minha vida, que eu comecei a me alimentar, né, mais da MPB, procurar conhecer Luz de Melodia, quando ela falou comigo, o próprio Djavan, que eu já ouvia falar muito, Tim Maia. Ali eu estudei na biografia desses caras e hoje estamos aí, né, cara, com a música arraizada dentro da gente, né, MPB, aquela coisa a mais. E é isso que a gente veio fazer. Tentei me esconder, Renata, mas não deu certo.
1: Eu sei que tentei você...
3: O cara, quando tem arte na veia, não deu ele certo. Pode fugir que ele volta.
1: É. Rapaz, olha, tem uma coisa, a gente é porque nasce, já diz. Exatamente. O povo mais antigo. E aí não adianta, sabe? Porque às vezes a gente... E presta atenção, você, meu amigo, que tá me ouvindo, você, minha amiga, tem um filho aí, tem uma filha. Às vezes a gente fica preocupado com o futuro desse filho, dessa filha. Ah, tem que ser uma profissão que dê pra você sustentar, que você possa prosperar. Mas o que vai dar a profissão, o sustento pra essa pessoa é o seu talento. É o que ela gosta de fazer. Quando você liberta esse Deus que há dentro de você, essa divindade, essa criatura. Jesus dizia, vós sois Deus. Então... É entender que um músico nasce pra fazer aqui. Música. Ele, de repente, não vai fazer sucesso, tá tocando que nem a Anitta aqui nos palcos do mundo inteiro, mas você consegue ter um sucesso na nossa região, sustentar a família com dignidade. Sim. E eu acho que você é um desses caras aí, entendeu?
2: Obrigado, Renata. E pra mim é uma honra estar tendo essa oportunidade, agora novos projetos vindo aí. Então, vamos falar muito sobre isso. E muita música, né?
1: Eu quero o jingle do Vini. Você lembra ainda como é que era? Já começa aqui com o jingle do Vini. Aí, ó.

0: global.
1: Mudei, né?
2: Muito legal, hein? Agora, Paulinho, oi. A gente tava, outro dia eu tava conversando aqui com o pastor Miguel, pastor Rogério,
1: sim, né? Amigo,
2: a importância das igrejas evangélicas na formação do músico aqui da nossa região, né? Juventude, às vezes, não tem uma escola de música, uma oportunidade de lidar com violão. O violão é caro, uma bateria é cara, um microfone é caro, uma caixa de som é caro, um teclado é caríssimo, um piano, então.
1: Nem se fala.
2: E às vezes a criança, pai levando pra igreja, criança vê aquela banda tocando no domingo, ela... Nossa, aí é o primeiro momento que ela descobre
0: primeiro amor.
2: A música, né? É. Foi assim com você?
0: Comigo foi assim. Na verdade, comigo, com as minhas irmãs, a Dami Campos, a Mari
2: Dami
0: Campos.
2: Também é cantora.
0: A Dami também, esquece, né? Ela, eu nem gosto muito de falar, porque eu até me emociono. Ela é minha professora, sabe? A Dami é demais. Então, a nossa caminhada na música, entende? O nosso percurso começou através da igreja. A gente, desde pequenininho, nossos pais sempre levou a gente pra escola dominical, consagração e cultos. Então, nos cultos, sempre teve aquele momento do louvor, sempre teve aquela coisa da gente estar muito próximo, porque meu pai, ele é baterista da Casa de Deus.
2: Também!
0: A minha mãe também, cantora. Os meus pais, eu não peguei essa fase deles, mas os meus pais, eles já tocaram em baile, já fizeram baile.
2: Olha que barato!
0: Quando mais novos, né?
2: Então a música tá no DNA.
0: A música tá no DNA, pô.
1: Que bacana.
2: E aí você lembra a primeira vez que você entrou na igreja e viu o violão e falou, ai, queria mexer nesse violão.
0: Cara, eu tinha por volta dos 9 anos de idade, 8 pra 9 anos de idade, quando eu vi um violão. Tava ali deslumbrando o violão e não podia encostar, né? Porque como você falou,
1: são coisas... Tu matei ciúme do instrumento musical.
0: Total.
1: A gente tava até falando isso aqui antes do programa.
0: Né, Cello? Alô, Cello, Santa
1: Alô.
0: Rosa? Tamo junto, meu padrinho. Então, eu fiquei analisando, namorando o instrumento. E eu lembro nitidamente, quando eu escrevi a minha primeira música, eu tava vendo uma cena de novela, Deus Nos Acuda, com
2: olha.
0: Francisco Cuoco sobrevoando São Paulo, e eu vi aquele céu bonito, estrelado. Aí me veio a primeira canção.

0: Então ali eu comecei a escrever essa composição, minha primeira composição, né? Uma das primeiras. E ali eu comecei a escrever aquela composição, depois eu tentei pegar no violão e fui pedir sabedoria a Deus, porque eu tive que pedir, porque foi algo que foi dado dele pra mim, a música. Eu nunca tive uma pessoa pra chegar e me ensinar uma nota, um acorde.
1: Sério?
0: Não.
1: Autodidata total.
0: Autodidata total, sabe? Eu me lembro como
2: tudo se fosse... Tudo de ouvido.
0: Tudo de ouvido. Eu me lembro como se fosse hoje. Eu chorei, pedi a Deus, eu falei, Deus, poxa, me dá essa ajuda aí. E ele abriu a minha mente, colocou pessoas, sabe? Às vezes a gente tem que frisar muito isso. Porque muitas das vezes a gente pede uma ajuda a Deus, uma solução pra Deus, e a gente espera que Deus desça do céu pra poder fazer por você, mas não, ele coloca pessoas capacitadas, como a Renata, logo mais à frente encontrei ela, e ela me apresentou um hall de artistas, pô, renomados, como Caetano, Luiz Melodia, Djavan, enfim, Tim Maia, o próprio Tim, e ali eu fui pegando os ganchos, né, que as pessoas... estavam me dando, ó, o seu trabalho, a tua voz, a tua pegada com o disco, isso aqui. Eu comecei a estudar, devorar, comer aquilo ali, sabe? E como tudo faz parte de um estudo, tudo só cresce quando você investe. E ali eu investi nisso e comecei a me desenvolver nessa área. E hoje estamos aí vivendo as maravilhas que Deus nos permitiu aprender.
2: Muito bom.
1: Agora me diz, como é que é, Tira? Você ouve uma música no rádio e já consegue tirar a nota nela, assim, na hora?
0: Então.
1: Como é que sai isso, assim? Porque pra quem é leigo, pra quem não toca música, isso... Primeiro que você tem a coordenação motora. É. De você usar as duas mãos pra tocar o violão.
2: E aí, além de tocar, cantar ao mesmo
1: cantar.
2: Tempo.
1: Cantar. E tem uns que cantam, dançam, pirueta e o caramba.
0: É, eu fico admirado. essa parte de você ter esse feeling com a música... Vem disso aí mesmo, de você ter um ouvido também abençoado por Deus. A gente fala, tem pessoas que têm esse ouvido, o ouvido absoluto, né? Isso aí vem muito das igrejas, porque na igreja você começa a tocar um louvor, aí você toca no teu tom. Mas por você estar tocando para diversas pessoas, nem sempre o tom daquela pessoa vai ser o seu. Então você é obrigado a estar, sabe, bem antenado em caçar aquela nota, procurar aquela... E...
2: Dizem que a igreja é a maior escola de música do Brasil,
0: É a maior,
2: né?
0: escola de música do mundo.
1: Do mundo. Poxa, a igreja revelou talentos da música internacional como Steve Wonder.
0: Como Elvis
1: Presley.
0: A Whitney
1: Houston. Né?
2: Pessoas que provavelmente nunca teriam acesso a uma aula de música ou a instrumentos musicais. Você chega à igreja e tem lá um estúdio completo, né?
1: Poxa, tem aí tem um professor que vai ter paciência de ensinar aquela criança. E às vezes é por isso que
2: eu digo... A tolerância de aprender errando também, né?
1: Exatamente.
2: Aquela coisa de...
1: E é por isso que eu digo, é importante que as cidades, as prefeituras também ofereçam para as crianças da rede municipal de ensino uma escola de música gratuita para a criança ter o contato com o instrumento musical. Porque quanto custa um violão bom? Por exemplo, esse aí que você tá com ele segurando agora, Paulinho, custa o quê? Mais de 3 mil reais.
0: Cara, esse violão aqui, ele custa mais de 3 mil reais. Mas tem violões simples aí pra iniciante que você pode estar conseguindo aí numa base de 300 reais.
1: Mas mesmo assim não é barato.
0: Mesmo assim não é barato.
1: Uma família carente, uma família
0: não,
1: simples, humilde. São três bujões de gás, entendeu? Você não pode. É uma coisa que você. Aí o pai vai entender que pessoas às vezes humilde, não tá. A mãe passando necessidade, vai entender que aquela criança nasceu pra música. Tem aquela preocupação. Não, profissão é advogado, é jornalista, é médico, é
2: professor. Vem com essa história de fazer arte,
1: é
2: não.
1: Motor. Motorista de ônibus, não, isso que é profissão. Música é coisa de vagabundo, é coisa de drogada, é coisa de cachaceiro. Como é que você vai explicar pra essa família que você tem um talento ali, né? Que pode, inclusive, te ajudar a...
0: Se aposentar, né? Você pode estar com a sua aposentadoria dentro de casa e você sem...
2: É verdade.
0: Poxa, como acontece... Imagina se o pai do Neymar não tivesse a visão.
2: É verdade.
0: O pai do Hendrick, né? O pai do Hendrick, ele trabalhou, ele tentou ser um jogador profissional, ele não conseguiu, mas ele não desistiu de inserir o filho dele. Então ele falou o quê? Mano, minha idade já passou nos campos, mas eu posso estar limpando aqui o gramado, eu posso ser um gandula. E ali ele começou a trabalhar, mostrar trabalho no clube e, poxa, quando ele teve uma oportunidade, ele falou, poxa, eu tenho um filho em casa, cara. Filho pequeno, menino come bola desde pequenininho. Quando pensou que não, o Hendrick tava lá, no meio das pessoas certas, entende? Então eu acho que eu sempre passo essa ideia pra essa galera. Falando de mim, do Paulinho Cazê, É, tem pessoas que às vezes vai lá na praia com o trabalho e fala comigo, pô, cara, você tá aqui. Caraca, mano, mas cadê você com a música? Eu falo, cara, eu parei pra dar uma respirada. Eu não desisti, eu parei pra dar uma respirada. Então, foi até bom você tocar nesse assunto, Renata, porque, alô, molecada, juventude, vou passar uma ideia pra vocês. Muitas das vezes o sonho de vocês era ser um jogador de futebol. O tempo passou e não deu certo. Às vezes o sonho de vocês era ser um cantor de trap, de rap, e vocês ainda não alcançaram o lugar de vocês ao sol. Mas nem tudo tá perdido, pô. É trilhando um caminho de fé, honestidade, transparência, que você alcança, pô. Às vezes você pensa que não aconteceu no teu tempo, mas o seu tempo também não é o tempo de Deus. Então, se na área do futebol não deu certo pra tu, mano, não tenta pegar o caminho mais fácil não, cara.
1: É, não.
0: Não pode pegar o caminho mais fácil não, tá ligado?
1: Até porque é uma ilusão esse negócio.
2: Até porque não é fácil, né?
1: É o mais difícil. Esse caminho que dizem que é o mais fácil,
2: É fácil de entrar.
0: É fácil de entrar.
2: Mas não é fácil de caminhar também.
0: Entendeu? Então, tipo assim, eu sempre tento passar essa ideia, Vini, essa ideia, Renata, pras pessoas. Porque não é que o teu propósito ali de imediato não deu certo no teu tempo, que não vai dar certo no tempo de Deus, pô. Então aguarda, faça sua correria no honesto, no limpo, trabalho limpo, entende? Que as portas vão se abrir no momento certo, você vai colher aqueles pães que você jogou sobre as águas. É assim que a palavra de Deus tem se cumprido na minha vida, entende? É, como diz Elis Regina, vivendo e aprendendo a jogar.
2: Nem sempre perdendo, mas aprendendo a jogar.
1: Entende? Aí, toca essa daí pra gente, sabe tocar?
0: Cara, eu vou falar uma coisa pra você. Essa da Elis tem um bom tempo.
2: Eu mando uma
0: é
2: outra.
0: Casca grossa, né,
1: manda cara? Uma outra então aqui. Tem uma música sua que eu amo demais.
0: A Ilusão.
1: Quando você lançou um CD, isso foi o que foi?
0: 2009? 2009, 2010.
1: Você lançou um CD maravilhoso, você tava com uma carreira...
0: do Faustão.
1: Pois é, você tava com uma carreira bem encaminhada. Eu tocava esse seu CD direto no meu carro, você lembrou até que eu tinha um Peugeot
2: prata. Que maneiro!
0: Você lembra dele?
1: Amava essa música, que era uma música que dizia muito também sobre um momento da minha vida que eu estava passando, e essa sua música traduzia, porque o Paulinho, além de ser um excelente músico, ele também compõe canções maravilhosas. Então vamos lá, Paulinho, toca aí.
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0: Bora, Renatinha!
1: Muito linda, hein? Uhul! Aplausos!
0: Obrigado.
1: Muito essa música bom, dele, gente, olha que barato, uma pegada maravilhosa.
2: Fera demais.
1: E agora tá de volta aos palcos, né? A gente estamos fica feliz que, inclusive, nesse final de semana, você fez uma dobradinha maravilhosa com a Laís Alfradique, projeto do Boteco Chique.
0: Laís, meu amor, um beijo, Laís. Tamo junto, tá? Cantar do lado da Laís.
1: Foi bacana, ali naquele palco ali no Mirante Dona Célia em Iguaba, hein?
0: Cara, que visu, sabe? Que profissionais. Ali a gente tava contando na banda ali com o Cello Santa Rosa, entende? O Maurício Ataíde, o Maurição na batera e o Vaguinho Gonçalves no baixo. Então, ô Renatinha, desde qualquer coisa eu quero agradecer a essa tropa por lembrar do meu nome. Então, tá com vocês é, nossa mãe, é um privilégio pra qualquer artista. Porque fica fácil. Você olha pra um lado, tem um guitarrista da categoria do cello. O cello Santa Rosa, não precisa nem a gente falar, né, sobre. É um artista que já viajou a Europa toda, vendendo vários tipos de shows, tocando com várias gigs. Então, é uma pessoa que, pô, eu rasgo elogios porque é um cara que tem esse mérito. E além dele ser o músico, o ser humano que ele é, ele tem uma coisa que, pô, cara, que eu tô cada dia mais aprendendo com ele, que ele tem um jeito muito humilde de ser, aquela propriedade de saber, sabe, saber falar com você. Então isso é muito, muito, muito, muito, muito importante. Além do que ele fala comigo, negão, fica à vontade, faz o que você tem que fazer. Então, quando você entra em um projeto dessa magnitude e tem essa oportunidade de se entregar dessa forma, agora, filha, fechar o narizinho e pular de cabeça. Vamos embora.
1: E agora o Tchela, então, que tá assinando a curadoria de vários eventos, né? Ele que fez o Festival de Jazz de Cabo Frio, tá assinando a curadoria agora do Festival Bossa 61 em Arraial do Cabo. Também vai ter um outro festival que está acontecendo em Búzios, em outubro também, que tem a curadoria do Cello Santa Rosa. Ele que é um produtor musical, compositor, diretor. É um cara completo, tem o ouvido absoluto que esquece. Você falou. Então, assim, é uma oportunidade tremenda também de você estar colando num time bacana, né, Paulinho?
0: Cara, vou te falar. Deus, ele é muito maravilhoso na minha vida, sabe? Deus, ele é tão maravilhoso na minha vida que quando eu acho que eu perdi, ele mostra pra mim que eu ganhei.
2: Aí.
0: Então, cara...
1: Você sabe que eu vou contar uma história de Paulinho aqui.
0: Conta.
1: Ele comprou uma época um trailer que ficava ali no Jacaré. Isso. Ali no Gamboré, ali em frente, perto ali da Del Rio.
0: Frente
1: ao
0: posto.
1: Posto de gasolina.
0: Shell.
1: Aí um belo dia eu passei, Paulinho, o que você tá fazendo aí, Paulinho?
0: Não, Renatinho. Uma belhada, eu bati no caldo de cana.
1: Não, que eu casei. Aí a mulher quer que eu saia da noite, não quer que eu fique tocando na noite, não. Aí eu voltei pra igreja, tô aqui mais família, cuidando dos meus filhos. Aí eu falei, poxa, Paulinho, caldo de cana e pastel todo mundo pode fazer. Agora tocar que nem você toca, meu amigo, não. Obrigado. É pra qualquer um, não faz isso não. Me doeu o coração ver você
0: eu
1: aí.
0: Eu lembro.
1: Você trabalho muito, você um trabalho digno, muito nobre, muito digno.
0: Mas não é o seu lugar.
1: Mas, gente, uma pessoa que tem talento pra música, a gente não pode desperdiçar. Porque o que faz a gente ter uma vida melhor é a cultura, são as músicas. É impossível viver sem música.
0: Impossível.
1: Eu não consigo. Eu desconfio de quem não gosta de música.
0: É, gente. Eu também. Não é uma pessoa bacana.
1: Pessoa que não gosta de música. Eu não gosto de ouvir música. Eu não gosto de ouvir música,
2: bom
1: não.
2: Bom sujeito não,
0: não é.
2: É.
0: Não é bom da cabeça e doente do pé.
1: Totalmente. E ali, eu fiquei... Depois que eu falei aquilo pra você, eu fiquei até preocupada. Eu falei, pô, botei um negócio na cabeça do cara e de repente vai servir pra ele até um processo ruim, né? Vai te jogar num... Porque a gente sabe que a pessoa, quando é porque nasce, se ela não se realiza, se ela não faz, se ela não trabalha com aquilo que ela tem...
0: Ela morre.
1: Vocação, ela morre. Então,
0: foi o que você me falou.
1: Aí eu falei, meu Deus, esse garoto agora vai pra casa, vai brigar com a mulher e tudo.
0: Não. Não, até que não. Então, cara, Deus, ele tem a forma
2: tudo
0: de trabalhar.
2: Tudo tem seu tempo
0: tudo
2: também.
0: Tem seu tempo. E ali acabou que você me deu um time que eu garrei pra mim, entende? E foi aquilo. Passou o momento que eu... né, tava prestando esse trabalho e conforme eu conversei com você lá no show de domingo, Eu falei, Renata, chegou uma hora que eu tava na minha casa e dentro de mim mesmo, porque Deus, conforme você falou, ele tá dentro da gente. Dentro de mim mesmo eu falei, cara, se eu não botar isso pra fora, eu vou morrer. Então eu falei, vou voltar. Eu vou mandar uma aqui então, que eu escrevi.
1: Claro, claro.
0: Essa composição aqui, ela...
1: Deixa eu ver.
0: Alô, galera, essa daí vai pra vocês aí que vocês curtem demais. 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

0: Também música sua?
1: Essa composição é nossa, a galera gosta muito. Quando eu falei que eu ia vir aqui, já... Te amo.
0: Olha que linda essa canção. Isso é muito bacana. Você tem muitas músicas?
1: Ô Renata, agora, por exemplo, eu recebi uma encomenda sobre... Eu gosto de falar sobre as composições, porque... É, do mesmo tempo que a gente tá compondo um funk, a gente tá compondo uma música romântica, do mesmo tempo que a gente tá compondo uma música, a gente compõe um pagode. E eu fiz um sertanejo.
0: Olha, até sertanejo.
1: Posso mandar aqui rapidinho?
0: Claro!

0: Essa composição eu fiz tem mais ou menos uns 2 domingos atrás pra um artista que me pediu. Cara, eu tô querendo algo na pegada do Pablo. Falei, meu amigo, chama. Chamei na caneta, mandei pra ele.
1: Que vamos facilidade, que Paulinho.
0: Cara, escrever a minha vida.
1: E aí, quer dizer, essa divindade aprisionada dentro de uma burocracia, com medo de não conseguir atender, né? Sei lá o quê.
0: Não é, cara?
1: Tem que libertar essa divindade aí, doida pra compor tantas músicas maravilhosas. E do pagode, o que você tem aí?
0: Pagode...

0: Pô, que facilidade você tem de compor, hein, Paulinho?
1: Pô, demais.
0: Que bacana. Músicas que têm um refrão fácil de pegar, músicas que realmente comunicam fácil, simplicidade de dialogar com o coração, com a mente das pessoas. E, assim, tem música gospel também?
1: Tenho mesmo.

0: Obrigado, obrigado.
1: Rapaz, você já cantou aqui, ó, uma black music, já cantou aqui um pagode, já cantou um sertanejo, agora foi um gospel, transita em todos os estilos.
2: Vai pedir um funk, não,
1: né? Mas quer um, tem um funk aí?
2: Oh, essa daqui?
1: Tem tudo aí.
3: Pronto.
1: Tem, como é que você fala?
3: Tem mais diversos tipos de música.
2: Essa daqui, esse funk aqui, cara, foi um funk que eu escrevi na época lá e

0: Caraca, o cara toca tudo, ué, gente.
1: Tirou onda, hein?
0: Tá faltando se inscrever num The Voice desse da vida, hein? Um estrela da casa. A gente já tem vários talentos aqui da nossa região que foram parar nesses programas de reality. Cara. Não tem vontade de se inscrever, não?
2: Cara, eu acho que eu vou pular, cara. Eu vou cair dentro.
0: Vai,
2: sabe?
0: Vai sim, cara. Porque você tem aí uma pegada que surpreende. E a dificuldade de transitar sobre todos esses estilos e ter música com refrão e ter pegada e ter todas as músicas que você cantou aí facilmente seriam interpretadas por grandes nomes da música brasileira. Eu acho que você tá super e volta com força total, apesar de ter ficado na prateleira ali, escondidinho. 10 anos.
2: O meu retorno...
0: Como é que conseguiu aprisionar? Deve ter feito muita música nesses 10 anos.
2: Muito. Porque o lado compositor... Eu até reprimi, eu deixei muito tempo, mas tinha coisas que vinha e tinha que sair, porque ficava martelando na minha cabeça.
0: É mesmo? É. Assim, do nada, assim,
2: do
0: a música
2: nada,
0: vem
2: do
0: inteira.
2: Nada, do nada, do nada. É, eu em casa, eu no carro, eu na praia, em qualquer lugar.
0: Que barato.
2: Com todo respeito, já teve momentos de eu parar de fazer amor pra compor.
0: É mesmo?
2: Papo reto.
1: Que pintou momento de inspiração.
2: Ali, né? Momento de inspiração, né? Claro que eu não parei, a gente terminou.
1: Mas depois voltou, né?
2: É, eu falei, opa, segura aí, garoto.
0: Mas o refrão ficou na cabeça ali.
2: Ô, Renata, essa música aqui, Te Amo, você sabe onde que eu escrevi essa composição?
0: Não, pera aí, eu tô com medo de perguntar.
2: Essa composição, eu tava na Nanuque, malhando.
0: É mesmo?
2: Diante de Deus, parou uma fisiculturista do meu lado, uma mulher. E ela começou, ela era muito linda, muito linda. E a minha mente me fez a seguinte pergunta: o que que você faria pra ter essa mulher? E eu respondi pra minha mente em seguida: eu faria.

0: cama. Cara, ali eu parei de malhar e montei na bicicleta e fui cantarolando. Eu lembro que quando eu tava pegando o pé da ponte, veio o refrão: te amo, te quero. E eu de bicicleta, subindo pro jacaré: te quero mais que tudo, eu te amo. Calado te amei, eu fiz planos. Mano, com todo respeito, você falou do meu trabalho do caldo de cana. Passou-se muitos anos, porque eu nunca falei com essa mina, nunca. Passou-se muitos anos, eu tava lá no meu caldo de cana atendendo, fazendo meu trampo. E essa mina parou de moto para tomar um caldo de cana. E eu fiquei paralisado quando ela parou a moto e falou: moço, me dá um caldo de cana. Falou com a voz até mais: moço, me dá um caldo de cana. Eu falei: caraca, mano. E ela lindona daquele jeito. Eu não falei pra ela, mas eu sei o nome dela, tudo mais. E ela que me deu essa composição.
1: Olha,
0: cara.
1: Olha que barato.
0: Saca? Porque no momento que meus olhos bateu nela, a minha mente me fez uma pergunta e eu respondi a minha mente em forma de arte.
2: Que maneira, hein?
0: E nasceu a composição.
1: O que é o compositor?
2: Não é?
1: Que barato, né?
0: Nasceu desse jeito.
1: É por isso que eu digo, gente, pô, um caldo de cana não é uma tarefa difícil de fazer. Fritar um pastel, preparar um salgado, que aliás é maravilhoso, quem faz isso, super parabéns, mas gente, tem uma facilidade de você compor, de pensar uma música com uma estrutura, já vinha ela letra e melodia na cabeça. Não é assim, a gente não acha em qualquer lugar, desculpa aí, tá?
0: É até uma covardia, né, com quem me deu esse dom, se eu...
1: Eu acho que você tá desperdiçando um dom de Deus, sabe?
0: É, porque conforme você falou, desperdiçar o dom que ele me deu, não posso. Porque Deus, ele se agrada daquele que, tipo, ele deu um e você corre atrás pra ter mais dois.
1: Eu acredito nisso.
0: Entende? Então, tipo assim, Deus, ele me deu... Antes de começar a tocar, eu já gostava muito de escrever. E aí, a área minha da música, o único acesso que eu tive à música era através das telenovelas. Foi onde a gente tava até conversando. Porque a minha mãe sempre foi uma pessoa muito, muito, muito religiosa. E a gente sempre respeitou, né? É aquele tipo de, enquanto você estiver morando debaixo do meu teto, comendo meu arroz e meu feijão, aqui é dessa forma. Então a gente foi criado com esse limite e eu super agradeço, super entendo a minha mãe, até porque eu passo pros meus filhos essa visão. Não que eles não podem escutar uma composição secular, algo secular, não. Mas eu passo essa visão que eu aprendi do certo e do errado. E minha mãe, ela nos criou assim. Então, a única forma que eu tinha de poder tá escutando a música era acompanhando novelas. Então começava a Malhação, eu já ia ligar a televisão, começava a novelazinha das duas que ela gostava de assistir, Cabocla, na época. Então, nesses versos tão sincero, minha deusa, meu amor. Aí eu falei, nossa, que versos bonitos, que palavras bacanas. E ali eu comecei, sabe, a escutar, aí passava por uma outra novela, tinha uma trilha sonora do Djavan, o Caetano, Fonte de Mel, dos Olhos de Gay. Então fui começando a comer isso, comecei a me alimentar através das telenovelas, que me abriu esse leque de eu poder falar, não, eu acho que eu tenho esse caminho aqui, eu comecei a escrever.
1: Olha que interessante, quer dizer, você está revelando pra gente, com um jeitinho carinhoso de falar, que dentro da sua casa só tocava música
0: gospel,
1: louvor, né? E que a única oportunidade que você tinha de lidar, de conhecer a música secular, era através da televisão, da telenovela.
0: Só.
1: E as músicas de novela, portanto, te marcaram muito, né? Pô. Elas que te, digamos assim, te deram incentivo para que você buscasse aí a libertação dessa vocação, né? Qual é a música de trilha sonora de novela que te marcou, que você pode dizer aí que é a que você mais gosta ou uma das que você mais gosta?

0: Essa do Milton Nascimento, cara.
1: Milton
0: essa novela.
1: Nascimento.
0: Isso, essa novela. Acho que a Coração, se eu não me engano, foi Coração de Estudante. Foi ali eu falei, caraca, cara. E, pô, foi uma música que mexeu
2: muito
0: comigo.
2: Muito bonita essa música.
0: De uma forma que...
1: Milton Nascimento.
0: Eu dei aqui
1: tudo
0: uns...
1: Tudo do Milton também
0: Milton
1: é maravilhoso.
0: Milton esquece o Milton. Deu uns desliz aqui, porque tem muito tempo que eu não faço.
1: São músicas elaboradas, dificílimas de tocar as canções de Milton Nascimento. Milton Nascimento também é um dos nomes, né, mais importantes da música popular brasileira. E aí tocar tudo isso, tirar você sozinho, aprender autodidata, é um fenômeno, um sucesso... É, mesmo que você não tenha se permitido ainda que esse sucesso aconteça. Mas a gente fica feliz de saber que você está de volta aos palcos. E quem quiser contratar o Paulinho Kazé, cadê o telefone?
0: Cara, quem quiser contratar o Paulinho Kazé hoje, você vai entrar no
1: Tem uma
0: nosso...
1: rede social?
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1: 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Arroba Kazé Paulinho.

0: Linda.
1: Luz na escuridão.
0: Luz na escuridão. Só música maravilhosa você faz,
1: obrigado,
0: hein, Paulinho?
1: Lindo,
0: parabéns. Até funk, sertanejo, todos os estilos, parabéns.
1: Muito,
0: né?
1: Obrigado, muito obrigado.
0: Que bom que você tá de volta, que bom que você tá cheio de energia, cheio de disposição, cheio de luz para brilhar.
1: Obrigado.
0: Que Deus seja generoso com você, te dê muitos palcos, muita plateia, muitos aplausos e muito dinheiro, né? Porque a gente precisa pra pagar os boletos, né?
2: É importante. De vez em quando é bom.
0: Os boletos vencem sempre, a gente aqui nem sempre.
2: De vez em quando é bom a gente pagar os boletos,
1: entendeu? Mas, Renatinha, desde já, muito obrigado aqui pelo espaço a mim concedido. Obrigado pelo teu respeito para com o Paulinho Kasir. Porque eu sei que você é uma pessoa que, de visão, mas além da tua visão, você é uma pessoa de uma humildade ímpar, sabe? E eu agradeço essa humildade, eu agradeço essa visão, eu agradeço por você estar abrindo as portas, né? Pra mim me sentir em casa de novo. E como diz o meu, que eu sou ídolo dele, né? O meu amigo Lulu Santos, eu tô voltando pra casa de vez. Eu tô voltando pra casa outra vez.
0: É isso aí. Agora vamos botar o like e dislike aqui. Bora. Aproveitando.
1: Vamos.
0: Você conhece esse quadro?
1: Conheço mesmo.
0: Então.
1: E ele causa.
0: A câmera é aquela dali. Eu quero ver pra quem que você vai dar o like, na sequência o dislike. Vini, solta aí.
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0: Paulinho Kasir, olhando naquela câmera, diz pra mim, para quem ou para o que vai ser o like hoje?
1: Bom, o like hoje positivo vai ser para aquelas pessoas que, em meio à turbulência, em meio à correria do dia a dia, sempre consegue enxergar Deus, ver Deus. E é isso que eu tenho para falar para vocês. Eu acabei de falar para a Renatinha que logo no início, não sei se pegaram aqui, a última vez que me falaram que eu perdi, eu respirei. Escutei uma voz dizendo pra mim, você ganhou. Então, galera, o like hoje é pra vocês que estão sempre pensando com aquela positividade, tá sempre colocando Deus na frente, sabe? Coloca Deus na frente e seja forte e corajoso, porque na Bíblia fala 365 vezes, seja forte e corajoso. Então, meu like é pra você que acorda todo dia de manhã e sabe das lutas diárias que você tem que vencer, dos conflitos diários que você tem que abrir mão, sabe, dos prazeres que você tem que renegar pra poder chegar a um objetivo. Aí, meu brother, aí, minha amiga, esse like é pra você, viu? Ai, meu Deus, vem cá. O like vai pra você aí, o positivo, positividade, vai dar tudo certo, sucesso. Alô, Paulo Carneiro, meu like é pra você, meu brother, tamo junto, meu padrinho.
0: Agora eu quero saber o dislike. Dislike vai pra quem, ou o quê?
1: O dislike, cara, o dislike vai pra aquela pessoa que tá aérea, sabe, que tá meio perdido. O dislike vai para aquelas pessoas que muitas das vezes não conseguem enxergar a positividade da vida, porque a vida é positividade, cara. Positividade. Por mais que a coisa não tá muito boa, agradeça. Só agradeça.

0: Agradece, agradece, porque quando você agradece, o universo entende que você é merecedor de uma nova oportunidade. Então, meu dislike vai pra você que não tá agradecendo, cara.
1: É,
0: vamos começar isso aí. A agradecer. Só vai mudar se você mudar. A mudança tem que partir de você. Se você mudar, aí tudo ao seu redor vai mudar. Então, meu dislike vai pra quem ainda não acordou. Acorda!
1: Acorda! Wake up!
0: Acorda!
1: Valeu, Paulinho Cazê, de volta aos palcos. E a gente fica muito feliz porque todo esse talento, toda essa vocação para a música vai voltar a alegrar nossos dias e nossas noites. Se você quiser contratar o Paulinho Cazê para fazer um show aí na sua casa, no seu restaurante, no seu evento, no seu bar, na sua casa de espetáculo, já sabe, @CazêPaulinho. Fala com ele no direct lá no Instagram, que sem dúvida nenhuma você vai ter uma contratação que vai encher sua casa e vai agradar o teu público. Paulinho, muito obrigada mais uma vez. Bom final de semana para você. Vamos nos encontrando por aí. Até a próxima oportunidade de você estar aqui comigo, aqui no Renata Cristiane Online, ou com o Vini Marques lá na
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1: Daqui a pouquinho você vai passar por lá também. Qualquer dia desse, Vini vai te convidar para fazer
2: com um certeza.
1: Som. Ele sempre chama a galera para fazer um som com ele.
0: Partiu.
1: Tá bom?
0: Tamo juntão, fechado até o final.
1: Um beijo, que querido.
0: Valeu, meu brother.
1: A gente vai sair rapidinho pro intervalo para me despedir de Paulinho aqui. Você não sai daí, não. Até já.
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1: Estamos de volta, minha gente. Agora são 11 horas e 40 minutos. Você é muito bem parado aqui no 88,7 RCFM, sintonizando a região. Lembrando que hoje é dia de sorteio do radinho, hein, Vini?
2: Que beleza,
1: hein? 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
3: Exatamente.
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3: 22992064316.
1: Aí você deixa seu nomezinho aqui no final do programa, nós vamos sortear para ver quem foi o sortudo da semana.
3: Exatamente.
1: Que ganhou um rádio vintage, que tem bateria recarregável,
3: que beleza,
1: entrada,
3: né,
1: para cartão de memória, entrada para pendrive, tem lanterninha, olha.
3: É um rádio mais que moderno.
1: É, mais do que o quê, Vini?
3: Moderno demais.
1: Então tá bom. 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E tem uma novidade importante. 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Fica a dica por aí. Agora deixa eu trazer informação, Vini. As meninas já estiveram ali na festa da padroeira para acompanhar de perto como é que está a movimentação. Vamos ver como é que está lá já aqui. Tá. Ontem foi show da Bruna Reis, eu soube até que enquanto a Bruna Reis estava cantando, um transformador explodiu ali no centro de Cabo Frio, foi um susto danado.
3: Que isso, gente?
1: A turma achou que era uma bomba, um ataque terrorista.
3: Caraca.
1: Era só... Os americanos chegaram, calma! Não,
3: calma,
1: não era.
3: Palma, não. Palma, não priamos
1: cânico. Foi só a Enel. Nada demais. Solta aí, Jaque.
4: Final de semana de festividade em Cabo Frio, a festa da padroeira Nossa Senhora de Assunção. Estamos em frente ao palco principal dessa festa. Final de semana repleto de alegria. Vamos acompanhar. A festa de Nossa Senhora da Assunção, padroeira de Cabo Frio, segue até o domingo na Praça Porto Rocha, no centro. Nesta sexta-feira, a programação começa às 8 da noite com Angel Duarte e às 22 horas tem show da banda Celebrare, que comemora 30 anos de história. No sábado, dia da padroeira, tem Ministério Nossa Senhora da Assunção com Michele Rosa e show de pagode com Vitinho. No domingo, o encerramento tem passeio ciclístico, almoço paroquial, apresentações infantis, gero e banda. Às 20 horas, Paulo Ricardo. Além dos shows, o público encontra barraquinhas de comidas típicas, bebidas e artesanato. A festa é gratuita e segue até o dia 16. Claro, a equipe RCFM vai estar aqui presente na festa de Nossa Senhora da Assunção para comemorar. E a gente espera isso aqui lotado de gente. Volto com vocês aí do estúdio.
1: Muito obrigada, Jaque, muito obrigada. Saio da Jaqueline, vem aqui pro portal RC24H, onde um foragido há mais de um ano, suspeito de matar a mulher em Cabo Frio, foi preso em São Gonçalo. O homem foi encontrado no banco carona de uma BMW durante uma abordagem na RJ-104. Contra ele havia um mandado de prisão preventiva expedido pela Justiça de Cabo Frio. Mais de um ano após a morte de Carolina Salles de Andrade, um dos principais suspeitos do feminicídio foi preso na manhã de hoje em São Gonçalo. De hoje não, de ontem, melhor dizendo, na manhã de quinta-feira. O homem identificado pelas iniciais de JCRS, tá aqui a foto dele, não tem o nome dele completo, mas tem a foto dele aqui pra você dar bem uma olhada. Deixa eu até tirar esse banner pra você olhar bem pra fuça desse malandro aqui, desse covarde. Pois é. Agora sim eu vou conseguir mostrar. Pera aí. Olha aí a cara dele. Olha aí que beleza. Aí. Beleza não, né? O bicho é feio igual desgrama. O bicho é feio igual o capeta rotando.
3: Apareceu.
1: Olha aí, ó. A prisão aconteceu por volta das 10 da manhã durante uma ação da Polícia Civil para localizar o investigado. Os agentes abordaram um BMW 320i. BMW 300. Tava no carrão, hein? Preto. Ocupado por dois homens. Isso aí ele foi no quilômetro 19 da rodovia. Durante a revista no veículo e nos ocupantes, nenhum material ilícito foi encontrado. A prisão aconteceu depois da consulta aos sistemas de segurança, que apontou a existência de um mandado de prisão preventiva contra JCRS. O mandado foi expedido pela Vara Criminal de Cabo Frio, relacionado à investigação da morte de Carolina, ocorrida em abril de 2025. Na época do crime, o homem era companheiro da vítima e passou a ser apontado como um dos principais suspeitos. Segundo o registro de ocorrência, após a confirmação do mandado, o investigado foi levado para a delegacia de Alcântara, onde a prisão foi formalizada. Agora ele está detido à disposição da justiça. O caso tramita na justiça de Cabo Frio e o mandado aponta como enquadramento referente ao homicídio qualificado. A prisão encerra, por enquanto, um período de mais de um ano em que o investigado permaneceu foragido. A investigação sobre a morte de Carolina segue sob a responsabilidade das autoridades. A gente tentou contato com a defesa dele, mas não conseguimos, né? Deixa eu ver o vídeo aqui, olha, dele sendo preso aqui no exato momento, olha aí, ó. No exato momento em que ele foi conduzido para a delegacia. Parabéns aos policiais, por isso que é importante essas blitz, essas ações assim, que às vezes faz uma... E o policial tem muito disso, né, Vi? Ele olha assim...
3: O policial tem um sexto sentido,
1: É porque ele sabe fazer uma leitura corporal. Porque quem tá devendo fica nervoso,
3: fica
1: consegue disfarçar.
3: Verdade.
1: Quem não deve, passa numa blitz, você tá até feliz que tem uma blitz pra garantir que você tá seguro.
3: É verdade.
1: Agora, quando você passa numa blitz que você tá errado, que você tem mandado de prisão em aberto, que você tá com droga, que você tá com arma, aí você já se treme, já começa, aí o pé, pé, aí já aquele alarme, o policial treinado pra isso, identifica prontamente. Quem mandou essa ocorrência pra gente foi o coronel Leonardo, antigo comandante do 25º Batalhão de Polícia Militar, que agora tá comandando o batalhão lá de São Gonçalo. Foi a turma de São Gonçalo que botou esse vagabundo
3: já
1: na cadeia.
3: Já tava em São Gonçalo há muito tempo.
1: Já tá, né? Como dizem você lá do São Gonçalo, né? Olha aqui, também tem uma notícia ontem que causou muita surpresa, hein? Uma criança autista de 6 anos saiu da escola municipal Francisco Luiz Sobrinho, no Monte Alto, no distrito de Arraial do Cabo, sem supervisão. Isso aconteceu na última segunda-feira. O menino, que não é verbal, ficou cerca de 15 minutos fora da unidade e foi encontrado por uma mulher que passava pelo local. Policiais próximos ajudaram a encontrar a família. Segundo a mãe, a escola só entrou em contato após a criança ser encontrada. O episódio teria ocorrido durante o recreio. A auxiliar que acompanhava o menino havia começado recentemente na função. A direção informou que o portão estava aberto para o descarregamento de alimentos e que a criança saiu por esse acesso. A mãe questiona a falta de integração entre escola profissional e família e destaca a preocupação com a proximidade de uma lagoa, já que o menino gosta de água. Graças a Deus não foi nada de grave, mas criança cega a gente, né?
3: É verdade.
1: Agora, tem que responsabilizar quem tava ali responsável, né? Tem que responsabilizar quem tava ali responsável.
3: Tem que responsabilizar o responsável.
1: Tem que responsabilizar quem estava descarregando o caminhão que deixou esse portão aberto, né? Essa que é a verdade. Seguindo por aqui agora, deixa eu ver o que mais que eu tenho por aqui. Ontem foi a abertura da Feira Literária de Araruama e as meninas foram conferir de perto. Deixa eu ver a Thalita conversando com a prefeita Dani Soares e a vice-prefeita Verônica Januário. Aliás, abriu agora pela manhã oficialmente a FLA, Feira Literária de Araruama. Solta daí, Thalita.
2: Olá, Renata. Nós falamos aqui da Feira Literária de Araruama e agora estamos aqui com a prefeita da cidade, Daniela Soares. Então, prefeito, o que representa realmente essa Feira Literária aqui para Araruama e para a região dos Lagos, realmente?
5: Olá, Renata. Boa tarde a todos.
2: Olha, representa o maior impacto que a gente vai ter cultural, econômico para a nossa cidade. É a Quinta-feira Literária de Araruama e a gente quer fazer a maior de todas as edições. Então a gente está trazendo toda a nossa rede escolar, a gente está falando de mais de 22 mil alunos. Todos vão estar na praça, em dias separados, obviamente, com transporte público. Todos eles terão o voucher para que eles tenham a oportunidade de escolher o seu livro, a literatura que eles mais gostam, romance, livros evangélicos. Então tem um pavilhão só para que ele possa escolher os livros e várias atividades, né? Nós teremos várias palestras com cantores, poetas, apresentadores. Nós teremos atividade na praça, como tirolesa. Teremos a apresentação do Minotauro, Minotauro, falando um pouquinho da carreira dele. Teremos um palco juventude que ficará na beira da lagoa. Teremos show de mágico, teremos circos. Então vai ser uma verdadeira festa da literatura, da cultura, do entretenimento. E o nosso maior orgulho é receber todos os nossos alunos com o voucher na mão para escolher, na verdade, o que eles gostam de ler. É o maior incentivo de todos os tempos em Araruama em leitura. Então isso deixa o nosso coração cheio de felicidade, porque é levar a literatura para dentro da casa dessas famílias, é oferecer oportunidade para a nossa juventude. Então tenho certeza que o aluno que vem para cá, a família que vem para cá, sai dessa feira com outro sentimento, né? O sentimento de uma política pública feita de verdade para mudar a vida dele e o futuro dele.
5: Sim, como os artistas locais, os poetas, músicos vão poder se desenvolver aqui nesse espaço que vocês prepararam?
2: Eles participarão das palestras. Nós teremos um espaço só para os nossos vendedores de livros locais. São mais de 60 vendedores de livros locais, né? Eles farão apresentações, eles participarão de todo o evento junto com a gente. Porque o mais importante também é valorizar a prata da casa. E eles estarão aqui com a gente com certeza. Então, estou aqui com a Verônica, nossa vice-prefeita, com todos os secretários que estão aqui na praça, para convidar todos vocês para estarmos juntos esse final de semana inteirinho, curtindo várias atrações na praça. Tragam a família, tragam os amigos, tragam os vizinhos, porque eu tenho certeza que vocês vão ter uma experiência incrível aqui nessa praça linda e nesse evento que vai ser um espetáculo. Esperamos todos vocês.
1: Muito bom, programação incrível, programação maravilhosa, cada palestra imperdível. Se falar que é uma oportunidade de você comprar livros, né?
3: Exatamente.
1: Não precisa se deslocar lá para Bienal, nem para Maricá, nem para não sei na onde. Fica em Araruama, que o festão tá maneiro, inclusive a programação de shows para lá de incrível. Aliás, elas não falaram somente com a prefeita, não. Também falaram com o secretário de Segurança e Ordem Pública, o Pedrão. Vamos lá ver como é que tá. Solta aí, Thalita. Continua aí, que Thalita direto. E a decoração? Olha que decoração linda, né? Linda, hein? Mas o pessoal de Araruama é muito caprichoso.
3: É cuidadoso, né? Mesmo.
1: Solta aí, Thalita.
6: Olá, Renata. Nós estamos aqui agora no evento de lançamento da abertura da Quinta-feira Literária de Araruama. A Quinta-feira Literária de Araruama, a Flararu, acontece na Praça Antônio Raposo a partir de hoje, sexta-feira, até segunda-feira, dia 17, das 9 às 21 horas com entrada franca. Na sexta-feira, hoje, a abertura oficial começou às 9 horas, seguida pela aula espetáculo do grupo Barbatux. Encerrando a noite, tem o show da Ana Carolina às 22 horas. O sábado conta com painéis literários de Eduardo Spohr, encontro com Minotauro e Minotouro, concurso cosplay no Espaço Geek e show do rapper Xamã às 22 horas. No domingo, os debates reúnem de Jamila Ribeiro, Leilane Neubart, Cissa Guimarães, Leonardo Boff e Gabriel Pensador, com o show de Martinália no encerramento. A segunda-feira finaliza o evento com oficinas, contação de histórias e atividades interativas.
5: Agora estamos aqui com o Pedro Soares, que é secretário de segurança aqui de Araruama. Então, Pedro, como que está realmente o esquema de segurança aqui para a Feira Literária de Araruama?
7: Então, o esquema de segurança hoje conta com 45 agentes de segurança em todo o entorno da praça, no interior da praça. Também teremos atividades com as crianças na praia. Então, quer dizer, vai ter a travessia da orla para a praça, da praça para a orla. Então, quer dizer, reforçamos também o policiamento ali na travessia das crianças. Você também, que vai vir de outras cidades vizinhas, vamos reforçar o policiamento nas estradas, monitoramento em toda a praça. Então, quer dizer, pode vir com toda a família, com todos os seus amigos, que o evento estará sempre 100% seguro.
5: Lineker, secretário de Turismo de Araruama. Então, Lineker, como que a Feira Literária de Araruama impacta realmente no turismo de Araruama e também na região dos lagos?
8: Perfeito, ótima pergunta. Eu queria primeiramente dar bom dia a todos da RCFM, a Renata, minha amiga. Então, o turismo costuma trabalhar junto com outras secretarias e hoje a gente trabalha junto com a educação, né? A gente tem dados preliminares colhido até ontem às 17 horas que 100% na nossa rede de hotelaria aqui no Grande Centro já se tem ocupado. Então, o impacto é gigante, né? O investimento foi muito bem feito. Eu estava lendo ali, fazendo os estudos. A Feira Literária de Araruama, ele tem é o primeiro maior investimento dentro do município e o segundo de população. Ele só perde para a Expo, que teremos também nesse final desse mês. Então, a Feira Literária é o nosso carro-chefe de evento no nosso município. É o maior não só de Araruama, é o maior da região, por tudo que a gente está trabalhando, por tudo que a prefeita Daniela tá com a intenção de ser realizado. Então, o turismo vem crescendo, o desenvolvimento econômico, a gente tem o desenvolvimento econômico, o impacto direto, indireto, induzido, né? O direto é o que a gente consegue comercializar aqui dentro da praça, o indireto é o fornecedor que presta o serviço aqui dentro, e o mais interessante é o induzido. O induzido afeta toda a população no geral, né? Faz com que você não teria um dinheiro que agora você tem devido a um evento de grande porte desse momento, nesse final de semana.
5: A Valéria Amaral, secretária de Educação de Araruama. Então, o que vocês prepararam para o público, para toda a população aqui de Araruama, com a realização da Feira Literária?
9: Bom, essa é um prazer estar falando aqui com o pessoal da RC, né, da Renata Cristiane. Nós preparamos mais ou menos 60 e tantas oficinas e apresentações. Na nossa grande tenda principal, nós teremos grandes palestras, Leonardo Boff, Leona, Cissa Guimarães, nós vamos ter Djamila, que é um nome internacional, e vários, vários títulos que valem a pena as pessoas virem assistir. Nós temos um espaço novo, que é a Arena Jovem, onde nós teremos lá Gabriel Pensador, Alan Dias Castro, Leona com o espetáculo A Loucura, e teremos Lã das Minas, Minotauro e Minotouro, tudo isso para prestigiar a juventude da região em Araruamense. Temos um espaço griô com contação de histórias e fundamentação do baobá. Aos pés do baobá, nós vamos ter um cultivo do baobá aqui, um plantio. Temos também a questão da acessibilidade e inclusão. Temos uma tenda de inclusão, um espaço para que as crianças possam ser reguladas em caso de necessidade. Os pais que têm filhos especiais terão esse espaço na feira. O espaço Kids para a educação infantil. A nossa feira está dividida em 4 grandes dias. O primeiro dia, a programação atende Fundamental 1, todas as palestras, as brincadeiras, as oficinas. No segundo dia, Fundamental 2. No terceiro dia, que é o domingo, é o dia da família. Os ônibus escolares vão estar circulando, trazendo os alunos e seus familiares. E na segunda-feira, que foi a novidade do ano passado, a feirinha literária. Então, coroando todo esse movimento, a prefeita Daniela Soares distribui voucher para todos os alunos, professores e orientadores. Então é uma grande festa da literatura, uma grande festa democrática e universalizada, com voucher para que todos os nossos alunos possam ter acesso a uma boa literatura.
5: Então, Valéria, convido todo mundo para vir aqui conferir a Feira Literária de Araruama.
9: Então, você que mora na região dos Lagos, no Grande Rio, não perca essa grande feira, dias 14, 15, 16 e 17, aqui na Praça Antônio Raposo, a Feira Literária de Araruama, coroando um trabalho comprometido com a educação e o povo araruamense.
5: Olha, se eu fosse vocês, eu não deixaria de conferir. Então, venham para cá e curtam e aproveitem Araruama e toda a arte e cultura. Eu volto com vocês ao estúdio.
1: Obrigada, Thalita. Muito bom. Programação começando hoje, vai até terça-feira, né? Uma agenda
3: que
1: incrível.
3: Beleza, né?
1: Muito show, muita palestra, muito debate, muita inteligência concentrada.
3: Muitos livros.
1: Vinícius, eu trouxe uma informação aqui ainda agora sobre o cara, uma quadrilha que tinha dado golpe numa senhora, né?
3: 37 verdade.
1: O cara acabou de ser preso.
3: Que bom, né?
1: É. Suspeito de comandar um esquema que fez a aposentada perder 37 milhões é preso em aeroporto do Rio de Janeiro, tá? A gente falando que ele já estava fugido a essa altura do campeonato. Não, estava tentando fugir. Um dos principais suspeitos de integrar o esquema de falsos investimentos que fez uma mulher de 70 anos perder 37 milhões de reais foi preso nesta sexta-feira. A idosa recebeu uma herança e usou os recursos devido à promessa de lucros altos. A polícia também identificou 140 possíveis vítimas das fraudes espalhadas pelo Brasil. Na quinta-feira, a Polícia Civil deflagrou, melhor dizendo, a Operação CryptoBait. Né? Não, criptoabate, não é criptobait. É criptoabate. Contra suspeitos de integrar a organização criminosa investigada por estelionato mediante fraude eletrônica e lavagem de dinheiro. Dois homens foram presos, um deles do estado de São Paulo e outro do Rio Grande do Sul. Dos alvos da operação, três foram presos e sete seguem foragidos, tá? O homem, que não teve a identidade revelada, foi preso no aeroporto Santos Dumont, no Rio de Janeiro, com apoio da Polícia Federal. Ele é dono de uma das instituições financeiras investigadas pela polícia. Em uma conta bancária vinculada ao seu CPF, ele recebeu só 77 milhões de reais em dinheiro, que foi depositado logo após o golpe que fez a mulher perder todo o seu patrimônio.
3: 77 milhões.
1: É, o suspeito é morador de Balneário de Camboriú. Agora vai ser morador de uma penitenciária dessa, e daí ainda pra largar a mão de se
3: meter. Tava morando lá em Balneário, tirando onda de Playboy.
1: Pois é. Olha aqui, deixa eu trazer uma informação. O João Vitor fez uma matéria falando sobre... Você sabe que agora com esse negócio da Latam ter anunciado voos diretos do Aeroporto Internacional de Guarulhos para o Aeroporto Internacional de Cabo Frio, deu o que falar, né,
3: Vitor? Deu o que falar.
1: E aí a gente foi procurar ali no aplicativo...
3: Tava até querendo falar com aquele menino que o sonho dele era ir pro Beto Carreiro, né? Tá valendo a pena, ó. Acho que já dá pra realizar o sonho dele. Sabe por quê? É, entrou agora em promoção os voos pra navegante, que é do lado do Beto Carreiro mesmo, tá R$700 ida e volta.
1: Olha aí, ó, fica a dica.
3: Daqui pra navegante.
1: Como é que era o nomezinho dele? Thiago?
3: Thiago, né?
1: Acho que era
3: já
1: Thiago.
3: Já dá pra realizar o sonho do Beto Carreiro.
1: Ó, já dá.
3: R$130 o ingresso.
1: E aqueles cookies que ele vende, R$700
3: o voo, eles vão, já pode ir, ué?
1: É, a gente já pode ajudar. Vamos comprar um bocado de cookie. Aliás, onde está você? Eu queria comer aquele cookie
3: de novo. É, muito bom, né? Com Kinder.
1: Meu Deus, que cookie
3: gostoso. Ó, que negócio de... É Nutella.
1: Nossa.
3: Rapaz.
1: Tinha um negócio lá que você comeu, que era
3: Kinder, não é?
1: Não era Kinder, era um outro Kinder... Ai, maravilhoso.
3: É o Kinder mesmo, é do Kinder Ovo, é um outro Kinder, não é o Kinder Ovo, não.
1: É o
3: Kinder Bueno.
1: Kinder Bueno.
3: Kinder Bueno.
1: Isso aí. Vamos ver então essa matéria que o João fez, matéria exclusiva do portal RC24H e da rádio RCFM, falando sobre esses preços das passagens aéreas. Tá o preço do ônibus, Vini?
3: É o preço do ônibus, pô.
1: Confere aí, João foi ver. Chega aí, João.
3: Até mais barato que o ônibus, dependendo do destino, né?
1: Conta essa história pra gente. Tá ou não tá mais barato que o ônibus, João? Solta daí.
3: Ih, como é?
1: Cadê o áudio? Pera aí, minha gente, cadê o áudio? Tensão, tensão.
10: São Paulo e Cabo Frio vão ficar mais pertos a partir de dezembro. A nova rota direta da Latam começa a operar 4 vezes por semana e em algumas datas próximas ao Réveillon, o preço da passagem aérea pode ficar mais próximo ao da viagem de ônibus.
11: Para algumas datas, próximas ao período do Réveillon, os valores estão completamente imperdíveis. Se o passageiro tiver, por exemplo, flexibilidade para embarcar no dia 31, que seja, por exemplo, os valores eles ficam muito próximos, inclusive, do próprio ônibus, no qual o tempo de deslocamento ele é bem menor.
10: Em uma simulação para o dia 31 de dezembro, a passagem de avião aparece por cerca de R$ 358. No ônibus, o trecho pode custar um pouco mais de R$ 200. A diferença aumenta em outras datas, mas quando os preços se aproximam, o tempo da viagem vira um dos principais diferenciais.
11: Um ônibus semileito, o trecho, né, de São Paulo a Cabo Frio, costuma ser uma média de R$ 200, R$ 220, né? E agora, o preço da passagem para o dia 31, por exemplo, que foi a data que eu dei uma simulada, está saindo em torno de R$ 358. Então, assim, não há uma diferença tão gritante assim, e o tempo de deslocamento reduz aí em 1 hora e 10 minutos, pelo menos, de deslocamento de avião, enquanto de ônibus são, no mínimo, 9 horas, né, podendo se estender muito mais aí, né, dependendo de como tiver o acesso à região, ali, à área de Cabo Frio como um todo.
10: Mas a nova ligação não interessa apenas quem sai da capital paulista. Guarulhos é um importante ponto de conexão para passageiros que chegam de outras partes do Brasil e também do exterior.
12: A ligação de Guarulhos com Cabo Frio e vice-versa, para nós é empolgante, né, porque Guarulhos é hoje o maior hub nacional de voos, né, internacionais, voos nacionais. Então isso significa dizer que haverá uma série de opções para quem vem do exterior poder vir para a região dos lagos.
10: A expectativa é que esse aumento na circulação de passageiros tenha impacto direto na economia da região.
12: Essa ligação com Guarulhos, ela não só abre possibilidade aí de intensificação de novos negócios, né, geração de novos, mais empregos, mais rendas, como também fortalece todo o turismo da região, né?
10: E para receber esse novo público, a prefeitura diz que já prepara melhorias no acesso ao aeroporto e na estrutura de receptivo.
13: Inicialmente, a gente vai executar obras de melhorias no acesso ao aeroporto, em relação à pavimentação, iluminação, a questão das podas das plantas, sinalização tanto vertical quanto horizontal. Junto ao nosso secretário Jorge, vamos melhorar o nosso receptivo para poder fazer o translado terrestre desses turistas até os seus hotéis.
10: Os voos vão sair de Guarulhos às 5:30 da tarde, com chegada prevista a Cabo Frio às 7 da noite. Os retornos acontecem às 7:45. A operação será às segundas, quintas, sextas e domingos.
13: São voos que vão, com certeza, trazer um turista que a gente tanto buscou, que a gente tanto queria, que é esse turista que vem para qualificar a cidade como um destino não só nacional, mas internacional também, na medida em que o aeroporto de Guarulhos é um hub de conexão internacional super relevante, o maior da América Latina.
10: Com os valores promocionais bem próximos dos ônibus que rodam entre Cabo Frio e São Paulo, quem vir de avião vai desembarcar aqui no aeroporto internacional. Isso promete não só gerar o turismo, mas também trazer renda, além de empregos para a região dos lagos.
13: A expectativa para esse verão é que a gente tenha cada vez mais argentinos, na medida que os voos regulares da Argentina também já estão à venda. Temos também os fretamentos da Argentina que estão acontecendo e sendo vendidos já pelas agências, né, de turismo e operadores da Argentina. E a gente tem uma expectativa enorme para esse verão, onde a gente vai consolidar ainda mais o nosso turismo rodoviário, pelo ordenamento do nosso terminal de ônibus de turismo que está sendo feito, pela requalificação da nossa rede hoteleira, uma vez que o cadastro está descentralizado e a fiscalização dos meios de hospedagem está acontecendo em conjunto com a vigilância sanitária, em conjunto com outras secretarias que estão envolvidas. E a gente está agora preparando nos bastidores esse entrosamento entre turismo, mobilidade, iniciativa privada, receptivo e, em especial, a rede hoteleira.
10: A nova rota começa a operar em dezembro, justamente no período de maior movimento turístico na região dos lagos.
1: Muito bom! Eu acho que vale muito a pena. Parabéns pela matéria, João, Sabrina. Acho que vale muito a pena. E tenho certeza que vai ser uma oportunidade tanto para quem está vindo visitar a nossa região, mas também para nós que moramos por aqui.
3: Podemos... Principalmente, né?
1: Você já comprou sua passagem?
3: Já comprei.
1: Já tá, já foi lá no aplicativo.
3: Já sou cliente. Vou...
1: No primeiro dia já, né?
3: Primeiro dia. Vou no dia 3 eu vou inaugurar o voo lá para... Vou para Recife.
1: E depois vem...
3: Depois de Recife eu vou para João Pessoa, que é próximo, 2 horas de viagem mais ou menos. E vou voltar de João Pessoa direto para Cabo Frio também.
1: Olha aí.
3: Paguei R$500 para ir e R$500 para voltar.
1: Muito mais vantagem do que entrar dentro
3: do ônibus. Muito barato,
1: né? 8 horas, 10 horas dentro de um ônibus, e esquece.
3: Porra, pra lá dá muito mais.
1: Lá pra, pro Nordeste dá 3 dias de viagem, 2, 3 dias de viagem, mas nem se compara.
3: Não dá, não.
1: E sem falar que esse aeroporto é um charme, você sai daqui, você vê a nossa região do alto, só esse passeio
3: já vale. É um paraíso.
1: Só esse passeio
3: já valeu.
1: Vini, olha aqui uma notícia que tá no G1, gente. Funcionária de supermercado é suspeita de desviar 500 mil do caixa e levar uma vida de luxo.
3: Olha isso.
1: A doida achou que ia passar batido.
3: Ô, doida.
1: Ó, segundo o delegado Henrique Berocão, o desvio pode ter chegado a R$1 milhão.
3: Que isso, gente?
1: Mulher louca, louca, louca. Uma funcionária de 22 anos de um supermercado é investigada sob suspeita de desviar 500 mil reais
3: Ninguém
1: do caixa
3: perceber,
1: da
3: não.
1: empresa e ostentar uma vida de luxo em Aparecida de Goiânia. Não basta roubar.
3: Ainda tirava onda.
1: Tem que ostentar. Segundo o delegado Henrique Berocão, o valor total do desvio pode chegar a R$1 milhão.
3: Henrique
1: a mulher
3: Berocão, que nome chegou engraçado.
1: A mulher chegou a ser presa, mas foi liberada pela justiça após passar por audiência de custódia. A prisão aconteceu segunda-feira, segundo a investigação. O nome da suspeita não foi divulgado. O supermercado também não divulgou o nome. De acordo com a reportagem da TV em Anhanguera, a defesa disse que as informações divulgadas sobre o caso não correspondem aos fatos e afirmou que todas as acusações serão contestadas pelos meios legais. Agora, segundo Henrique, a investigação continua para apurar os valores que foram furtados no supermercado. A suspeita pode responder por furto qualificado. E tem outro detalhe aqui, tá? Que segundo a reportagem, a funcionária trabalhava na empresa há mais de 3 anos e ganhava 3 mil, mas tinha gastos incompatíveis com a renda. Em entrevista à emissora, o delegado Henrique contou que a suspeita comprou um carro zero
3: que isso,
1: pro namorado trabalhar.
3: É. Caraca, hein?
1: Muito esperta, ninguém vai perceber.
3: Ninguém vai perceber, não.
1: Não tem câmera, não tem controle de caixa.
3: É muito dinheiro, ninguém vai ver isso, não.
1: Pelo amor de Deus.
3: Vai fazer falta, não?
1: Pelo amor de Deus. Mandar um beijo pro Osório Queiroz, tá sempre ligado aqui com a gente.
3: Brabo dos brabo, diretamente de Nova Iguaçu.
1: Olha só, deixa eu ver, ainda tem matéria por aqui, ó. Parque dos Dinossauros. Bora ver o Parque dos Dinossauros? Que as meninas estiveram por lá e tá dando o que falar. Chega por aí. Traz essa informação.

0: Não, é, Jaque.
1: Não tem um. Não tem um que não passe aqui nessa estrada e não veja esse bichão. Olha o tamanho disso. Meu Deus. Eu sou muito fofoqueira, gente. Sou muito curiosa. Eu tive que vir aqui antes de todo mundo pra ver isso aqui. Olha o tamanho dessas patas. Olha. Ai, que nervoso. É mole. Parece o couro do bicho, gente. Tô impressionada. Tô chocada. Tô impactada. Vamos conhecer um pouquinho do parque? Tá tudo em obra. Tá tudo em estrutura. Ó. Funcionando a todo vapor a obra para inaugurar o quanto antes. Mas a gente é curioso, a gente quer saber como é que tá isso aqui. Quando tiver pronto, a região dos lagos já vem toda para cá, você também, né? Vamos lá. Meu Deus! Ele faz som e tudo. Se mexe! Oh!
2: Caraca!
1: O moço falou que ele respira, ele faz tudo. Olha aqui! Meu Deus!
2: Caraca, esse negócio vai ser muito maneiro, gente.
1: Que vai, isso? Fala comigo.
2: Olha isso.
1: Cara. Oi, tudo bem? Dá um oi pra Renata Cristiane ali. Fala com a gente. Tá esperando todo mundo da região dos lagos vir aqui conhecer vocês? Olha, respondeu. Um bafo. Um bafo.
3: Todos com movimento, são 180 animais com movimento, tem área para as crianças, tem tirolesa para cadeirante, tem tirolesa para...
1: Ainda tem acessibilidade.
3: Acessibilidade, sensibilidade.
1: São 180 animais, parque enorme, né?
3: São 1.800 metros de trilha.
1: 1.800 metros de trilha.
3: Tá, com várias brincadeiras no meio do caminho, várias cavernas.
1: E tem informação dos animais em cada ponto.
3: Em português e em inglês.
1: Olha, que bacana.
3: E vamos ter guia dentro do parque todo. Qualquer coisa, QR Code, você vai acessar, vai entrar no nosso aplicativo, vai ter toda a descrição dos bichos, do parque, vai ter todas as informações acessíveis ali, no, ali e aqui no celular, né?
1: Esses bichinhos vieram de onde?
3: Vieram de navio da China, foram 18 contêineres para trazer esses bichos todos.
1: Vieram do parque dos dinossauros, do Jurassic World.
3: É, não, é o mesmo a pessoa que produz para a Disney, foi o que
1: fez os
3: animais aqui todos eles produzem todos os bichos, todas as...
1: É cena de filme, gente, tô impressionada. Mamãe e filho, lote, porque aqui vai ser a área Kids, ó, Dinos Kids. Os baby sauros todos aí, ó.
3: A história do parque é o seguinte, um navio pirata... foi atacado por um megalodonte aqui na lagoa e encalhou aqui. Quando sobreviveu uma pessoa, que era o pirata. Quando ele sobreviveu, acordou, ele estava nessa terra, descobriu uns ovos gigantes e aí descobriu que era os dinossauros. Estava cheio de dinossauro aqui na ilha. Essa história, nós temos lá na nossa praça de alimentação, navio pirata. Temos o maior ovo de dinossauro do mundo, com 22 metros.
1: Uau! E entramos numa caverna onde os piratas moraram. E eles vão dar um susto nas pessoas aqui.
3: Vai dar um susto nas pessoas.
1: Então. Vai ter um pirata aqui escondido para assustar as pessoas?
3: As pessoas que vão passando aqui, quando elas menos esperar, vai ter um pirata que vai dar fazer uma brincadeira com eles aqui.
1: Então a gente vai encerrar daqui, porque tem muita coisa para vocês verem. Quando inaugurar, estaremos aqui, esperamos o convite de vocês, com certeza. Ó, repete.
3: Já está convidado.
1: Já estaremos aqui e a gente também espera vocês, porque o lugar vai ser maravilhoso, super instagramável, isso aqui bomba nas redes sociais, vem tirar suas fotos.
3: Centenas de lugares de instagramável.
1: Ninguém vai perder, pode ter certeza que ninguém vai perder.
3: Inclusive, em breve. Inclusive, vou estar no ar agora aqui, já explicando, assim, porque é muita atração. Cada dia meu irmão inventa uma coisa nova, uma atração nova.
1: E aí então, vai se estendendo.
3: Uma equipe nova, e a coisa vai crescendo. Tanto é que nós somos o maior parque dos dinossauros da América Latina. Não é pouca coisa, né?
1: Ó, eu vou seguir aqui observando tudo, pegando todas as informações para vocês. Eu volto com vocês aí do estúdio Renata. E em breve a gente volta aqui para a inauguração. Oi, querido, tudo bem? Prazer, tudo bem? Obrigada por nos receber, tá? Qualquer coisa, te passar meu contato pra gente dar uma rolé aqui. Vai lá em Cabo Frio dar uma volta, quem sabe, né? Beijinho, ó. Tá? Lindão.
2: Muito bom, Jaque. Jaque é uma figura, gente. Que barato. Você viu que a Jaque falou que tocou, que parece um couro, bicho mesmo. Pô, estranhão, né? Muito legal esse parque. Eu tô numa ansiedade danada pra conhecer esse

0: Parque. Vamos ver o que mais tem por aqui. Nossa equipe de reportagem agora tem o Caio, hein? O Caio Igor trazendo notícia lá de Casimiro de Abreu. Ele que conversou com os professores, com os educadores, o pessoal do CEP tá revoltado.
1: Bom dia, Renata, tudo bem? Eu estou aqui com o professor Eric. Ele é representante de base do CEP. Nós estamos aqui na Escola Municipalizada Mataruna para falar sobre algumas reivindicações dos professores. O que acontece, Renata? O prefeito Ramon, ele havia prometido a publicação de algumas progressões verticais e horizontais. Só que ele não cumpriu com a palavra, ele publicou somente metade disso. Publicou somente as horizontais, correto?
2: É, tá parcialmente correto, né, Caio? Ele publicou as progressões horizontais, mas só de servidores ditos antigos, né, que estavam no processo no período de 2024. Então era para esse resultado, essa progressão horizontal, ter saído em 2024. E aí ainda tem o pessoal de 2025. Né? Que é onde eu me enquadro, eu sou servidor novo. Ainda tem um pessoal de 2025 que não saiu do nível 1 para o nível 2. Né? E a previsão de saída é só um ano que vem. Então, mostrando mais uma vez que está atrasado. Né? A situação está um pouco complicada em relação a isso.
1: Então, Renata, só que isso não é só uma reclamação do professor Eric, é uma reclamação dos professores em geral aqui de Casimiro de Abreu. E além disso, Renata, alguns professores estão com problema também no estágio probatório. Tem professores há 4 anos esperando ser passado o estágio probatório, sendo que a lei diz 3. Então, professor Eric, fala um pouco sobre a situação do estágio probatório.
2: Posso falar com tranquilidade. Eu fui um dos poucos servidores que saí do estágio probatório, né? Saiu uma lista de 15 servidores, eu estava dentro dessa lista de 15 servidores. Mas só que, então, 15 servidores saíram do estágio probatório. Só que o que acontece, Caio? Foram chamados só de professor A, 136 professores. Fora professor de matemática, história, professores de disciplinas específicas, professor C. Então, de todo esse número, apenas 15 servidores saíram do estágio probatório. E eu só saí porque eu tive que ir quase todos os dias na prefeitura perguntar: cadê o meu estágio probatório? Não vai sair? Eu não vou sair do estágio probatório? E eu fiz isso, Caio, por um motivo. Porque eu sou mestre em matemática. Então, nós temos a progressão vertical, como você bem disse. E a progressão vertical, o prefeito Ramon, ele congelou a progressão vertical para todos os servidores da educação. Todos os servidores da educação. Então, mesmo que você é um professor antigo na rede, você não vai receber a progressão vertical. Vamos supor que haja a progressão vertical, cara. A gente tem um outro problema. No meu caso, no caso dos professores novos, nós somos do nível 1, né? E no nosso PCCV não existe progressão vertical para nível 1, compreende? Então nós necessariamente precisaríamos passar para o nível 2, ou seja, a gente precisa ter a nossa progressão horizontal para aí sim poder ter a nossa progressão vertical. E o que me dói mais é que nós estamos trabalhando muito, nós de Casimiro estamos trabalhando muito, o governo daqui de Casimiro de Abreu, a prefeitura, está colocando vários dados na internet que são reais. A educação de Casimiro melhorou bastante, mas só tem um porém, Caio. A educação melhorou e o que que a gente ganha que a gente ganha em relação a isso? A gente está ganhando massacre. A gente está ganhando massacre da prefeitura. E que massacre é esse? A gente não está recebendo, não tem nosso direito. Eu, por exemplo, estou há 4 anos na prefeitura, não progredi horizontalmente quando o PCCV diz que eu precisava ter apenas 3. Além disso, eu poderia ter colocado meu mestrado e receber aproximadamente 16% a mais. E a resposta que eu escuto, que eu ouvi, né, a resposta que nós temos, os servidores, é que ninguém vai ser enquadrado até alterar o PCCV. Então, o próprio prefeito Ramon, ele aprovou um PCCV em 2023, próximo ao ano de eleição, às vésperas dos anos de eleição, do ano de eleição, e simplesmente colocou umas progressões verticais para alguns professores, e os novos estão à mercê disso tudo. Isso é um absurdo.
1: Então, Renata, volto aí no estúdio com vocês, mais um caso do Casimiro de Abreu sobre a falta de governo do Ramon.
0: Muito obrigada, Caio. São muitas as reclamações, satisfação atingindo aí tanto os professores como o pessoal de auxiliar de classe que está até hoje com o salário atrasado, sem saber quando o pagamento cai na conta. Trabalho chega, mas o salário que é bom, necas. Vini, olha só, hein? Com 242 milhões de reais, Augusto Cury declara maior patrimônio entre os candidatos à presidência da República no Brasil. 242 milhões de reais o homem declarou.
3: Não escondeu nada.
0: Augusto Cury, pra quem? Mas de onde que ele tem tanto dinheiro? Augusto Cury, um escritor.
3: Famoso.
0: Um escritor muito famoso.
3: Todo mundo tem um livro dele em casa?
0: Exatamente. Palestrante, as palestras.
3: Pelo menos um, né?
0: São caras. E ele foi lá e não escondeu,
3: escondeu
0: nada.
3: Escondeu, não. Eu tenho mesmo.
0: Rapaz, o homem, né?
3: Sou milionário e não escondo isso de ninguém. Pago meus impostos.
0: Declarado! 242 milhões de reais.
3: Pronto.
0: E, igual uns políticos aqui que a gente viu aqui da nossa região. Que declara 200 e poucos mil de patrimônio.
3: Toma que é mais
0: uma rica,
3: todo
0: mas
3: mundo
0: declara.
3: Pobre.
0: Vamos
3: tá
0: seguir.
3: Pena dos políticos da nossa região. Que tinha que fazer uma vaquinha,
0: não
3: né?
0: Não fala eles. Não, tadinha, misericórdia. Olha aí, ó, deixa eu trazer agora... uma matéria, vamos ver o que é isso aí. Por uma... essa daqui a gente já não fez essa matéria, não? Por uma Cabo Frio mais educada, deixa eu ver. Que eu
4: pensei
0: que
4: isso aqui fosse área ambiental, isso aqui é área particular. Terá uma plaquinha de vento aqui, ó, direto com o proprietário aqui.
5: Van, sério? Ih, rapaz.
6: Me perguntaram sobre essa placa. Josimar, você me perguntou, algumas pessoas no Instagram. E é muito bom a gente responder a população explicando essa situação. Vende-se um mangue? Bem, primeiro o local. Vamos conversar sobre o local. Na lei de zoneamento do município. O município é retalhado. Aqui pode construir hospital, aqui pode construir residência. É uma zona mista, é comércio, residência. Enfim, isso é zoneamento. Os padrões urbanísticos. O hospital pode ter 2 andares, a residência 1. Enfim, isso é gabarito e os padrões urbanísticos. Percentual de ocupação. Pode construir 1% e deixar o resto livre. Ocupação do solo. Então qualquer um pode vender uma área, seja passível ou não. De construção. O cara é dono da área, só que não pode construir nada. É um morro, é um mangue. Ele pode vender. E aí alguém, obviamente, tem que consultar a prefeitura pra saber se pode construir. As invasões. O cara diz que é dono, vende, você compra e não é dono. É isso. Agora, o mangue. Aqui era uma salina. Então, as exigências ao longo do processo, se for permitida a construção, vai se avaliar. Mangue primário, qual era a origem daqui? Esse mangue tem que ser protegido ou não? Qual é o percentual de proteção? Então, a gente tem que entender sobre essa lei de zoneamento. A lei de zoneamento tá dentro do plano de diretor, que está dentro do estatuto da cidade. Então isso vai para a Câmara, isso tem audiência pública. O município hoje está estabelecendo essa normativa. Futuramente vão ter audiências, vão ter discussões legítimas com a população, onde vai apontar onde pode, não pode, qual o tamanho que pode, enfim. Então repetindo, ele pode vender? Pode, se ele for dono. Pode construir? Não sei. Tem que rever tudo que a gente disse no início do vídeo. Então isso é um processo legítimo. Então é isso, a gente precisa entender muito bem, né? A gente está aqui, Novo Portinho, no fundo, shopping, onde muita gente vem aqui e descarta resíduos da construção civil, joga entulho. Mas é isso, a população legitimamente está perguntando e a gente está oferecendo uma resposta para um debate futuro. Grande abraço, gente.
0: É importante essa informação, quer dizer, o cara paga até vender.
3: É, se você vai poder se construir,
0: quiser, se você quiser comprar, você compre. Mas cuidado para você não comprar um negócio que você não pode construir, ou pior... que é uma invasão.
3: É, exatamente.
0: E aí, no final das contas, você tomou um golpe, tá?
3: É.
0: O golpe tá aí, cai quem quer.
3: Exatamente.
0: Vamos seguindo por aqui, agora tem... giro de eventos.
3: Opa!
0: Vamos trazer um giro de eventos, vamos ver o que tem de bom pra fazer nesse final de semana. Não, peraí, antes da gente trazer um giro de eventos, tem uma matéria da Thalita, ela foi ao Chile.
3: Matéria internacional.
0: É, Thalita agora
3: Thalita
0: é essa mulher
3: internacional.
0: Deixa ela mostrar como é que foi o rolê dela pelo Chile. Olha que coisa
3: rolezão,
0: ali,
3: hein?
0: Solta aí.
3: Eita, Thalita. Devia estar um frio doido lá, hein?
0: Ah, mas tá gostoso. A gente vê neve, é coisa linda, né? Solta aí.
7: O Chile vive um boom de turismo estrangeiro liderado por brasileiros no inverno. Entre junho e setembro, o país atrai quase 800 mil viajantes do Brasil. Eles buscam ver a neve na Cordilheira dos Andes e visitar Santiago. O fluxo intenso transformou a capital chilena. Hotéis e restaurantes adaptaram os serviços com atendimento em português. A facilidade de entrada com apenas o RG atrai ainda mais visitantes em busca de vinhos

0: equipe da RCFM desembarcou no Chile para uma jornada inesquecível pela imponente Cordilheira dos Andes. 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A aventura começou na icônica estação El Colorado, o local preferido de quem quer aprender a esquiar. Ele conta com mais de 100 pistas e uma altitude que passa dos 3.300 metros. Em seguida, a equipe subiu até o gigante Vale Nevado. Esse é o maior e mais famoso centro de esqui da América do Sul. Ele impressiona pela estrutura de ponta e vistas incríveis. Para fechar o roteiro com chave de ouro, a RCFM visitou o famoso zoológico chileno, o Buin Zoo. O espaço é referência mundial em conservação animal e cuidado com a biodiversidade. Foi uma imersão completa que uniu a adrenalina da neve à beleza da fauna local. Uma viagem marcante que conectou nossos ouvintes ao melhor do turismo internacional. Nós entramos em um veículo protegido e ficamos cara a cara com os grandes felinos. O momento mais marcante foi ver o leão subir na jaula do próprio carro. Sentimos de perto a força da natureza em um momento inesquecível.
1: Gente, olha que incrível. Uma paisagem fantástica.

0: Tô vivendo um sonho, realmente.
1: Uma viagem ao Chile surpreende pela enorme variedade de paisagens em um só país. Do charme urbano de Santiago à imponência da Cordilheira dos Andes, o destino combina natureza gigante, boa gastronomia e cultura rica. E essa foi a aventura da RCFM pelo Chile. É com vocês aí do estúdio, Renata.
2: Ê, rolezão, hein, dona
3: Thalita? Que beleza, hein?
2: Que beleza, olha aí, ó, dona Thalita. Agora fica a dica, hein, com essa história de ter voo 4 vezes por semana, vindo de Guarulhos, direto pra Cabo Frio.
3: R$1.100 daqui pra lá.
2: Ó, é a oportunidade de você pegar um voo e conhecer o Chile, a Argentina, Patagônia, Argentina.
3: Que beleza, né?
2: Olha... Tem uma nevezinha, só que neve é só agora, nesse período.
3: A Argentina também tá com preço muito bom.
2: É, só que é só agora que você vê neve, tá, gente? Tem, agora não tem essa passagem, conexão aqui direto com o aeroporto de Cabo Frio.
3: Você só vai ter que comprar pro ano que vem.
2: Você só vai conseguir comprar pro ano que vem, ou você indo no final do ano, você pode viajar pra Argentina e no Chile, só que você não vai pegar neve.
3: Né? É, não vai pegar neve.
2: Porque também tá calor por lá. Vamos seguindo por aqui, agora
3: sim.
2: Pra
3: quem não gosta de frio também, né? Tem gente que não gosta de frio.
2: Agora sim, Thalita, traz pra gente o giro de eventos desse final de semana, vamos que vamos.
1: E começou agora o nosso giro de eventos com as principais atrações na região dos lagos. Vamos acompanhar? E o fim de semana na região dos lagos traz atrações gratuitas. Em São Pedro da Aldeia, nesta sexta-feira às 19 horas, estreia o projeto Clássicos na Praça, com exposição de carros antigos no centro. Em Cabo Frio, tem a Festa da Padroeira, que movimenta a paróquia de Nossa Senhora da Assunção. A programação musical destaca a banda Celebrare na sexta, o pagode de Vitinho no sábado e o rock de Paulo Ricardo no domingo, às 20 horas. O evento festivo inclui ainda passeio ciclístico e o tradicional almoço paroquial. Em Arraial do Cabo, o Festival Bossa 61 agita a cidade entre o dia 14 e 16 de agosto, na Praça do Cova. O evento é gratuito e celebra a história da Bossa Nova, com shows de grandes nomes da música brasileira, como Roberto Menescal, Rosa Passos e Lia Soares. Além das apresentações musicais, o público vai poder desfrutar da feira de artesanato e praças de alimentação. A programação cultural começa diariamente a partir das 18 horas. Venha reviver os clássicos que conquistaram o mundo em um cenário inesquecível. Em Araruama, tem a Quinta-feira Literária, que agita a Praça Antônio Raposo a partir de hoje, dia 14, até o dia 17, das 9 às 21 horas. O evento reúne debates e oficinas com grandes autores. À noite, o público aproveita shows gratuitos às 22 horas de nomes como Ana Carolina, Xamã e Martinália. Uma oportunidade imperdível para moradores e turistas na região dos lagos. E a entrada é franca. Evento gratuito para você e para toda a sua família. Vambora, pessoal, eu volto com vocês ao estúdio. Renata.
2: Valeu, Thalita. Super rolezão para esse final de semana. Você cola com a gente que você vai se dar bem, vai saber tudo o que tá acontecendo, não é isso? Agora são 12:32, eu quero saber cadê o sorteio. Vamos fazer um sorteio aí dos nossos, do nosso radinho. Traz para mim aqui traga-me o saco. O saco do sorteio. Olha aí, já são 12:33, já a hora correu hoje.
3: Hein? É, o tempo voa.
2: Vamos ver quem é que faturou, quem é que se deu bem, quem é que vai ganhar o radinho essa semana. Atenção, atenção. Vou sacudir aqui o saquinho.
3: Sacode o saco, Renata.
2: Sacode com carinho. Olha aí, ó. Agora bota você a mão no saquinho aí.
3: Bora, Vini. Vou botar a mão no saco, hein?
2: Atenção, hein? Essa mão tá lavadinha, né, Vini?
3: Tá.
2: Tá lavadinha.
3: Não é mão de saco, não.
2: Aí.
3: Opa!
2: Vamos ver quem é que faturou o rádio. 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
3: Apple.
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3: Temos a ganhadora, hein? Oh. Michele Aparecida.
2: Michele Aparecida.
3: Com final 1193.
2: Michele Aparecida. Final...
3: 11:93.
2: Michele Aparecida, aparece por aqui.
3: Apareça, Michele, por aqui.
2: Vem buscar o seu rádio vintage, oferecimento da Apple. Um rádio vintage, mas ele é o quê, Vini?
3: É moderno.
2: É, você pode passar por aqui. 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Muito obrigada, Michelle Aparecida, por participar. Semana que vem tem mais, né, Vini?
3: Tem mais.
2: E o que tem mais também aqui, mais tarde?
3: Cobertura da Arte.
2: É isso aí. A gente vai se despedir por aqui, meio-dia 34. Billy Brasil já tá por ali com a vassoura na mão, querendo me expulsar para poder usar os estúdios. Agradeço sua paciência, sua audiência, seu carinho. Na segunda-feira a gente tá de volta. Quero te convidar, você vai encontrar comigo lá no Festival Bossa 61 em Arraial do Cabo. A gente vai estar todos os dias por lá. A Rádio RCFM tá nesse apoio cultural desse festival importante. Então a gente quer convidar você a assistir esse festival, curtir muito da Bossa Nova, esse estilo musical que leva o Brasil para o planeta Terra. Surgiu aqui em Arraial do Cabo e a gente tem a maior satisfação de estar apoiando culturalmente este evento, tá? Então fica a dica, daqui a pouquinho, Billy Brasil com Clássicos RC, Vini Marques a partir das 4 horas com Cobertura da Arte, 10 horas tem Jazz and Blues, mas a programação para você se divertir com tudo que está acontecendo aqui na região dos Lagos, você já sabe, encontra no site rc24h.com.br ou da rádio RCFM, rádio rcfm.com. Um bom final de semana para todos, que Deus nos abençoe, um bom descanso, boa diversão e Papai do Céu permitindo, segunda-feira a gente está de volta.
3: É, exatamente.
2: Valeu, vamos, galera. Tchau, tchau.
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12: A festa de Nossa Senhora da Assunção, padroeira de Cabo Frio, acontece de 13 a 16 de agosto na Praça Porto Rocha, no centro. A programação terá celebrações religiosas e show com Paulo Ricardo, Vitinho, Banda Celebrare, Bruna Reis, Angel Duarte, Michele Rosa e Gero. Confira todos os detalhes da programação no site rcfm.com. Jaque Duarte, direto da redação para a rádio RCFM.
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1: Tá na hora, moçada. 1:08, tarde de sexta-feira, dia 14 de agosto. Estamos ao vivo pela RCFM em 88,7. Claro, na internet também. Programação simultânea no player do site rádio rcfm.com e através do nosso aplicativo que você pode e deve baixar

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0: Fechando a primeira sequência dos clássicos da RC dessa sexta-feira, clássico do Pink Floyd, Another Brick in the Wall. Teve ainda a Vanessa da Mata, Não Me Deixe Só, Pet Shop Boys, Western Girls e o Traje a Rigor, Nós Vamos Invadir Sua Praia.
1: Flávio Bolsonaro, candidato do PL à presidência da República, aparece no cadastro da Justiça Eleitoral como filiado ao Partido Missão. Segundo o histórico de filiações disponibilizado pelo TSE, um registro de desfiliação do PL em 12 de agosto e na mesma data uma nova filiação Missão. A informação ocorre a 2 dias do prazo final para que os partidos apresentem à Justiça Eleitoral os pedidos de registro das candidaturas. Flávio Bolsonaro ainda não oficializou o TSE a sua candidatura à presidência e a mudança na filiação partidária pode atrapalhar esse processo. A Polícia Federal deflagrou a Operação Monte Sinai para investigar uma organização criminosa suspeita de envolvimento em fraudes licitatórias, desvio de emendas parlamentares, lavagem de dinheiro, ocultação de ativos e crimes contra a ordem tributária no Maranhão. Foram cumpridos 9 mandatos de busca e apreensão expedidos pelo ministro do STF, Flávio Dino, sendo 3 em São Luís e 6 em municípios do interior do estado. Também foram autorizados o bloqueio e sequestro de bens e valores, além da proibição de que empresas investigadas participem de licitações ou mantenham contratos com órgãos públicos. Voltamos em instantes com mais um bloco de notícias.
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0: 1:28 na RCFM, ao seu Valença, Anunciação.

0: Red Hot Chili Peppers, nos clássicos da RC. 1h42, Other Side. Barão Vermelho, Eclipse Oculto com Cazuza nos vocais. Queen, We Are The Champions. E ainda o Seu Valença, Anunciação.
1: Segundo a imprensa esportiva norte-americana, o ex-executivo da Disney, Bob Iger, e o empresário Josh Kuster estão adquirindo o Los Angeles Lakers da NBA por cerca de 12,5 bilhões de dólares. Segundo um comunicado dos dois, como fãs da NBA por toda a vida, estamos profundamente honrados com a oportunidade de nos tornarmos responsáveis pelos Lakers, uma das franquias esportivas mais icônicas do mundo. Temos enorme respeito pela liderança e pela visão de Jerry e Jenny Buss. Nosso compromisso a longo prazo é construir sobre essa base, competir no mais alto nível e servir a esta equipe extraordinária, aos seus torcedores e à cidade de Los Angeles. O técnico da Seleção Brasileira Feminina de Vôlei, José Roberto Guimarães, também será o treinador do time de Los Angeles, que vai disputar a League One Volleyball, nova liga profissional norte-americana. Zé Roberto continuará treinando a Seleção Brasileira também. Em sua primeira temporada, a League One Volleyball terá 10 equipes. As competições terão início em janeiro do ano que vem. Nessa quarta-feira, o PSG venceu o Aston Villa por 2-1 e sagrou-se bicampeão da Supercopa da Europa. O jogo também marcou a abertura oficial da temporada europeia de futebol. O jogo foi entre os atuais campeões da Champions e da Europa League. A escuderia de Fórmula 1 Cadillac anunciou que trocou de chefe de equipe. Graham Lawton será substituído por Marcin Butkowski. Butkowski é um engenheiro francês-polonês de 49 anos e já trabalhou na Ferrari e McLaren, além de ter trabalhado na FIA, Federação Internacional de Automobilismo. A Cadillac ainda não pontuou na atual temporada, após 11 GPs.
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0: Trazendo Lulu Santos, Toda Forma de Amor, agora é 15, faltando para as duas, na RCFM.

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0: Clássico do RPM, London London, música do Caetano. Muito sucesso com o RPM nos anos 80, no álbum Revolução por Minuto ou Revoluções por Minuto. Toquei Marina Lima, Mesmo Que Seja Eu, Rogue Set, Joe Rides e ainda Lulu Santos, Toda Forma de Amor. RCFM, agora 2:03. Hoje é dia de cobertura da arte, hein?
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0: Direto da redação.
1: A Associação de Meios de Hospedagem de Arraial do Cabo promove no dia 26 de agosto a capacitação gratuita Transformando o Turismo em Negócios. O encontro será voltado para profissionais e empreendedores do setor de hospedagem e terá palestra com o executivo de vendas Mário Gomes. A programação vai abordar estratégias para ampliar vendas por meio das agências, operadoras e novos mercados, além de preparar o setor para a FIT Buenos Aires 2026. O evento começa às 8 da manhã no Centro Cultural Manuel Camargo. As vagas são limitadas e inscrições podem ser feitas no site. João Victor Campos, da redação do portal RC24H, para a Rádio RCFM.
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3: Clássicos da RCFM até as 4 da tarde, 2:08. Fernando Abreu, é hoje.

0: George Harrison, My Sweet Lord. Wagner Cartaz, George Michael, Fast Love. E Fernanda Abreu é hoje, fechando mais uma sequência nos clássicos da RC, agora 2h26.
1: A Polícia Federal e a Receita Federal cumpriram o mandado de busca e apreensão na casa do advogado e empreendedor Nelson Williams. A medida faz parte de uma série de 17 mandados expedidos pela 4ª Vara Federal de Paraíba na Operação Arena. Williams é investigado por integrar um suposto esquema que usava empresas no exterior para camuflar a origem e destino de dinheiro de exploração de jogos de azar e apostas esportivas. O secretário de Guerra dos Estados Unidos levantou a possibilidade de ataques conjuntos com o governo da Colômbia contra grupos armados no país sul-americano. Segundo ele, o novo governo do presidente Abelardo de Lais Priella autorizou operações militares conjuntas para destruir terroristas e redes terroristas. A fala ocorreu em uma reunião da Coalizão das Américas contra os Cartéis, liderada pelos Estados Unidos no Panamá. Carolina Castro, direto da redação. Notícia.
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0: Heróis da Resistência, esse outro mundo. Clássicos da RC até as 4.

Essa realmente no fundo do baú com o Falco, o Rock Me Ama Deus, aqui nos clássicos da RC. Ojeriza para os que estão em casa, Gazebo I Like Chopin e ainda Heróis da Resistência, Esse Outro Mundo. Agora 2:42.

0: em jogo, já é hora de falar de futebol. O Corinthians empatou sem gols contra o Rosário Central na Argentina no jogo de ida das oitavas de final da Copa Libertadores da América. Em duelo bastante movimentado, o time da casa criou as melhores chances de gol, mas parou na boa atuação defensiva e nas intervenções do goleiro Hugo Souza. Com resultado de igualdade no placar, a equipe corintiana jogará por uma vitória simples na partida de volta, agendada para a próxima quinta-feira no estádio de Itaquera, para garantir vaga nas quartas de final do torneio. O Santos venceu o Macará de virada por 2-1 na Vila Belmiro no confronto de ida das oitavas de final da Copa Sul-Americana. O time visitante abriu o placar no início da partida, mas o Peixe reagiu com gol de Gabigol, seu 100º pelo clube, e garantiu a vitória no segundo tempo com tento marcado por William Arão, ambos com assistências de Neymar. A equipe paulista jogará por um empate no confronto de volta na próxima semana no Equador para avançar na competição continental. O Vasco pressionou, mas não conseguiu sair do zero contra o Olímpia no Paraguai no jogo de ida das oitavas de final da Copa Sul-Americana, disputado em São Januário. A equipe cruzmaltina dominou a posse de bola, criou oportunidades ofensivas ao longo do duelo, esbarrando na forte marcação adversária e também na atuação do goleiro Gaston Oliveira. O resultado agora obriga a equipe carioca a buscar uma vitória no tempo regulamentar no jogo de volta em Assunção, na próxima quinta-feira, para garantir a vaga direta na fase seguinte. Em caso de novo empate, disputa nos pênaltis. O Botafogo sofreu uma dura derrota ao ser goleado por 6-1 para o Cienciano na altitude de mais de 3.300 metros de Cusco, no Peru, na abertura das oitavas de final da Copa Sul-Americana. A equipe carioca enfrentou dificuldades intensas na marcação desde a etapa inicial e viu os donos da casa construírem a elástica vantagem, com destaque para o atacante Sucar. Agora, para avançar às quartas de final, o clube alvinegro precisará reverter uma diferença de 5 gols no duelo de volta na próxima quinta-feira no estádio Nilton Santos. Estas são as últimas do esporte. Voltaremos amanhã com mais destaques do mundo da bola.
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0: 2 minutos faltando para as 3 da tarde. Ed Mota, vamos dançar. Fleetwood Mac Dreams, Engenheiros do Havaí, Infinita Highway. Clássicos da RC até as 4 da tarde. Às 4 hoje tem cobertura da arte. Fica ligado aí.
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0: Direto da redação.
1: A Prefeitura de Búzios vai realizar uma feira de adoção de animais na Praça da Ferradura, neste sábado, dia 15, das 9 às 13 horas. Durante a feirinha estarão disponíveis para adoção 16 animais, sendo 8 cães e 8 gatos, entre adultos e filhotes, que aguardam a oportunidade de encontrar um novo lar. Além da adoção responsável, a ação vai contar com vacinação antirrábica e microchipagem. A vacinação é uma medida importante para a prevenção da raiva e para a proteção da saúde pública e do bem-estar dos animais. A Secretaria reforça que a importância é manter a imunização dos animais em dia. Para garantir a segurança durante a ação, os gatos devem ser levados em caixas de transporte adequadas, a fim de evitar fugas e situações de estresse. Os cães deverão utilizar guia e coleira. Animais de pequeno porte também poderão ser transportados no colo ou em caixas, enquanto cães de maior porte ou com comportamento agressivo deverão utilizar focinheira. A Prefeitura reforça o convite para que os moradores participem da ação, contribuindo para a adoção consciente, além da prevenção de doenças e promoção do bem-estar animal. A iniciativa integra as ações do município voltadas à proteção e ao cuidado com os animais em Armação dos Búzios. Essa e outras matérias acesse rádio rcfm.com e portal RC24H. Thalita Porto, direto da redação.
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3: 3 e 4 na RCFM. Uma ótima tarde de sexta, dia 14 de agosto. Gilberto Gil, extra.

0: Recordando o som do Eurythmics, There Must Be an Angel, Frejá, Amor pra Recomeçar, Europe, The Final Countdown e ainda Gilberto Gil Extra. Clássicos da RCFM 3:23. Daqui a pouquinho tem Cobertura da Arte.
1: As vendas no comércio brasileiro cresceram 0,5% na passagem de maio para junho e fecharam o primeiro semestre com expansão acumulada de 1,9%, segundo dados da pesquisa mensal de comércio divulgados pelo IBGE. O resultado deixa o setor varejista próximo ao ponto mais alto de sua série histórica e foi impulsionado pela desaceleração da inflação e pelo aumento do nível de emprego no país. A expansão semestral foi puxada principalmente por setores como o de hipermercados, produtos alimentícios, bebidas e fumo, além de artigos de uso pessoal e também doméstico. Nenhum apostador acertou as 6 dezenas do concurso 3.044 da Mega Sena, sorteado na noite desta quinta-feira na capital paulista. Com acumulado, a estimativa do prêmio principal para o próximo sorteio, marcado para amanhã, dia 15, subiu para 38 milhões de reais. Os números sorteados no concurso foram 04, 15, 17, 40, 55 e 58. Enquanto a Quina registrou 16 apostas contempladas, que receberão individualmente mais de 61 mil reais cada uma. Kleber Ramos, direto da redação.
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0: Agora 3:25, Jota Quest, clássicos da RC, sempre assim.

0: 4 aqui na RCFM Ranger Star. Teve ainda Ira Envelheço na Cidade, Eros Ramazzotti com Tina Turner, Cos de la Vita e Jota Quest, Sempre Assim. Meu último drops de informações e na sequência o último bloco musical.
1: Olá, já estamos de volta com mais notícias. Um estudo conduzido por pesquisadores da Universidade de São Paulo revelou que 60% dos adultos avaliados com sintomas de insônia fazem uso atual de medicamentos para dormir, sendo que 40% utilizam as substâncias sem prescrição médica. A pesquisa, publicada na revista científica Sleep Science, destaca que a medicação da classe Z, como Zolpidem, foi a mais citada entre os participantes. Especialistas alertam que o uso prolongado sem acompanhamento pode gerar dependência e recomendam a terapia cognitivo-comportamental como tratamento primário. A audiência de conciliação conduzida pelo ministro Luiz Fux no Supremo Tribunal Federal terminou sem acordo sobre o empréstimo de R$ 6,6 bilhões do Fundo Garantidor de Crédito ao Banco de Brasília. A operação busca recompor as contas da instituição financeira após o rombo decorrente de carteiras fraudulentas do Banco Master, investigadas pela Polícia Federal. O impasse entre os bancos privados e o governo do Distrito Federal envolve a execução de garantias de repasses federais em caso de inadimplência e as negociações devem continuar nos próximos dias. Kleber Ramos, direto da redação.
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de Elton John, Goodbye Yellow Brick Road. Teve ainda outro som memorável do Eric Clapton, chamado Layla. E Kid Abelha foi a primeira dessa minha última sequência dos clássicos de hoje, Educação Sentimental 2. Moçada do Cobertura da Arte já tá na área daqui a pouquinho. A partir das 4, mais uma edição do Cobertura da Arte com Vini Marques e Yasmin Merak e seus convidados. Eu volto na segunda-feira, a partir da 1 da tarde, em mais uma edição dos Clássicos da RC. Minha saideira é essa aí, ó. Legião e o Faroeste Caboclo. Bom fim de semana, gente. Tchau, pessoal.

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4: Isso é Cobertura da Arte.
5: É.
4: Eu só esqueci de botar a trilha, calma aí, ó.
5: Calma aí.
4: Muito boa tarde, gente amiga. Está no ar mais um Cobertura da Arte. E vamos começando esse Cobertura da Arte aqui, naquele clima, né? O clima do sextou.
5: O clima do sextou,
4: clima do,
5: né,
4: sextou, e eu gostaria de deixar aqui um pensamento
5: para
4: começar a Cobertura da Arte.
5: Vamos lá, hein?
4: Que é o seguinte, ó. Nem todo dia forte, mas todo dia grato. E essa é para você pensar.
5: Essa
4: enquanto
5: é pra você pensar.
4: Pensa... A Cobertura da Arte não para aqui no Rádio Brasileiro.
5: Não para. Afinal, a gente decreta oficialmente o sextou.
4: Sextou, né? Daqui nós vamos... Daqui, ó, eu pelo menos vou lá pra Bossa 61, em Arraial do Cabo, que esse final de semana tá animado. Mas também tem a Festa da Padroeira em Cabo Frio.
5: É.
4: Vai estar recebendo o Celebrare.
5: Celebrare, que
4: Paulo
5: a gente...
4: Ricardo,
5: é...
4: né?
5: Paulo Ricardo, Celebrar, e tem mais dois mais um nome bom, é do pagode. Eu tava
4: vendo. Opa, tem
5: hoje.
4: Pagodeiro
5: sabe
4: aí também?
5: Sabe que eu sou um pouco chegada no pagode, né, Vini Martins?
4: É do pagode.
5: É.
4: É do pagode. Lelelelele.
5: Sábado é com ele, Vitinho.
4: Vitinho, tá vendo? Nem sabia, tá vendo?
5: Gente boa, gente fina. E muita
4: ainda
5: coisa
4: tem Guaba, tá tendo a feira literária de Guaba.
5: Araruama.
4: Araruama. É. Feira literária de Araruama.
5: A região dos Lagos.
4: Nome feio, tá? O nome da feira literária de Araruama ficou Flá.
5: Não gostei.
4: Também não gostei.
5: Vou ter que ir lá falar com a prefeita Dani.
4: É, não ficou legal
5: isso
4: aí.
5: Perguntar pra ela por que Flá.
4: Tinha que ter mudado esse nome aí.
5: É.
4: Mas tá bom.
5: Mas tá bom.
4: Importante que vai ser um evento muito bacana. Também tá recebendo uma galera importante lá.
5: É, Martinália,
4: lá,
5: né? Ana Carolina.
4: Ana Carolina, né?
5: Xamã.
4: Xamã.
5: Pra todos os gostos,
4: que beleza,
5: tá?
4: Né?
5: A região dos Lagos tá movimentada esse final de semana,
4: movimentadíssima,
5: né,
4: Vini? E hoje a gente aqui tá recebendo, vai receber quatro convidados muito especiais. Dentre eles, o Mestre Hawk, que é pintor. A Tati Lobo. É pintor, não? Calma aí. Mestre Hawk aqui tá muito simplória.
5: Não, é.
4: Porque o Mestre Hawk, ele, além de pintor, ele é multiartista.
5: É verdade.
4: Ele resolve qualquer problema de arte.
5: É o cara.
4: Ainda ensina a galera a fazer jogos no computador, no celular e no tablet.
5: Eita, então...
4: Cheguei a pegar ontem ali uma parte do workshop dele aqui na biblioteca, muito bacana.
5: Top demais, mas...
4: Uma inventando o jogo, também vamos receber. A Tati Lobo, que é atriz.
5: Olha...
4: Tati Lobo, colega, a gente já apresentou uma peça teatral juntos.
5: Muito
4: no Teatro
5: bacana.
4: De São Pedro da Aldeia.
5: Aí.
4: Também o César Rosano, que é empresário, mas é empresário do ramo de drinks, né? Aquele cara que sempre fortalece a gente aqui na Praia do Forte, com aqueles drinks maravilhosos.
5: É um empreendimento que eu frequento bastante.
4: É, eu gosto muito do empreendimento dele. Pena que eu tô tomando uns antibióticos, eu não tô podendo no momento. Mas em breve estarei visitando ele. E aí o Igor Rocha, que é um artista plástico e que já tá com a gente aqui. Seja bem-vindo,
5: abrindo
4: Igor.
5: Abrindo os convidados da Cobertura da Arte, vamos começar com ele, né?
4: O próprio.
5: Igor Rocha. Muito bem-vindo, Igor, aqui na Cobertura da Arte, na Rádio RCFM. É um prazer te receber aqui, um artista. E nada mais justo do que estar aqui no Cobertura da Arte,
4: exatamente.
5: É?
4: E aí, Igor, a gente sempre começa essa participação aqui na Cobertura da Arte com uma pergunta que é um tanto filosófica. E a pergunta é a seguinte: quem é Igor Rocha?
6: Salve, salve. Boa tarde a todos aí. Então, é Igor Rocha, né? Quem é Igor Rocha? Tô tentando descobrir também.
5: Eu adoro quando vem essa resposta.
6: Descobri, é isso aí. Então, tô nesse momento, né? Eu estou artista. Eu faço os trabalhos que unem arte com consciência ambiental, né? Tô também oferecendo oficinas, assim, em comunidade, para as crianças. E aí eu tô nessa descoberta, né? Tive umas vivências aí com os povos originários.
4: Olha isso.
6: E aí me despertou para esse lado da floresta, né? Da consciência mesmo, assim, que nós precisamos agora muito, né?
4: Então você mistura arte plástica com consciência ambiental.
6: Exatamente.
5: E como é que começou você estar... Você falou um algo que eu adoro, né? Eu estou artista.
4: Eu gostei
5: dela. Gosto disso. E como é que começou... Como começou esse seu
4: Essa estadia.
5: Gostei, Vini.
6: Pois é, então, na verdade, esse estar artista acho que eu fui desde quando eu fui gerado mesmo, sabe?
4: Artista nasce artista, não tem jeito.
6: Pois é.
4: Corre na veia, né?
6: Lá no início, lá, fui crescendo lá, vendo minha mãe fazer os crochês. Tinha meu tio também que fazia, era marceneiro. E aí, né, naquela família de artistas, assim, eu já fui crescendo, vendo, observando. E aí, pô, criança, comecei já brincar muito e pegar bambu pra fazer pipa. E aí já fui... Tudo isso inconsciente, né? Fui crescendo e tal. E aí já pulei pras mandalas, já fui pro festival já de cultura. E aí depois que eu comecei a entender todo esse caminho aí, né? Comecei a levar mais a sério essa questão da arte e tal. E aí eu olhei pra trás e falei, ah, já era.
5: Pronto. Já estava sendo.
6: É o caminho é isso aí.
4: Eu só tinha visto ainda.
6: Fazendo várias outras coisas, e aí trabalhei com produção cultural, né, também um bom tempo, trabalhei em festivais, assim, de cultura com sustentabilidade, né, e nesse momento aí que eu conheci os povos originários, conheci a permacultura, que é um estudo muito legal também.
4: A permacultura é ótima.
5: O que que é a permacultura?
6: Pois é, permacultura significa cultura permanente, né? Pô, é um estudo que envolve vários assuntos, desde economia solidária até agrofloresta, né? Que é você plantar de forma correta, né? Porque depois de um tempo aí... De um tempo pra cá, né, nós fizemos muitas coisas erradas aí no mundo aí, por exemplo, a forma de plantar, por exemplo, é uma delas, né, começaram a botar uma coisa só, monocultura, né? E isso aí é horrível, isso aí em todo sentido, monocultura na mente...
4: Falta da cultura também do plantio individual, né, todo mundo tem as suas plantinhas, né?
6: E aí a agrofloresta já é plantar tudo junto e misturado ali, aquela coisa de um ajudando o outro. Uma coisa exemplifica a outra, né? Você quer...
4: Construções ecológicas também, né? Seguindo um padrão.
6: Quer observar a sociedade como é que tá funcionando, é só você olhar pra floresta. A floresta ensina tudo. Aí a permacultura é isso, fala também de reciclagem, fala de uma educação mais humanizada, né? Uma educação diferente dessa tradicional aí que já tá ultrapassada, né? E é isso, né? A permacultura é um assunto bem amplo. Que a pessoa, mas eu não gosto disso. Não tem problema, tem isso aqui. Ela se encaixa em alguma coisa, entende? Tem tecnologia também dentro da permacultura, mas tudo pensado de forma mais humana, sabe? Tipo, como é que eu posso estar fazendo isso aqui, mas ao mesmo tempo eu tenho que estar bem e tenho que ajudar o outro e o planeta. É tipo uma tríade, né?
5: Muito
6: ajudar
5: bacana.
6: A mim, o planeta e o próximo, sempre pensando nesse sentido.
5: E hoje as suas artes, elas estão em qual campo? São artes plásticas? Como é que você expressa a sua arte?
6: Então, essa coisa de rótulo é meio estranho pra mim, mas assim, vamos lá, eu comecei, né, com as mandalas, né, mandalas de linha, de bambu, né, e aí eu comecei a fazer uns brinquedos, né, com materiais reciclados, instrumentos também com materiais reciclados, né, PVC, com coisas que ia achando. E aí, agora, nesse momento, eu tô focando nas tintas de terra,
4: Olha que legal.
5: O que é tinta de terra?
6: Tinta feita com terra.
4: Com terra mesmo.
5: Caramba, com terra.
4: Terras coloridas, né?
6: É tão simples, cara, que fiquei
4: incrível. Que as pessoas pensam, ué.
6: Impressionante,
4: como né, cara? Usar terra. O capitalismo vendeu pra gente que a tinta tem que comprar, né?
6: Porra, que loucura.
4: Como fazer a tinta com a terra?
5: Não, é com terra.
6: Com terra, cara.
4: Terra tem cor, né? Cada terra tem uma cor.
6: É, exatamente. Quando você fala tinta assim de terra, a pessoa pensa, né? Ah, pô, mas eu não quero pintar minha casa de lama, né? Não quero.
4: Oh, doido.
6: Não, mas não é isso, cara. Você reparar, a terra tem várias cores.
5: É, tem, verdade.
4: Né? Por exemplo, eu pintei as paredes da minha casa de areia, cor areia. Então, se você parar pra analisar.
6: Exatamente.
4: Já tem tintas que imitam as cores das terras.
6: Exata. Aí que tá o problema. É apropriação, né?
4: Não de tudo,
6: né,
5: cara? É verdade. A parede da minha casa também era areia. Areia. Não era acinzentada, não.
4: Tem sempre um nome assim
5: vem
4: diferente.
5: Vem com outra coisa. Porque areia, se você...
4: Areia, não sei o que, vítrica, areia, não sei o que lá. Tá inventando nome de terra.
5: Pô, tudo é terra. Se você reparar, até as areias, dependendo do lugar que você tá, ela muda de cor também. A areia aqui de Cabo Frio é extremamente fina e extremamente branca. É muito branca. Uma das areias mais brancas que eu e Yasmin já vi.
4: For pintar de cor a areia da Praia do Forte, vai ser branca a parede.
5: Exatamente. Agora, você vai pras praias de Niterói, a areia mais grossa
4: areia marrom,
5: e é mais amarelada. Você vai pra Piúma e Espírito Santo, é muito mais escura também. E é
6: em
5: curioso
6: tem rosa.
4: Também. É verdade.
6: A Praia do Forno lá, a areia rosa. Mas então, nós estamos falando de areia, mas a questão...
4: É terra, é outra coisa. Terra é aquela mais...
6: Areia você pode usar também, você pode pegar ali...
4: Pra fazer tipo um relevo,
6: Isso, exatamente.
4: Dá um efeito, né?
6: Mas a questão é o barro mesmo, né? A terra mesmo, que tem argila, né? Que dá aquela liga e tal.
4: Isso.
6: Porque dependendo de onde você for pintar, você não precisa nem usar cola, né? Porque o caso, se você quiser fazer uma pintura profissional, você usa cola branca, né?
4: Aí fica firme mesmo.
6: Né? Aí, mas, por exemplo, quer pintar dentro de casa, quer, pô, tá com o filho ali, quer fazer, pô, tá ali, né, não sabe o que fazer, mano, vai ali na rua, pega uma terra, toma aí, meu filho, pinta aí.
4: Pronto.
6: Tá feito, não tem problema.
4: Aí, ali, que visão,
6: e aí ela dessa. Já tá dentro de casa ali, não precisa usar cola, entendeu?
4: É.
6: Porque tá tranquilo, não vai pegar chuva nem sol, e aí pode fazer
4: muito
6: arte,
4: bom,
6: pode pintar parede, pode pintar madeira.
4: E aí, se quiser que fique mais... Que... Cole melhor, usa cola branca.
6: É, uma coisa mais profissional, né? Aí você usa a cola branca.
4: Olha
6: isso
4: que maneiro.
6: Isso aí serve pra

0: como a agricultura, como muitos outros, tá vindo com força aí, e a gente tá tentando aí, muita coisa contra, mas pega essa visão, gente.
1: Muito bom.
0: Leva pras escolas, leva pra onde você quiser.
1: Eu gostei da ideia.
0: E aí os povos originários é o seguinte, cara, nesse momento de viajando aí nos festivais de cultura, de música, a permacultura estava inserida dentro desses festivais, né? E aí a visão dessa galera da permacultura tá sempre conectada com esses conhecimentos, né, da terra, dos indígenas e tal. E aí sempre convidavam eles para poder ir para os festivais, vamos convidar tal etnia e tal. E aí eu fui pegando essa visão, falei, pô, vou começar a me aproximar mais, porque a gente só conhece, né, os índios, né, não sei o que, os índios, 19 de abril, blá, blá, blá, mimimi, aquela coisa de se enfeitar, isso tudo não tem nada a ver. Aí eu fui me aprofundar nessa história, aí fiquei um tempo em umas aldeias, assim, nos povos.
1: Que beleza, né? Onde foi?
0: Então, fiquei lá no Nordeste, no Ceará.
1: Que beleza, hein?
0: Fiquei na Bahia também.
1: Da Bahia, eu cheguei a visitar algumas aldeias lá também.
0: E agora a última vivência eu fiz semana passada ali no Maricá, cara.
1: Maricá também tem, né?
0: Dos Guarani.
1: Olha que maravilha.
0: Teve um festival lá.
1: Que beleza, hein?
0: Festival indígena, muito legal, cara. Assim, eu vi que assim, eles estão lá, né, fazendo as construções do barro, né, com as palhas e tal, né, muito legal o festival, assim, muitos artesanatos bacana.
1: A nossa região é muito rica, muito, né? Rica.
2: Exatamente. Eu lembro que, sabe onde tinha uma feira, né, com os povos originários? Em Cambuinhas.
1: Olha que maneiro.
2: Cambuinhas ali na Lagoa de Itaipu, que você atravessava, eu cresci.
0: Ah, sim, então. Eu cresci. Eles ficavam lá.
2: Eu cresci.
1: Essa turma de Maricá, então, a mesma.
0: É a mesma. O Guarani ficava lá. Entendi. E aí tiraram eles de lá, né?
1: Aí eles mudaram pra Maricá. Aí
0: botaram pra Maricá. Acho que o pessoal do Maricá abriu, conseguiu uma terra pra
1: eles lá
0: e tal. E é isso, mas assim, a luta continua, assim, não tá mil mar de flores, não. Eles lá precisam de estar sempre recebendo
2: também
0: visitas, né, pra pessoa dar moral lá pra eles, porque eles têm o conhecimento de... Porque se não fosse os indígenas, a gente tava nem respirando, irmão.
1: É verdade.
0: Verdade é essa.
2: É verdade.
0: Eles que defendem a floresta.
1: Esse carinho pela floresta.
2: Você trouxe sobre isso que a gente, né, conhece...
1: Pela natureza como um todo.
2: Pela natureza. Conhece muito os índios, que são povos originários, não é verdade? Que o nome índios foi atribuído porque na história, né, que hoje já tem controvérsias, as pessoas... Hoje a história já fala que realmente entendia-se que existia o continente americano. Uhum. Então não é essa história que a gente aprende na história, que eles estavam tentando chegar à Índia, hoje já é refutado.
1: É.
2: Mas os índios, eles se chamam índios, que na verdade está errado, né? Porque eles estavam tentando chegar à Índia. É por isso que vem índio, mas na verdade é povos originários.
1: Para as Índias. Exatamente. Viagem para as Índias. Para buscar especiarias.
0: Para roubar, né?
2: E aí você trouxe essa aí de... Que a gente conhece, né? Com 19 de abril e tudo mais. Na verdade, o nome certo fala povos originários, né? A Anitta recentemente lançou o álbum dela, que é o Equilibrium 2. E que em uma das músicas ela cita diversas etnias. Tem, Pataxó, Ticuna, Mura, Terena, Turu, Cará, Guajajara, Potiguara, Tapema, Tupinambá, Yanomami, Kayapó, Munduruku, Axeniká, Kalapó, Makuxi, Churucu, Guarani, Cauiá.
1: Que bonito, hein?
0: Faltou aí o Runicuim.
1: Runicuim.
0: Teve aqui, né? Ele teve aqui. É o amigo, eu tive com ele no dia.
1: Ele participou aqui. Você tava junto?
0: Eu tava junto, tava na sala
1: legal,
0: de espera
1: aí,
0: ali. É o Ibão, um grande amigo.
1: Foi muito bacana
0: aquela
1: participação dele.
0: Ele ficou, ficamos aqui 3 meses, assim, tendo várias vivências com ele.
1: Que maneiro, hein?
0: Trouxe muitos conhecimentos, assim, lá da floresta, assim, que a gente... Né, ver, ler.
1: E os instrumentos, né? Muito legais também.
0: Muito legal, muito legal. Foi muito bom todas as vivências que é o Runicuim.
1: Runicuim.
2: Não só isso, a própria. O nosso viver é muito diferente dos povos originários, né? A gente quer consumir coisas e a gente compra. A maioria, né? Não, de grande modo, assim, porque hoje, inclusive, eu tava até vendo sobre isso esses dias. A gente ainda acha que o indígena, ele tá ali só na floresta. Ele não sai, ele não estuda, ele não trabalha. Não, todos eles fazem isso também.
0: Todos eles fazem isso.
2: Porque todos nós fomos, né, colonizados.
0: Eu acho que a língua mais difícil...
1: Tem poucas tribos, né, assim,
0: Eu acho que a língua mais difícil de aprender, acho que é o português, né, cara?
1: É.
0: E eles

0: aprendem rápido.
1: É. Verdade. Aprendem
0: rápido.
1: Muita força de vontade.
2: Mas até as práticas medicinais, elas são muito diferentes. As práticas alimentares também ainda são diferentes. Porque a gente consome, tudo que a gente consome é 100% industrializado. Muito difícil você consumir algo orgânico. Eles ainda conseguem resgatar um pouco do orgânico em si. É. Né?
0: Muito conhecimento que eu aprendi muito com eles foi a questão da de você levar a sério tudo que você faz, assim, cara. Pô, as meninas, assim, elas é igual maquiagem, né? Se pintava todo dia, assim, podia estar triste, o dia podia estar chato, mas elas iam lá e se pintavam e traziam aquela alegria, saia pra rua com aquela rosto pintado, sabe?
1: Muito bacana.
0: E eu falava, caraca, eu queria viver assim, cara, mas se eu fizer, vão me chamar de doido. Não, mas é muito louco, né? Que desconstrói tudo isso aí, a gente fica, pô, caraca, é tão legal, né? Viver assim, colorido, as artes e tal, é tudo muito legal. E você, por exemplo, pra você fazer uma arte que eles fazem, você tem que ter uma abertura, né? Não é assim, você chegar e fazer de qualquer jeito, tem tudo
1: Tem uma ritualística.
0: Uma ritualística, é sagrado pra eles tudo, assim, sabe? Tomar uma medicina, tomar um remédio, fazer qualquer coisa. Ensinaram muito essa coisa de você levar a sério.
1: Tem os cachimbos também, feito de ossos, às vezes. Aí tem o cumbaiá, né?
0: Cumbaiá,
1: que aí mistura ali ervas,
2: né? Gosto muito ervas, de um cumbaiá, sabia?
1: Pô, é muito bacana,
0: bom, né? Gosta assim, um tabaquinho, bom.
2: É bom.
1: Então é isso. Agora você tem uma exposição acontecendo nesse momento.
0: É, tá rolando uma exposição que finaliza amanhã, né? Quem foi,
1: mas
0: foi,
1: ainda dá
0: mas
1: tempo
0: quem
1: de...
0: não foi, dá pra ir amanhã. É, até funciona amanhã de 1h até 6h. Né, aqui no Palácio das Águias.
1: Opa, Palácio das Águias.
0: Palácio das Águias, e agradecendo aí, né, aproveitando essa oportunidade, agradecendo a toda a equipe do Palácio das Águias, né, de Cabo Frio aí, que sempre me receberam muito bem, pessoal do Caritas também. E
1: lá é o Reinaldo Caó, que é o comandante geral, né?
0: Isso.
1: Fera demais. Tive recentemente montando som lá na casa dele, no aniversário dele, Semana passada, né? Acho que foi no sábado o aniversário dele. Foi no sábado. Juntou uma galera boa lá, fez um churrasco.
2: Sempre
1: tem bom, muitos amigos, né? O Caó é fera. Ele fez uma história legal lá na casa dele, que é um ateliê gigante, né? No aniversário dele, o que ele fez? Ele botou uma tela em branco grandona na entrada, com as tintas ali, os pincéis. E aí todo mundo que chegou... Pincéis ou pincéus? Não sei se
2: eu falei certo. Pincéis.
1: Aí... todo mundo que chegava, pegava ali um pincel, mexia ali na tinta e fazia um pedaço do quadro.
0: Legal.
1: Cara, no final tava um quadro maneiríssimo.
0: Maneiríssimo.
1: Com diversos elementos, com vários.
0: Pô, legal,
1: todos os convidados desenharam o quadro.
0: Um trabalho coletivo.
1: Achei a ideia incrível, né?
0: É isso aí. Ele simples, é fera, né? Simples e incrível, né, cara?
1: Simples e incrível. É, e esse espaço ali ficou muito bom, né? O Palácio das Águias foi realmente... Um grande presente para os artistas da região.
0: Né? É, isso aí. É muito bom estar tendo esses espaços aí. Que venham mais, né? Que venham mais mesmo.
1: Exatamente. Assim,
0: que a gente precisa mesmo, cara. Estamos entrando num estudo aí de...
1: Muitos editais, né? Também, né?
0: Tá rolando, assim... tá rolando esse estudo aí de dar moral mesmo pros artistas, porque estão falando muito da saúde mental, né?
1: É verdade.
0: Aí entramos...
1: É aí que a arte entra.
0: Exatamente, cara, porque eu tava falando.
1: A arte,
0: cara,
1: existe porque a vida não basta.
0: Exatamente. É, aí estão reclamando da saúde e tal. Cara, se tiver arte, der moral pros artistas, não vai precisar gastar dinheiro com os hospitais, né?
1: Psiquiatra.
0: Gente, com doentes, né? Porque, né, tem que ter, mas tem que dar moral mesmo pra gente aí, né? Tem que. Valorizar
1: economia
0: mesmo,
1: criativa,
0: valorizar,
1: né?
0: Valorizar verdade. Mesmo, valorizar.
2: A famosa economia criativa, né?
1: Exatamente.
2: Agora, como é que a gente te encontra? Quais são suas redes sociais? Como é que aprecia também seu trabalho? Você está aqui com a exposição no Palácio das Águias, mas e quando não tá rolando? Como é que te encontra?
0: Então, vamos lá. Eu tenho uma página que se chama Passagem Criativa. Né?
1: Passagem Criativa,
0: né? Que é um Instagram. E aí eu tô postando lá minhas ideias, né? Essa questão das vendas das artes, das oficinas. Tô trabalhando muito com oficinas, né?
1: Ah, muito bom.
0: Nesse momento com vivências.
1: Conta, né, pra gente um pouco dessas oficinas aí.
0: Então, as vivências é feita em diversos lugares, né? Em instituições, em espaços culturais, em escolas, onde chama a gente tá indo, né? E tá levando esse conhecimento da tinta de terra, das artes manuais, com linha, com bambu. Eu conto um pouco dessa história que eu tive com o pessoal, com os indígenas. Não é somente uma oficina, assim, né? Tem uma questão da arteterapia também, né? Trabalha todas essas questões de saúde mental, né? De consciência ambiental. E agora nós estamos com uma equipe ali em Búzios, ali muito boa, né? Começando um trabalho num sítio, né? Onde fazemos bioconstrução.
1: Ô, beleza.
0: Por exemplo, semana retrasada.
1: Aqui mesmo na região, sítio?
0: Na Rasa, lá em Búzios.
1: Ah, na Rasa, que bacana.
0: Na Rasa, um espaço muito bom. Espaço Crisântemos.
1: Crisântemos.
0: Espaço Crisântemos. E aí, lá, fizemos uma bacia de evapotranspiração. Né,
1: que bacana,
0: hein? Que é um saneamento ecológico, né? Uhum. Primeiro fizemos isso para fazer o banheiro. Aí fizemos um banheiro de pau a pique.
1: Que legal,
0: cara. Essa história do pau a pique, né? Barro, bambu, crianças,
2: nossa,
0: tudo inserido.
2: Que
0: muito incrível. É uma coisa de retorno mesmo, assim, né? Pra essência e tal. Com uma galera, quem tá dando as oficinas, além da gente, né? É uma galera lá de Saquarema, de uma ecovila. Ecovila também é um projeto muito legal da Nascentes do Tingui.
1: Nascentes do Tingui.
0: Que é um lugar bacana. Chamado Tingui. Tem uma ecovila, eles vivem lá, uma comunidade.
2: Caramba! Que incrível. Legal. Aí, é um bom rolê pra
1: você. Lembra que
2: fazer?
1: Eu te falei de um rolê que a gente tem pra fazer? Instituto Pindorama. Já ouvi falar?
0: Instituto Pindorama.
1: Em Friburgo. Sabe, são meus primos. A Tayla, o Daniel, né? Daniel e o irmão dele são os líderes lá.
0: Uhum.
1: E a Tayla, que é minha prima, é casada com o Daniel. E tá marcado pra ter uma festa, vai ter
2: semana
1: uma reunião.
2: Que vem.
1: Vai ter uma reunião dos primos. Mudou, acho que não vai ser mais semana que vem. Porque a mãe do Daniel, ela tá hospitalizada. Então eles estão esperando a recuperação dela.
2: Top.
1: E vão remarcar essa reunião. E lá é incrível também. Eles construíram várias coisas. Tem casa na árvore, né? De noite junta lá, faz uma fogueira.
2: Aí
1: eles plantam
2: sim.
1: Várias coisas também.
0: Maneiro, né?
1: É isso muito
0: aí,
1: bacana.
0: É trazer essa criança interior, né, cara? Ela nunca dorme.
1: Nunca
0: tá aí,
1: dorme.
0: Tá com a gente o tempo todo aí. Aí temos que fazer ela levar a gente, guiar, né, nosso caminho. Então tá rolando essas vivências lá nesse espaço, Crisântemos.
1: Ah, eu gostei. Eu quero ir lá conhecer esse espaço de vocês.
0: Tá linkado. Pô, vai ser um prazer receber
1: Vamos
0: vocês
1: combinar.
0: Lá. Vocês vão gostar
2: sim.
0: Muito, cara, porque é encantador. E é uma coisa encantadora.
2: Tá acontecendo quais dias?
0: Então, agora, ó, vamos fazer o próximo evento. Vai ser agora dia 5 e 6 de setembro, né, no feriadão. Né?
1: Então, ó, já fica anotado
0: já
1: aí.
0: Já fica anotado.
1: E
0: ó,
1: aí,
0: 5 e 6.
1: Tem que se inscrever. Como é que
0: tem
1: funciona?
0: Tem que se inscrever.
1: Se inscreve
0: tem
1: por
0: um
1: onde?
0: Formuláriozinho. Então, dentro da página, da minha página do Passagem Criativa.
1: Passagem Criativa.
0: Espaço Crisântemos também tem uma página no Instagram também.
1: Instagram, Espaço Crisântemos.
0: Espaço Crisântemos também. Que aí temos lá a divulgação e aí botamos.
1: Aí
0: nós botamos.
1: Preenche o formulário ali.
0: Coisa
1: então.
0: Básica, rápido. Estão botando um valor bem acessível mesmo para poder.
1: Que dia vai
0: as
1: ser?
0: Pessoas conhecerem, entenderem. 5 e 6, sábado e domingo.
1: 5 e 6.
0: 7, no caso, é
1: então,
0: feriado,
1: então anota
0: né?
1: A data aí pra participar, conhecer permacultura de perto, né?
0: De perto, com a botar,
1: com
0: a, mão
1: botar
0: na massa
1: a mão na massa,
0: e tal.
1: Literalmente
0: e
1: falando.
0: E aí vai rolar 4 oficinas lá nesse dia, né?
1: Olha aí, ó.
0: Que vai
1: quais
0: ser
1: são as oficinas?
0: Isca de abelha.
1: Olha aí, ó.
0: Olha
1: isca
0: só.
1: De abelha.
0: Muito legal. A moça lá vai ensinar, a Andréia, inclusive, uma parceira nossa, vai ensinar a gente a fazer fazer isca pra atrair abelhas.
1: Abelha é uma beleza.
0: Abelhas, né? Sem ferrão, né? Pra gente poder.
1: É abelha cachorra. O pessoal chama de abelha cachorra.
0: Tem vários nomes, tem vários tipos de abelha.
1: Ah,
0: né?
1: Tem outras.
0: Tem,
1: né?
0: Tem muitas.
1: E
0: aí,
1: o mel é gostoso também, né?
0: Exatamente, nunca bom demais.
2: Comi. Pô, é de abelha cachorro.
1: É boa.
2: Ele é pretinho, não é a pretinha?
1: É a pretinha.
0: Aí tipo
1: mas
0: assim.
1: Mas tem outras aí.
0: Aí, tipo assim, vai rolar essa vivência no dia 5, né? Com ela. Ela vai estar explicando. É uma aula incrível, né? E vamos fazer a caixinha, né? Que recebe as abelhas, né?
2: Ai,
1: olha que legal.
2: Aí a gente vai aprender.
0: Exatamente. Vamos poder fazer essa
2: aí.
0: Coisa.
2: E aí você quer dizer que eu vou fazer mel na minha casa, é isso?
0: Exatamente.
1: Que rolezão,
0: gente. Olha que beleza.
2: Que rolê.
1: Olha aí. Gente.
2: Olha
1: aí.
0: E aí vai rolar depois. Vai rolar um amigo Bruno lá do Rio também. da equipe também, e ele vai fazer o incenso natural.
1: Olha aí.
0: Vai dar uma oficina de incensos muito naturais. Bom, vai, aí depois o João.
1: Pode virar até uma fonte de renda, né?
0: Exatamente.
1: Fazer o incenso pra vender nas feiras. Tem mó galera que
0: faz incensos aí e vende.
1: Economia criativa, né?
2: Gosto muito de um incenso, tá?
0: É, e natural, melhor ainda, né?
1: Melhor ainda.
0: Ó, ele vai fazer, depois o João, no dia seguinte, vai fazer uma oficina de plantio de ervas medicinais.
1: Olha isso. Aí,
2: então, precisando, né, Vini?
1: Pô, a gente vai, Vini, vai estar presente.
2: Você... Vini tá se entupindo de antibiótico, não precisa, erva medicinal.
0: Erva medicinal, não, não precisa, irmão. Esse João aí é o parceirão também, que vai te dar vários toques.
1: Olha como, aí que maneiro. Pô,
0: tipo, chazinho. E aí, olha só, você aprende a fazer a horta com um canteirinho com essas ervas medicinais e pega as ervas e já faz o incenso. Olha
1: aí,
0: que beleza.
1: E os incenso, já mata dois coelhos com uma caixa d'água só.
0: E as ervas, né, as flores já chamam as abelhas.
1: Exatamente.
0: Entendeu? E aí no final, no dia 6, eu vou estar fazendo uma oficina de string art, né? O
2: que é string art?
0: String art é uma técnica que eu tô usando também, né? Que é, usa prego e linha.
1: Ah,
0: já viu? As artes com prego.
2: Aí você bota
1: é
2: o
1: muito
2: prego
1: legal.
2: E vai conectando
1: isso,
2: assim. Pô,
1: exatamente. Fica muito bonito. Pô, e usa linhas coloridas.
2: Isso é top. Tipo,
0: faz os desenhos, bota os pregos e aí trança as linhas. Assim.
1: Interessantíssima.
0: Top. String art. String art. Esse aí é o evento que vai rolar, né? Esse é a força que nós estamos ali alimentando ali no Inibus ali pra poder tá passando esses conhecimentos. Lembrando que esses conhecimentos é realmente para poder estar espalhando para a comunidade, para esse mundo, né, que nós estamos precisando, né, assim, né?
1: Muito bom. Igor, você considere-se membro da Cobertura da Arte. Você já foi batizado. Sempre que quiser divulgar os próximos eventos, quando tiver um acontecimento para você narrar, vem aqui, avisa a gente, que a gente vai colocar na agenda e você tá sempre você é sempre bem-vindo. Inclusive trazer os seus amigos que também estão somando contigo aí na arte. Esse espaço aqui é para os artistas da região e todos são bem-vindos. A gente tem um hábito aqui de um quadro chamado Like e Dislike. Não sei se você tá sabendo.
2: Tá familiarizado. Fiquei sabendo, agora. Que você não acompanhou aqui a entrevista do seu amigo, você sabe.
0: Ah, rolou isso mesmo, não lembrava, mas rolou mesmo.
1: Você
0: rolou
1: vai
0: mesmo
1: dar um joinha rolou pra mesmo alguém ou pra alguma coisa.
0: Caraca,
1: e um dislike pra alguém ou pra alguma
0: botar
1: coisa.
0: Não vai furada não, hein?
1: Aí,
0: não,
1: vou soltar
2: é o
1: a vinheta.
2: Momento de hablar.
1: Momento de soltar sua opinião aí ao vivo e a cores. Vamos lá, vou soltar a vinheta aqui.
3: Like e dislike.
2: Igor, olhando pra essa câmera aqui, a gente quer saber qual é o seu like no dia de hoje.
0: Meu like no dia de hoje?
2: É.
0: Em relação a quê?
2: O que você quiser, o que você quiser.
1: Quem merece um joinha, quem merece uma homenagem.
0: Eu?
2: Então tá, o like dele é pra ele
1: muito
2: mesmo.
1: Bom.
0: Hoje eu dou um like pra mim, assim, de acreditar no meus sonhos, nos meus projetos, assim, que... É diferente, é difícil você pensar diferente assim, você levantar a cabeça e realizar assim.
1: Porra, gostei. Você inovou, tá? Você fez igual fazia a minha bisavó na época do aniversário dela, assim: pra quem que vai. Dona Zélia, assim, pra quem que vai o primeiro pedaço do bolo? Ela: primeiro pedaço é meu, vocês agora se viram aí. Já trabalhei pra caramba.
2: Gostei, achei autêntico. Agora é aquilo, né, Vini?
1: Onde tem like...
2: Tem dislike. Tem agora dislike. Eu quero saber qual é o teu dislike, hein?
0: Pô, meu dislike às vezes é eu ficar triste assim, cara. Pô, desmotivado, porque tá difícil, porque o mundo pensa totalmente ao contrário e eu fico... Às vezes eu... Né, você falou aí no início, você falou, né? Nem todo dia vai ter força, mas todo dia tem que ser grato.
1: Exatamente.
0: Tem que lembrar disso. Eu tenho que lembrar disso de vez em quando. Ser mais grato.
2: Boa.
1: Muito
2: gostei
1: bom.
2: Gostei também. E é isso,
1: né? E é isso, né? Eu adoro quando a gente tá entrevistando artistas, né? Essa é a ideia da Cobertura da Arte. Entrevistar os artistas. Então a gente vai entrar aqui agora com...
2: Um intervalinho.
1: Um intervalo direto da redação. E logo depois a gente vai tocar uma musiquinha que eu ainda não escolhi ainda, mas vou escolher aqui agora.
2: E vai
1: uma
2: vir...
1: música da Ana Carolina.
2: Ah,
1: que
2: gosto.
1: É... Quem é... Pra rua me levar.
2: Gosto dessa, hein?
1: E depois a gente volta aqui com o nosso próximo candidato. Convidado. Candidato não. Já tá virando debate político. Convidado.
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1: Estamos de volta! Estamos de volta agora com ele, convidado que tava prometido de vir já há um tempão e não, não saía, rapaz.
2: Tava desencontrado.
1: Essa participação, Vini. César Rosano.
3: César Rosano.
1: Ah, entendi. Acho que era Rosano.
2: Rosano.
1: É um empresário.
2: É isso aí.
1: Do
3: Drink Beach Conchas,
1: que na verdade é na Praia do Forte agora.
3: Agora
1: é
3: na Praia do Forte.
1: Mas começou na Praia das Conchas.
3: Começou todo o trabalho na Praia das Conchas.
1: Aí, ó.
3: Comecei com pula-pula.
1: Olha isso.
3: Do pula-pula, eu fui pro drink, aí eu ficava
1: o com o pula-pula. O bondinho do pula-pula. Oi, pula. Oi, pula.
3: Isso aí. Pô, foi maneiro.
1: Muito maneiro, né?
3: Aí, bom de estar aqui. Feliz de estar aqui falando com vocês, porque é uma forma de divulgar o trabalho também. Vocês estão divulgando a galera que às vezes tá ali para poder divulgar e fica no meio, quando chega aqui explode.
1: Muito bom. O importante é que um ajuda o outro, isso. Né? Uma mão lava a outra e as duas lavam o rosto.
2: Exato.
1: Ia falar a bunda, né? A Yasmin tava esperando a bunda.
2: Eu já tava aqui.
1: Tá, vamos lavar a bunda também. Lava tudo.
2: Vamos lavar tudo.
1: Lava o rosto primeiro e depois lava a bunda.
2: Exatamente. E depois lava a mão.
1: E depois lava a mão de novo.
2: Agora, olha só. Você é que já deu uma resumida de quem, como começou o empreendimento, mas eu quero saber quem é o César Rosano.
3: Quem é o César Rosano?
1: Pergunta filosófica.
3: É uma pergunta bem forte. O César Rosano, ele é uma cria aqui da cidade de Cabo Frio. Meu pai é do Rio de Janeiro, a minha mãe é daqui, do bairro Itajuru.
1: Olha que beleza.
3: Isso, do bairro Itajuru.
1: Minhoca da terra.
3: Minhoca então. Da terra, total. Eu sou filho de artesão. Meu pai é artesão, artista plástico.
1: Que legal, hein?
3: Isso. É, dormi muito debaixo daquelas barraquinhas da Feira Hippie.
1: Ah, é?
3: Meu irmão, Feira Hippie.
1: Era no canal.
3: Era no canal. Eu chego a arrepiar só de falar dela, porque foi um dos melhores momentos de Cabo Frio, foi a Feira Hippie. Já fui bichinho de trenzinho.
1: Que beleza, hein?
2: Era qual bichinho?
3: Ah, a gente brigava pra não ser a Mônica, cara.
1: Mas topava qualquer parada.
3: Topava qualquer coisa.
1: Homem-Aranha. Homem de
3: Mickey,
1: Ferro,
3: Pateta. Não, na época não tinha Homem de Ferro, não.
1: Ah,
3: cara.
1: Homem de Ferro, não.
3: Quem mandava na época era a Disney.
1: Era a Disney.
3: Era a Disney.
1: Os personagens
3: era tudo disso, Disney.
2: Isso aí. Agora mudou.
3: Agora
2: temos
1: Mas um agora a sua arte principal é fazer aqueles drinks bonitos ali na Praia do Forte.
3: Os drinks bonitos, com qualidade. Eu preservo muito, tipo, o visual, o atendimento, porque a gente...
1: Rapaz, e a sua barraca, ela é, parece tipo uma barraca viking.
3: Isso, é uma barraca viking. Eu na verdade, eu assisti o... Antes era de ferro, né? Era de ferro, quadradinho, igual a todo mundo, mas eu deixava igual uma floresta amazônica.
1: Ah, cheio de
3: planta. Todo cheio de folha, planta, flor, flor.
1: Criativo, tá
3: isso.
1: E filho de artista, artista era.
3: Isso aí. Minha mãe já teve barraca aqui na época que podia fritar o peixe na areia e tal. Ah, na frente da época do quiosque de sapê, não sei se você pegou o quiosque de sapê, tia Maria, que
1: tinha um quiosque.
3: Então, minha mãe tinha uma barraca na frente do quiosque de sapê.
1: Que beleza, hein?
3: E ela já fazia esse trabalho de enfeitar, de sempre estar botando a folha
2: diferente.
3: De bananeira e tal, de ser diferente, chamar no visual, né?
1: Muito bom.
3: E aí
2: era de ferro, e como é que veio essa ideia do barco?
3: Aí o do barco, vou chegar lá. O do barco foi o seguinte, eu comecei a ver a série Vikings mesmo. Aí eu vi que o Flock tava fazendo os barquinhos, né, meu irmão?
1: Maneiro.
3: Aí eu instalou a ideia, eu falei, cara...
1: Tem tudo a ver.
3: Eu vou fazer um barco Vikings e vou botar drink nele, meu irmão. Vou inovar. Porque combina, é praia, barco e tal, e Vikings e tal. Porra, botei o barco, adaptei lá os drinks, fiz, pesquisei na internet como é que fazia canoa, barco, eu não fazia, né? No caso, eu tenho uma queda pra ser artista, né? Porque eu já fui artesão, já trabalhei com pintura, com essas coisas, com desenho, tava até conversando com... Qual o nome dele?
2: É Hawking.
1: Ah, o Hawking.
3: Isso,
1: Hawking. Mestre Hawking.
3: Mestre Hawking.
1: Esse é o brabo.
3: Isso. E foi isso aí. Eu criei esse barco aí. Foi muito sucesso. A galera gosta. Não trabalho com abordagem. Eles que chegam até mim, os clientes chegam até mim. Quer fazer foto, a gente faz foto, bota florzinha.
1: Que maneiro. Não, e você é digital influencer também, né? Você faz uns vídeos maneiros. Vídeo não só com a galera na praia, mas você também... participa dos eventos, eu lembro que você tava também no como é que é, no Pratic Festival de Camarão.
3: Isso, participou.
1: Dançou até com a cantora aqui, não foi? Com a que teve aqui ontem.
3: Ah!
1: Como é que é a cantora?
3: Poxa, que fez o show ontem, né? Eu não me recordo muito bem
1: o nome dela. Eu também esqueci.
3: Eu esqueci, porque eu sou meio esquecido mesmo. Mas...
1: Errei, fui moleque.
2: Faz parte.
3: Mas faz parte.
1: Mas tu dançou muito, que ela falou que tu arrebentou.
3: Arrebentei, dancei um pouquinho com
1: dançou
3: ela. Fui
1: pra lá, caramba.
2: A Bruna Reis.
3: Isso, garoto.
1: Essa é Yasmin Merak.
3: Yasmin
1: Merak, rapaz.
3: Eu vou te falar uma parada. Ela tem uma energia, ela tem uma vibe.
1: E ela é bonitona, top, né?
3: Bonitona.
1: Também, né?
3: Questão, que gata, né? A questão é que ela é bonita por dentro e por fora.
1: É verdade, pô.
3: Por dentro e por fora.
1: Todos os sentidos.
3: Todos os sentidos. Porque a gente
1: canta pra caramba.
3: Canta muito, leva o show mesmo no peito. Aquela ali, top.
1: Ela merece, né? Ela merece esse sucesso todo que ela tá fazendo. E gravou o audiovisual dela, né? Porque antigamente era DVD, agora é audiovisual.
3: Ela gravou e o nome do audiovisual dela é Do Nada.
1: Do Nada.
3: E eu encontrei ela do nada também.
1: Aí, tá vendo? Nada é por acaso.
2: Nada por acaso. Aí então você agora está com o barco Viking dos drinks ali na Praia do Forte.
3: Sim, sim.
2: Mas fica parado ou fica itinerante andando?
3: Na verdade, eu dou uma volta na praia.
1: Sim.
3: Eu desço no quiosque de vidro. Ou eu vou pro lado do Braga.
1: Você não dá uma volta, você navega.
3: Navega, isso. Eu navego. Aí eu vou do lado, eu vou pro lado do Braga ou vou pro lado do Canto do Forte, porque não tem como eu cobrir os dois lados.
1: É verdade.
3: Acaba que eu paro, perco um tempinho ali. Perco não, ganho tempo, né? Porque
1: vai atendendo os clientes, para
3: isso,
1: um pouquinho.
3: E eu não visualizo, vamos dizer, a venda em si. A venda ela vem sozinha.
1: Mais o marketing, né?
3: Não, o marketing também, mas eu procuro fazer um atendimento de alta qualidade. Por quê? Porque você fideliza o cliente.
1: Eu vejo também
3: que
1: você usa produtos...
3: Ele vai mandar o irmão dele, a prima dele, vai querer te levar pro churrasco da casa dele, vai querer ser o seu amigo. Eu visualizo isso. E a venda vem sozinha.
1: É, a gente teve o privilégio na festa da Rádio RCFM, no Sunset, né? De ter uma parceria com... O Drink Beach Conchas.
3: Foi maravilhoso.
1: Que, porra, brilhantou lá a festa com aquele barco.
2: Tem umas fotinhas bonitas,
1: ficou muito legal ali, ó. Pôr do sol.
2: Tem umas fotos bonitas.
1: Com aqueles, porra, aquelas flores, aquelas frutas.
2: E com aquele drink maravilhoso, que eu não posso deixar de salientar.
1: Eu bebi uns quatro diferentes.
2: Eu preciso falar, eu preciso afirmar.
1: Caramba, meu.
2: Isso, entendeu? Eu gosto desse drink mesmo.
1: Não é?
2: E aí... Agora você ele tá aqui, pra quem não está nos vendo, só nos ouvindo, ele tá com óculos da Meta.
1: Ah, ele filma tudo, é o digital influencer agora. Agora eu vou te falar, e passa suas redes sociais aí pra turma te seguir.
3: A minha rede social é o Drink Beach Conchas.
1: Drink Beach Conchas.
3: Só o Instagram.
2: E aí, você tava falando que a questão do marketing e tudo mais... Você já começou, se não começou a receber, que eu acho muito difícil, eu acho que agora, nesse primavera-verão, graças a Deus estamos chegando na melhor época do ano, aqui pra quem mora na região dos lagos.
1: Exatamente.
2: Vai começar a vir bastante gente te procurar, querer te achar, não é assim?
3: Sim.
2: Que funciona?
3: Funciona bonito isso. E agora com essa divulgação que eu tô fazendo aqui agora com vocês, acredito que a procura vai melhorar bastante também.
1: Você já é um artista, pô, agora que a turma já te conhece, agora aqui na rádio só vai somar, né, com a sua...
2: Pois agora eu vou te dar uma ideia de marketing, tá? Que eu comecei a ver uma galera...
1: Você sabe que a Yasmin, ela é filha de camelô, né?
2: Eu sou filha de camelô. Filha de camelô.
1: Desde garotinha e pirralha aí.
3: Então,
1: lá no Jardim Botânico, né?
2: É, fui camelô no Jardim Botânico,
3: Então, não é pouca coisa, não.
2: Não é pouca coisa, não. Chamei a atenção lá, comecei a trabalhar no Itaú, que eu trabalhava na frente do Itaú vendendo doce, fui trabalhar dentro do Itaú.
3: Pra você ver que você é desenrolada.
1: Desenrolada.
2: Pois eu vou te dar uma dica com esse óculos aí que eu comecei a ver, vou até te mandar. Tem um empreendimento chamado Manga com Sal. Ele não é daqui, não.
1: Ah, eu vi
2: ele
1: essa história.
2: Ele é lá, ele acho que é no Nordeste.
1: Eu fiquei com vontade de comer esse negócio
2: ele
1: também.
2: Ele filma o preparo todo com um óculosinho da Meta e conversando com a pessoa. Pois você começa a fazer isso pra você não ver o potencial.
1: Ele já tá fazendo.
3: Já tô fazendo.
1: Tá de bobeira, irmão. Ele já tá fazendo.
3: Já tô fazendo isso.
1: E tá maneiro mesmo.
3: E tá maneiro, porque eu filmo pouco, para e filmo... Porque não dá pra você ficar direto.
2: Não dá.
3: Você filma um pouco e para, volta, filma um pouco e para. Eu já tô fazendo isso. Eu comprei, na verdade, ele pra eu poder fazer essa parada, entendeu?
2: Boa.
3: De poder pegar o cliente na hora. Que gostoso.
1: E você ali na Praia do Forte, tu pega... pega pessoas de tudo quanto é lugar, né?
3: Olha, de tudo quanto é lugar, meu amigo.
2: É.
3: Até da Inglaterra, Argentina, eu acho que é só argentino, não é só argentino, não. É português, francês, italiano, norueguês.
1: Norueguês, né?
3: Norueguês.
2: Todo mundo se apaixona por aqui, né? Impressionante. É difícil. Eu falo pra gente que mora aqui, é difícil a gente se ser uma surpresa aí pra outro lugar. A gente se surpreende, é que a gente já tá no paraíso, né?
1: Exatamente.
3: Tá. E eu tenho agora ciúme dela, cara. Eu tenho ciúme da minha praia. Eu, quando eu vejo alguém jogando lixo no chão, eu fico triste. Eu pego, boto na minha... A minha lixeira é um baldinho da Heineken, né? Vou enchendo.
1: Mas que lixeira legal, hein? Um baldinho da Heineken, desculpa aí, né?
3: É isso aí.
2: Um dia já teve cheia de Heineken. Agora, como é que tá a tua expectativa agora que a gente, nessa época agora do meio do ano, dá uma queda normal, sazonal, que acontece com principalmente quem trabalha na praia. Como é que tá essa expectativa agora pra primavera, verão?
3: Eu acredito que o turismo deu uma modificada.
1: Modificou, né? E agora melhor. Com esses aviões da Latam que tá então, começando a chegar.
3: Os aviões da Latam também. Esse
1: a partir de dezembro, já 3 de dezembro.
3: E
1: né?
3: Queira ou não queira, a cidade tá muito mais organizada.
1: Não
3: tá.
1: É? Isso ajuda,
2: isso
1: né?
2: Isso é inquestionável.
1: O povo até se anima mais de ir na praia,
3: com
1: né?
3: Com certeza. Você vê que os eventos agora... É que não é aqueles eventos assim que você olhava... Gremlin, tudo quebrado. Acabou isso. É um pessoal maneiro. Entendeu? Se não é civilizado, fica civilizado na hora, já toma um choque, vê que, entendeu? Tem segurança, tem câmera, tem facial, tem tudo. Então isso ajudou muito, cara. Quem não tinha apartamentos aqui, que alugava, vou alugar lá, que eu não quero ficar no meio daqui, já tá começando a frequentar, vim de novo pra cidade. E toda mudança tem a sua que acha, não tá bom. Não, cara. Pra quem sabe, eu trabalho direto com o público, então eu posso falar. Tipo assim, eu não trabalho parado, eu trabalho andando. Então eu filtro tudo, eu passo detector na praia toda. Então o movimento mudou e mudou pra melhor, cara. Mudou pra melhor. Eu acho que o pessoal que tá reclamando vê uma estratégia melhor de trabalhar mais, porque a gente que trabalha com venda, com comida ou com bebida, a gente tem que primeiro priorizar a qualidade do que a gente tá servindo. Em segundo lugar, o visual, pô. Entendeu? Tem que apostar no visual. O cara tem que vir aqui, pedir um prato, um peixe, alguma coisa, e fazer a foto ali. E quando experimentar, fala assim, uau! Ele vai ter visibilidade, ele vai ter a pessoa que vai indicar ele. Entendeu? Agora, se ficar todo mundo parecido, com a mesma coisa...
2: tem que se diferenciar, né?
3: Diferenciar,
2: e é aquilo, aí. Ó, tem mais uma coisa sobre se diferenciar. Tem os prós e também tem os contras. Que quando você é diferenciado, você lança a tendência, né?
3: Claro.
2: Tu lança a tendência e daqui a pouco você começa a ver a opção de gente fazendo igual, parecido. E tá tudo bem, eu acho que a gente tem pessoas que existem, empreendimentos, empresários que existem pra romper com o monótono.
3: Claro.
2: Né?
3: Se tiver alguém fazendo pelo menos parecido,
2: quer dizer uma coisa boa, né?
3: Claro.
2: Que você influenciou positivamente aquela pessoa, né?
3: Certeza.
2: Apesar de ter pessoas que se influenciam com coisas negativas, quando a gente influencia com uma coisa positiva, também é ótimo,
3: claro.
2: Né? Porque é aquilo, meu pai foi camelô, né? Tanto que ele falou. Meu pai era muito sábio, ele falava assim, Yasmin, o sol ele nasceu pra todos.
3: Claro.
2: Então quando alguém ficar incomodado
1: com você... A sombra que é pra pouco.
2: Isso aí. Quando alguém ficar incomodado ou quando alguém quiser fazer parecido com o que você faz, veja por um lado positivo, que você tá inspirando aquela pessoa. Ou tá incomodando o suficiente porque você tá aparecendo.
3: É verdade. Eu deixei um parecido comigo lá na Praia do Peró, cara. O cara botou um blusão, florido.
1: Olha que maneiro.
2: Aí.
3: Botou umas flores e tal. Não chegou a atingir o mesmo, tá? Mas tá parecido, tá? Muita gente, pô, você tá lá no Peró também, falando, não, cara, não tô no Peró não, tô aqui, mas o garoto...
1: Ah, tu instruiu bem.
3: Aí. O garoto tá lá.
2: Aí,
3: entendeu?
2: Que ótimo.
1: Legal.
3: Pra mim foi bom pra caramba ter acontecido isso, entendeu?
1: É, muito bom.
3: Isso daí...
2: Reforça a sua ideia também, né, não?
3: Isso, claro, porque a gente tem que, é o que eu tô te falando, acabei de falar aqui, a gente tá no melhor, pro caramba, uma das praias mais lindas, areia branca, coisa linda.
2: Coisa linda.
3: Única, a gente tem que procurar fazer, priorizar isso, o melhor atendimento, cara, o melhor atendimento. pegar as melhores coisas pra poder trabalhar, pra poder ter, levar a história. Porra, fui pra lá, pra Cabo Frio, cara, comi bem pra caramba ali, bebi bem, porra, os caras sabem trabalhar, entendeu?
2: Não sabe visualiza... fazer um bom atendimento, aí, quer agradar, né?
3: Isso aí.
2: Porque não é, pra todos aqui na região dos Lagos, não, tá? Eu lembro que eu vim do Rio pra cá, pra região dos Lagos, e depois pra cá, pra Cabo Frio. Carioca, ele é muito safo.
1: É mais desenrolar.
2: O camelô, né, da praia ali, carioca, meu irmão, se você não gastar dinheiro ali, é quase impossível. Alguma hora você vai gastar.
1: Vai.
3: Vai.
2: Aqui a galera tá começando a ter essa pegada agora. Esse jogo de cintura, essa malemolência, de chegar. De chegar.
1: Meu freguês.
2: Meu amigo, meu irmão, meu compadre, meu camarada. Entendeu?
3: É isso aí.
2: Só que a gente tem um ponto positivo aqui, que... ganha ali pelo menos na zona sul do Rio. A gente ainda tá mais seguro, né?
1: É
2: dá
1: seguro,
2: pra curtir,
1: né,
2: com segurança.
3: Dá pra curtir com segurança, você não se preocupa tanto com o que tá em volta. E uma coisa que a gente que trabalha com venda, né? Que às vezes não tem um cardápio, não tem nada ali, é priorizar seu preço. Cara, o cara é japonês, é milionário, é trilionário. Meu irmão, se é 30 reais aqui, é 30 reais aqui. Ah, não, porque o cara... Às vezes o cara chama um argentino de gringo, o cara latino-americano é gringo. Ah, pô, cara, eu vou cobrar pra ele 50 reais o drink. É. Entendeu? Ou então a comida eu vou jogar.
1: Aquelas histórias no...
2: Pra gringa é mais caro.
1: Aquela história de que nego cobrou 3 mil reais na caipirinha, já viu?
3: Porra, cara.
1: Passando o cartão, sacanagem.
3: É vergonhoso, cara. É vergonhoso.
1: Maldade,
3: pra gente,
1: né,
3: que é carioca. Pô, a gente é carioca, mas a gente é honesto também.
1: É, lógico.
3: Sabe? A gente tem um montão de carioca que...
1: Tem que ser justo,
3: é igual, né, a qualquer outro lugar. Porque a gente fica com aquele rótulo, né, meu irmão? Ah, porque é carioca, pá, tal, é enrolador e tal. Não, cara. O carioca é um povo muito bom, um povo honesto também, entendeu? Então essa galera que, pô, quer vender um valor que não é o valor dele...
1: aí não vale
3: isso
1: também.
3: Isso daí tem em qualquer lugar, tá? Não tem só no Rio de Janeiro, não.
1: César, tu tá batizado na cobertura da arte, já aprendeu o caminho. Então agora quero que você volte aqui mais vezes. Quando tiver alguma coisa pra divulgar, uma história pra contar, volta aqui, me avisa e a gente vai fazer uma nova participação sua. Passou por aqui...
3: Eu
1: tem que deixar
3: muito.
1: O like e dislike.
3: Ih, cara.
1: Tu se preparou pra isso?
2: Tem que deixar.
1: Se não, é no susto mesmo.
3: Eu tomei um susto.
1: Que eu vou soltar a vinheta e a Yasmin vai te fazer a pergunta. Vamos lá.
0: Like e dislike.
2: César, olhando pra essa câmera aqui, eu quero saber qual é o seu like.
3: Ai, cara. Meu like é pra Jesus Cristo, pra Deus. Pra ele.
1: Muito
3: todo
1: bom.
3: Poderoso. Vou ter que dar o like pra ele, que ele dá força pra gente acordar e trabalhar.
2: Muito bom. Mas é aquilo, Vini.
1: Onde tem like...
2: tem dislike também. E a gente quer saber qual é o seu dislike.
3: O meu dislike vai ser pra aquelas pessoas que não estendem a mão pras outras pessoas.
1: Aí.
3: Entendeu?
1: Tirou onda. Pô,
2: lacrou. Tirou onda.
3: Porque eu acho que a vida nossa, ela é altos e baixos.
1: É como uma roda gigante, né?
3: Aí você tá lá no alto, você faz isso daqui, levanta ela. Daqui a pouco, se você estiver lá no baixo, o outro vai lá, te levanta de novo, meu irmão.
2: É.
3: E isso, o que mais tem aí é essa galera que tá lá e, ó...
1: Fica olha só pra cima.
2: Olha só pra cima. Pior do que tá lá e só olhar pra cima é fechar a porta e a janela de quem não tá tão lá em
3: cima. É o que vocês estão fazendo hoje comigo, cara. O que vocês estão fazendo hoje comigo, meu irmão.
1: Você é nosso irmão.
3: Não, eu sei, irmão. Mas isso aí, meu irmão, isso daí, eu chego até a me emocionar um pouco, porque... É isso daqui que vocês estão fazendo aqui, ó. Tum. Botando a mão. Entendeu, meu irmão?
1: Vamos que vamos. Vamos juntos.
3: Vamos puxar. Vamos
2: aqui divulgar.
1: Juntos somos mais fortes.
3: Isso aí.
1: E sem hipocrisia. Vamos, isso é de verdade.
2: É verdade mesmo.
3: É verdade isso daí, meu irmão. Isso, a gente tem que levar isso pra nossa vida, meu irmão.
1: Exatamente. E é isso. Cobertura da arte. Vamos entrar agora no nosso intervalo comercial, porque a gente também tem que faturar, né?
2: Inclusive.
1: E daqui a pouquinho a gente volta com a Tati Lobo, que é atriz.
2: É, a cobertura da arte só com artista fera.
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1: Estamos de volta! E agora com ela, a atriz Tati Lobo. Tati Lobo que, ó, você sabe que a gente já foi colega de palco.
2: Você tava falando.
1: Apresentamos sabendo, uma não. peça lá no Teatro de São Pedro da Aldeia.
2: É,
1: não foi?
2: Mesmo?
3: Verdade.
2: Bem-vinda, Tati.
1: Obrigada, meus amores. A Tati, ela é multi-escolas de teatro aqui da cidade.
2: É
1: ela
2: mesmo?
1: Parceria com tudo quanto é escola de teatro
2: artista
1: que você pode
2: assim,
1: imaginar.
2: Né?
1: E aí, você sabe que no sábado eu tive o privilégio de encontrar com a Tati. Eu fui visitar a aula do Marcelo Pires, do curso de teatro e TV Marcelo Pires,
3: isso,
1: que com o professor Daniel Erickson,
3: perfeito,
1: que também é o diretor daquela peça Não Quero Choro Nem Vela.
3: Uhum.
1: Oh, professor fera também.
2: Ele,
1: né?
2: É.
1: E aí encontrei a Tati lá, que Tati é braço direito do Marcelo Pires, né? Fiquei sabendo que ela é quase sócia dele.
2: Ah, caramba, a Tati tá demais.
1: Tati não é mole, né?
2: Tati não é mole.
1: Que resenha boa aquela lá, hein, Tati?
3: É verdade.
1: Agora vamos lá, a gente sempre começa esse programa aqui com uma pergunta que é um tanto filosófica.
3: Certo.
1: Que é, quem é Tati Lobo?
3: Puxa, como que eu vou responder pra vocês? A Tati Lobo, ela realmente é meio artística mesmo.
2: É.
3: Desde criança eu tenho isso comigo, tanto é que eu fui bailarina clássica durante muitos anos da minha vida, desde criança até perto de entrar na faculdade. E quando eu entrei na faculdade, eu me apaixonei pelo teatro. Porque eu entrei na faculdade de Direito.
1: Olha isso, que nem eu.
3: Ah, é? Olha aí. De Direito. E teve um grupo de teatro na Universidade Federal do Paraná, lá em Curitiba.
1: Olha que legal.
3: Onde eu entrei e comecei a fazer concomitante, né? Junto com
1: o Direito.
3: Com o Direito. Era um grupo do pessoal do Direito que fazia teatro, mas era um grupo muito legal.
1: Olha aí.
3: Né? Que nós tínhamos um professor lá, que era o Fernando Klug, lá no Paraná, ele é bem conceituado até hoje. E ali eu fui indo com o teatro e trabalhei com o teatro durante a minha faculdade. Trabalhei na Fundação Cultural de Curitiba.
1: E o Direito mesmo?
3: O Direito também.
1: Ah, seguiu
3: junto,
1: o Direito também.
3: Segui, me formei. Feito.
1: Ah, que bonitinho.
3: Isso, isso que eu tô falando, tá que a Tati, ela
1: olha
3: tem
1: isso.
3: Então eu trabalhei com os dois, sempre na minha vida.
1: O Direito tem alguma coisa
3: muito,
1: assim do teatro também,
3: ter,
1: né?
3: Muito.
1: Tem que ser um pouco artista
3: tem,
1: também.
3: Tem que ser bastante. Então foram os dois que foram me acompanhando.
1: Muito bom.
2: E olha, são dois, tem a ver, mas são dois também opostos,
3: exatamente,
2: né?
3: Exatamente, uma coisa muito dura e uma coisa muito
1: mais
3: fluida,
1: livre,
3: né?
1: Mais
3: exatamente, livre. Por isso que eu falo que eu tenho esses dois lados mesmo.
2: E você falou que você acabou se apaixonando pelo teatro na faculdade.
3: Foi, no início da faculdade. Na verdade, desde criança, eu tinha mania de fazer peças de teatro na minha casa, com a minha
1: mania
3: família.
1: Feia, hein?
3: É, que mania,
1: que mania,
3: né?
1: Feia.
3: Que todo mundo assistia e eu gostava,
1: beleza,
3: de dançar,
1: né?
3: Sozinha no quarto. Aquelas coisas que toda criança tem, né? Principalmente quem tem esse lado artístico. Mas foi realmente no início da faculdade, vamos dizer, que daí começou meu amor mesmo pelo teatro.
2: E aí não deu um conflito não, na hora?
3: Não, porque eu acho que também a minha turma de direito, que foi pra essa linha lá na faculdade lá do curso, eles também, olha, era um grupo muito talentoso, eu tenho
2: olha
3: que falar
2: só,
3: pra vocês.
2: Gente.
1: Ó, vou mandar um alô aqui pro Beto Júnior Design, tá ouvindo, assistindo a gente aí,
3: uhum,
1: pelo YouTube, nosso amigo e parceiro. Desculpa
3: legal
1: interromper.
3: Imagina, imagina. E aí foi dessa forma. O teatro
2: entrou
3: com tudo.
2: Com
3: foi
2: tudo.
3: Foi.
2: E aí você
1: entrou com tudo? Que beleza, hein?
2: Vini,
1: no bom sentido,
2: Vini,
1: é claro.
2: Hoje você está deveras malicioso.
1: Quem sou eu, pô?
2: É.
1: Você que tá.
2: Vou falar, inclusive, difícil, afinal, eu estou aqui. Brincadeira. Mas aí, você, sim, concluiu direito.
3: Concluí direito e parei um pouco com o teatro.
1: Deu uma segurada no teatro.
3: É, teve um momento que eu parei um pouco com o teatro, mas sempre ficava Ai, vou
1: isso
3: voltar.
1: Lá em Curitiba ainda.
3: Curitiba ainda.
1: E quando é que veio pra Cabo Frio?
3: Eu vim pra Cabo Frio quando daí eu casei.
1: Ai, ó.
2: Se apaixonou por um
3: cabofriense, gente, que morava no Rio, mas gente, foi pra Curitiba.
2: Olha isso. O pessoal daqui tem uma malemolência diferente, tá?
1: Pessoal daqui,
3: não é?
1: Cabo Friense, carioca, vai lá pra Curitiba pra conhecer as meninas bonitas, né?
2: Entendeu? Aí fala, frio. Venha para o meu calor.
1: Aí, ó.
2: Aí
1: vou te levar, veio, chega, né? Lá. É tipo assim, porque é como diz o Armandinho, né? É, a natureza é minha luxúria, né?
2: É.
1: Então o Cabo Friense, ele já tem essa pegada aí de tirar onda mesmo,
3: uma
1: né?
3: Uma malemolência.
1: Chega em qualquer lugar aí. Tá pensando que eu sou lá de Cabo Frio.
3: Isso aí, ó. Olha aí, ó.
1: Já tirou onda, né? Não diz que tem carro, não diz que tem carro. Não,
3: não.
1: Eu sou de Cabo Frio.
2: Não, isso. E aí você vai acabou. Ver, às vezes, Cabo Frio é lá quase chegando em Búzios, lá depois de Maria Joaquina.
1: Às vezes é lá no pôr do carro, né?
2: É, lá no pôr do carro.
1: Mas é Cabo Frio.
2: Mas é Cabo Frio.
3: Ainda mais
2: é
3: falando frio. Lá, né? A gente já imagina a praia, o sol,
1: que beleza,
3: o marzão.
2: Né? Aí você se apaixonou.
3: Foi.
2: E pronto, Cabo Frio.
3: Isso, Cabo Frio. Daí depois, na época da pandemia, que eu retornei pro sul.
2: Uhum.
3: E depois voltei pra Cabo. Eu só comecei mesmo o teatro aqui com que eu fiz em todos, né?
1: Você fez em todas as escolas?
3: Olha, eu fiz com. Eu fiz Marcelo Pires, né? Que até hoje.
1: Marcelo
3: tá.
1: É fera.
3: Fiz o Anderson.
1: Tô doido
3: Macleves.
1: Pra trazer o Marcelo aqui.
3: É, Marcelo.
1: Sabe que o Marcelo, ele foi parceiro comercial nosso aqui.
3: Aham.
1: Uhum. Sei lá. Há mais de 15 anos atrás.
3: Olha.
1: Logo no início da escola dele.
3: Que legal.
1: Que ele ainda, ainda era ali na praia das Dunas.
3: Uhum.
1: Aqui era a Rádio Sucesso na época.
3: Olha.
1: E ele vinha aqui direto.
3: Olha,
1: ele trazia,
3: só.
1: Às vezes trazia até alunos. Marcelo é o máximo, eu adoro o Marcelo.
3: Ele é uma pessoa.
1: Tem uma energia incrível.
3: Isso, exatamente, uma energia.
1: Exatamente.
3: Ele tem isso, a gente sente mesmo.
1: É.
3: Eu fiz com ele. Aí depois também fiz com o Anderson Macleves.
1: Macleves
3: fiz
1: também.
3: Fiz bastante peças.
1: Também fui aluno Macleves, do Macleves.
3: Isso, exatamente. E fiz também no Ensino em Cena com o Dajô. Fábio Dajô, né?
1: Fábio Dajô, meu amigo isso. Também, de vez em quando eu tô lá na aula dele.
3: Então eu fiz com todo mundo aqui. Tinha feito em Curitiba também,
1: e o Ítalo?
3: Né? Qual Ítalo?
1: Ah, então fez não. Com todo mundo, tá
3: não,
1: vendo?
3: Não, o Ítalo, já ouvi falar, mas não fiz.
1: Não chegou a
3: não,
1: fazer.
3: Não, não, já ouvi falar dele, lá no Macleves, inclusive.
2: Eu ainda não conheço o Ítalo, tô
3: mas já ouvi falar dele, eu só não fiz.
2: Com o Ítalo também,
1: né? Tá vendo? Mas eu também não fiz.
3: Tá, eu também não fiz. Com ele eu não fiz, realmente o Ítalo, é verdade, não fiz com o Ítalo, não.
1: Mas é muito legal, né? Cada aula de teatro tem uma história diferente.
3: Perfeito.
1: Uma brincadeira diferente,
3: perfeito.
1: Né?
3: Perfeito.
2: Uma dinâmica
1: uma
2: diferente.
1: Uma coisa que eu aprendi é que atuar é brincar, né?
3: Exatamente.
1: Só que é uma brincadeira séria.
3: É uma brincadeira séria. É uma brincadeira muito interna, né?
1: É.
3: É uma brincadeira extremamente interna. Não tem nada a ver com o externo.

0: tablado. Desculpa aí.
1: Ah, sim.
0: Desculpa aí, desculpa aí.
2: Claro, a outra Maria Clara Machado.
1: Ai,
2: essa não tem como.
1: Desse lugar.
2: Não tem como.
1: Tava vendo... Quem fez a Bruna Sufistinha mesmo? Como é que é o nome dela?
2: Eu não sei. Débora Seco.
1: Débora Seco.
0: Débora Seca?
1: Débora
0: Seco, rapá.
1: Débora Seco, eu tava vendo uma entrevista dela contando como foi a preparação pra fazer a Bruna Sufistinha. E que teve uma vez que levaram ela e as meninas pra um lugar. E que aí... Uhum. Não era nada combinado. Ela tinha que realmente vivenciar aquela experiência.
0: Uhum.
1: E aí, ela... chegava alguém, mandava elas saírem correndo pela rua, uhum. E ela corria pela rua, e aí ela se deparou com um bar, a mulher, por que que você tá correndo? Ela, porque eu tenho que correr, e aí a mulher do bar escondeu ela, botou ela pra dormir.
3: Que é isso, gente?
1: Porque ela não conseguia explicar o que era, e ficaram procurando Débora Seco sumida.
3: Que é isso,
1: tava
3: gente?
1: Tava dentro do bar com a mulher. A mulher, pare de fazer isso, menina.
0: A mulher preocupada com ela mesmo. Personagem tão bem feito que a pessoa, de fato,
2: acreditou. Personagem muito difícil aquele. Extremamente desgastante emocionalmente,
1: o que
2: né?
1: Você falou, o atuar em si, ele é muito de dentro pra fora. Você tem, às vezes tem sentimentos, emoções, experiências que você não viveu. Você tem que imaginar essa vivência pra externar essa vivência. E é uma loucura, né? Como que inclusive, como a mente do ser humano é capaz de fazer isso.
0: De fazer isso.
2: Exatamente. Não é isso aí.
1: É uma
2: como
1: loucura.
2: Como é capaz de fazer isso. É verdade.
0: Agora, Tati, conta um pouquinho aí dos trabalhos que você já fez, das suas realizações como atriz.
2: Olha, em Curitiba eu fiz alguns, assim, tem alguns que eu não lembro, até algumas esquetes que eu fiz na Fundação Cultural.
0: Que legal,
2: Fiz com algumas crianças, com alguns adolescentes. Fiz também um trabalho lá com esse pessoal da Universidade Federal, que era o grupo da Federal, que era o Noi Ganderes, que era isso, assim, lá perto do ano 2000, mais ou menos. E aí era um trabalho que a gente fez, a Companhia do Prédio de Luz, que
0: olha,
2: foi
0: que
2: muito
0: legal
2: a peça. E aqui, quando eu fiz, já comecei a fazer as esquetes do Marcelo, daí do Marcelo Pires, eu fiz, que é os festivais de esquete dele.
0: Festivais de esquete dele são ótimos também.
2: Que eu fiz com as meninas... com o grupo do Marcelo, que eu fiz o primeiro, era uma noite de Natal, alguma coisa assim.
0: Olha, legal, hein?
2: Que era até
0: lá no Teatro
2: Natal.
0: De São Pedro.
2: Não, no Teatro Domingo e Sávio.
0: Ah,
2: Marcelo
0: no
2: sempre
0: Domingo
2: faz o Domingo e Sávio. Acho que ainda tá fazendo, ano passado foi. E aí depois eu fiz um monólogo, que foi o monólogo das mãos da Bibi Ferreira, que eu
0: legal,
2: apresentei.
0: Aí,
1: que legal.
2: Fiz com ele. Depois com o Macleives, que eu fui daí já na parte que eu já tava começando a tirar o DRT, DRT provisório ainda. Que eu fiz Maria Feia.
0: Ah, legal.
2: O casamento de Maria Feia.
1: Maneiro.
2: Fiz o dia da visita.
0: Casamento de Maria Feia? Não, era o...
2: É casamento de Maria Feia.
0: Era o casamento de Maria Feia?
2: Casamento de Maria Feia.
0: É o que tinha o Zé das Baratas.
2: Zé das Baratas.
0: É verdade.
2: Isso mesmo.
0: Muito legal essa peça.
2: O Lamparina, que era o pai
0: da Maria Feia. Eu cheguei a apresentar essa peça também.
2: Isso mesmo.
0: Lá, mas foi num evento que o Macleves faz, que é o...
2: A imersão.
0: Imersão do ator.
2: Ele contou.
0: 24 horas você atuando e tal.
2: Eu não fiz,
0: e aí no final terminava com a apresentação da peça, que era um duelo. Eram dois grupos.
2: Tá.
0: Grupo A e grupo B, os dois apresentavam as peças. Depois de 24 horas acordado, e a gente tinha ensaiado a peça antes, aí montava todo o figurino.
2: Meu Deus.
0: E aí a gente apresentava a peça. Tive o privilégio de meu grupo ser o grupo vencedor.
2: Olha, Deus.
0: Nós apresentamos essa peça também.
2: Entendi.
0: E eu fiz o Zé das Baratas.
2: Olha.
0: Que personagem engraçado, né?
1: Olha só. Foi o Zé das Baratas.
0: Chega dizendo que é o brabão, no final é o medroso do caramba, né?
1: Isso, exatamente. É muito legal.
2: Muito
1: ele
2: bom,
1: tem umas peças muito,
0: muito
1: legais.
0: Muito boa. Eu gostei muito dessa peça.
2: Isso.
0: E vocês
2: isso.
0: apresentaram ela no Teatro de São Pedro.
2: Teatro de São Pedro em Nova Friburgo também.
0: Ah,
2: nós
0: em Nova Friburgo também.
2: Apresentamos algumas vezes no Caritas.
0: Olha
2: com
0: que beleza. Cleves,
2: tem a Maria Feia, o outro. Ah, fiz o Teatro do Absurdo, que até foi com você.
0: Essa no teatro,
2: grupo,
0: essa foi legal também.
2: Também que era,
0: lá em São Pedro
2: foi com o Rômulo e com a Sabrina. Então, muito legal.
0: Caro Senhor, não é? Como é que
2: era? Isso, era Caro Senhor, de tinha as palavras, assim, parecia que a pessoa,
0: cara,
2: né?
0: Senhora,
2: isso,
0: Caro Senhor.
2: Isso mesmo.
1: Muito bom.
0: Muito
1: legal.
0: Bom.
1: E agora, nesse momento, como estamos? Estamos fazendo o que? Estamos ensaiando o que? Estamos preparando o quê?
2: Por enquanto, eu estou, assim, num período que eu acabei saindo um pouco de todos os cursos, só estou indo de vez em quando. Por quê? Porque eu estava vendo até um negócio de um concurso meu. Mas...
0: Agora é hora de você criar os seus próprios projetos.

0: Exatamente. E também agora eu acabei de tirar o DRT definitivo.
1: Mas já você tá também saindo. Mantém aquela mas... coisa de ser madrinha nos cursos. Eu vi que lá na aula você participou tanto da aula de manhã quanto da aula de tarde.
0: Eu
1: já fiz.
0: Exatamente, eu faço isso.
1: Não é isso, é legal, né?
0: Eu gosto muito de estar presente nos
1: cursos. Intercâmbio também, né?
0: Isso, mesmo eu já não estando mais tendo as aulas, vamos dizer, não indo mais lá, mas eu gosto muito de estar lá. Mas está tendo agora, que eu vou deixar para vocês já, uma nova companhia chamada Amaré.
1: Amaré.
0: Amaré, que vai ser com algumas amigas que por enquanto estão sendo formadas, que é a Roberta Santana, a Manu Dominato e a
1: Roberta
0: Bia Dominato.
1: É fera também.
0: Exatamente. Do Noel, lá o pessoal.
1: Sim.
0: Do Noel. Que provavelmente, não sei se para esse ano já tá terminando, mas pro ano que vem vão ter novidades.
1: Opa.
0: Aí com a gente.
2: Então quer
1: quando
2: receber.
1: Tiver novidade, vocês vêm aqui para cobertura.
0: Vocês vão saber
1: contar.
0: Que é uma companhia que vai ser muito legal, uma companhia livre chamada Amaré.
1: Amaré.
0: Isso, que é meio Amaré ou Amaré, né?
1: Amar
0: uma coisa
1: é
0: legal. Isso.
1: O Amaré.
0: Gostei. É Amaré.
1: Duplo sentido.
0: Isso, é Amaré. Exatamente.
1: Assim que eu gosto.
0: Então as meninas são muito empenhadas, muito boas atrizes também, assim, né? Eu acho todas elas. É um grupo muito legal e pelo jeito vai ter mais gente nesse grupo que ainda está sendo estudado e visto, ou seja,
1: muito
0: tudo
1: bom.
0: Um começo, né,
2: tudo
0: gente?
2: Tudo tem um começo. Você sabe que dessa peça que a gente foi lá, do Noel Rosa, eu encontrei algumas pessoas ao longo do caminho, assim, teve uma das meus, agora vou me esquecer, olha como é que Cabo Frio também acaba sendo, a região dos lagos acaba sendo pequena.
0: Sim,
1: quando, é um ovo,
2: olha,
1: né?
2: Quando eu bati meu carro, levei lá no nosso amigo.
1: Sim, no Marcão.
2: No Marcão.
1: Marcão Brasil Race. 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
0: Olha,
1: Marcão Brasil Race. Nosso amigo, irmão e eterno patrocinador.
2: Olha que aí. Que eu acionei uma parte...
1: Eterno patrocinador. Sim. A gente bate com o carro, vai lá e ele
2: consegue. Marcão resolve o meu problema.
1: Ele sempre resolve.
2: E aí, quando eu acionei parte do seguro, parte do Marcão, né? Foi meia-meia pra conseguir você.
1: Meia-meia,
2: entendeu?
0: Certo.
2: E aí, quando eu fui gravar um vídeo pra seguradora... Quem me gravou? Uma das meninas do Noel Rosa.
1: Olha isso,
2: olha,
1: gente.
2: Que loucura.
0: Olha aí, ó.
2: E é isso. Porque
0: muito
2: a arte
0: legal.
2: É assim, né? A gente se desencontra, reencontra.
0: Ainda mais aqui em Cabo Frio,
2: lá,
0: né? Que é um
1: exatamente.
0: Grupo, todo mundo que é,
1: muito
0: todo mundo
1: parceiro.
0: Se encontra, né?
1: Não
0: todo
1: pode
0: mundo.
1: Arrumar confusão, porque todo mundo tá sempre perto do outro.
0: Perfeito.
1: Tem que ser amigo de todo mundo.
0: Perfeito.
2: Ah, vamos deixar a confusão pra quem lida com política, né? A gente
1: exatamente.
2: Lida com arte.
0: É
2: vamos todo mundo
1: se é da paz. Nós somos da paz.
2: É
0: isso
2: amor,
0: aí.
2: Entendeu?
1: Tati, considere-se batizada na cobertura da arte. A cobertura da arte é um espaço aberto pra todos os artistas.
0: Obrigada.
1: Então, sempre que tiver uma peça pra divulgar, um trabalho, quando tiver que juntar gente, vem
0: ótimo.
1: Aqui, é só marcar com a gente.
0: Com certeza.
1: A Cobertura da Arte também tem um encontro teatral que acontece esporadicamente às terças ou quartas.
0: Vou também apadrinhar.
1: Vou te convidar
0: jeito,
1: na próxima pra você participar com a gente.
0: Você madrinha.
1: A gente ensaia algumas peças, algumas sim, mini peças.
0: Sim,
1: esquetes que a gente, a última, inclusive... Nós apresentamos na festa da Rádio RCFM, que nós fizemos aqui no Canto do Forte, que foram as bacantes da Frequência FM.
0: Olha, gostei!
1: Que a gente faz uma brincadeira, que é uma peça brincando o que é a rádio e a cobertura da arte, por exemplo, em formato de peça. Estamos trabalhando também uma outra que agora é Teatro das Eras.
2: Teatro das Eras é muito bom.
1: Bem legal. A gente vai lá do início até aqui no
2: tempo moderno.
1: Do teatro grego
0: até
1: a rede social agora. Também é curtinho, mas brincadeira legal. Então a gente se encontra de vez em quando pra poder fazer
0: esses
1: ensaios.
0: Caramba, me convidem, por favor.
1: E vou te convidar
0: pro
1: próximo. Agora, passou aqui na Cobertura da Arte, tem que deixar um like... E um dislike. Um like pra alguém ou pra alguma coisa, pode ser mais de um, podem ser pessoas, pode ser uma ação, pode ser um acontecimento. E o dislike, é só.
2: Nota de repúdio.
0: Poxa, pra qualquer coisa.
1: Pra qualquer coisa,
2: você
1: é aberto.
2: Quiser. O Vini vai soltar a vinheta e eu vou te perguntar.
1: A queima-roupa assim mesmo, é igual o improviso do teatro.
0: Improviso.
1: Né? Vamos
0: eu
1: lá.
0: Acho que eu sei.
3: Like e dislike.
2: Tá, e olhando pra essa câmera aqui, a gente quer saber qual é o seu like no dia de hoje.
0: Olha, o meu like no dia de hoje, falando aqui tanto de arte, tanto de como é atuar, seria pro conhecimento. Eu acho que quanto mais a gente conhece e estuda as coisas, de verdade, eu acho que as coisas acontecem. Eu acho que, principalmente na arte, parece que é uma coisa tão assim, todo mundo fala, é uma coisa lúdica, é uma coisa tão... Não, é um estudo. Você tem que estudar, se conhecer, conhecer coisas, assistir muitos filmes, escutar muita música, que aqui, por sinal, é de uma altíssima qualidade, porque volta e meia eu escuto, é muito legal. Você tem que fazer isso. Então, meu like vai para tudo que for para engrandecer, para o conhecimento mesmo das pessoas.
2: Top, eu dou like no seu like.
1: Pô, tirou onda mesmo.
2: Mas, Vini...
1: Onde tem like...
2: Tem dislike também, a gente quer saber qual é o seu.
0: Então, aí é até fácil de eu responder agora, porque seria tudo que não é o conhecimento, é ignorância. Eu acho que a ignorância, ela leva a violência, ela leva a maltrato, ela leva a grito, ela leva a desconhecimento, ela leva até um grande azar na vida. Que quando a gente não tem conhecimento, a gente acaba fazendo muitas coisas erradas em todos os sentidos.
2: É verdade.
0: E detalhe, perdendo muito tempo também. A ignorância faz com que você perca muito tempo, você erre várias vezes caminhos, você bata a cabeça e faz com que você seja arrogante. Ela é meio irmã da arrogância. Então isso seria o dislike para mim, arrogância praticamente.
1: Muito bom.
2: Muito tá? bom.
1: Lacrou mesmo, lacrou. Essa é a Tati Lobo.
2: Tati, deixa suas redes sociais também pra gente, pros nossos ouvintes.
0: O meu, na verdade, o meu Insta, que é Tati Lobo, assim, normal. Tatiana Lobo, que é Tatiana, mas é o Tati Lobo com dois B's.
1: Ah, boa.
0: É isso, no Instagram.
1: Pronto, então é isso. Siga a Tati Lobo e acompanha aí os próximos trabalhos dela e dos grupos que ela participa.
2: Sim.
1: E vamos que vamos. Vamos entrar aqui. Agora a gente vai ouvir um Eric Clapton.
0: Opa!
1: Change the World.
0: Isso aí, gente. World. Muito obrigada.
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1: Estamos de volta. Agora com ele, o brabo,
2: o famoso,
1: o grande,
2: conhecido,
1: o mestre Hulk.
2: É ele.
3: Salve, galera. Como é que vocês estão? Boa tarde, Brasil.
2: Gostei.
1: Não
2: gostei
1: é? Dessa Esse chegada. É o mestre Hulk.
2: Esse é o mestre Hulk. Olha,
1: multiartista. Ele pinta, ele dança, ele desenha, uau, ele borda, ele dá aula, ele cria jogos.
2: E ele vai indo.
3: É.
2: Espalhando a arte da arte.
1: Pra tudo quanto é canto que ele passa.
2: Isso aí.
1: Exatamente. Ainda come um biscoitinho enquanto tá pintando.
3: E um biscoitinho, ó. Piraquê, patrocina a gente, Piraquê.
2: Piraquê, vamos tá querendo.
1: Pô, a gente sacaneando ainda a Simone, né? Simone foi ao vivo. Ih, pegou o primeiro biscoito. Já.
3: O primeiro biscoito. Você sabe do primeiro biscoito?
1: Não, vamos contar ao vivo,
3: cara,
1: essa história aí.
3: Finalmente vamos saber do primeiro biscoito.
1: Agora a gente pode contar, né?
3: Cara, então, lá por volta da quinta série, no ano de...
1: Por volta da quinta série é ótimo.
3: Aproximadamente nos anos 2000, na quinta série, nós tínhamos a cultura entre os jovens e adolescentes de quando você tiver um biscoito na sua posse, que seja seu, o primeiro é seu. Porque o primeiro... é a sua mulher, cara.
1: Então, entendi.
3: Não deixa ninguém pegar o seu primeiro biscoito.
1: Entendi.
2: Ninguém nunca pega. Eu
1: posso... Tá vendo? Eu sabia que tinha alguma parada assim.
2: Ninguém,
1: mas eu não sabia exatamente a origem.
2: É, primeiro biscoito, primeiro gole, primeira mordida, todos os primeiros.
1: Entendi.
2: Aí, tanto que você tá
1: então,
2: aqui comendo...
1: Então, se deixar alguém pegar, pegou a sua
3: olha,
1: mulher.
3: Olha, abre o olho.
2: Abre o olho. Eu, infelizmente, já tive que pegar os primeiros biscoitos.
1: Mas isso é problema pra quem é possessivo.
3: Revelações, Hoje em dia não mais.
1: Revelação.
2: Hoje em dia não mais, porque eu namoro, eu namoro muito bem,
3: sim,
2: por sinal.
1: Agora aí você vigia o primeiro biscoito, né?
2: Agora eu fico vigiando o primeiro biscoito.
1: Nada de alguém pegar o primeiro biscoito, né?
3: Certíssimo.
1: Mas isso não é possessividade demais, não,
2: hein? Não, meu amor, isso é processo.
1: Século XXI.
2: É proteção.
1: Poliamor agora a coisa tá mais moderna.
2: Ainda não tô tão adepto ao poliamor, não.
3: Traquinas, patrocina a gente. Continua.
1: Apoio. Traquinas.
2: Agora, depois dessa TDAHzada que a gente deu, vamos descobrir quem é o mestre
1: Hulk? A gente começa sempre esse programa com uma pergunta assim, que é um tanto filosófica.
3: Sim.
1: Que é, quem é o mestre Hulk?
3: Quem é o mestre Hulk? Cara, o mestre Hulk, ele é a evolução de muitas coisas que foram acontecendo ao decorrer da nossa evolução humana, né?
1: Exatamente.
3: Eu sou o resumo do artista que tá... ajudando a arte a evoluir, mano. É isso. Acho que se fosse resumir, o Mestre Hulk são as cores, as sete cores vivas e andando e criando.
1: Isso é muito bom, velho.
3: Na nossa existência.
2: Agora, como que começou a história do Mestre Hulk na arte?
3: Na arte?
2: É.
3: Nossa, aí nós teríamos que voltar lá no tempo das cavernas.
1: Vamos voltar lá.
3: Oh, gostei de vocês, hein, cara. Vocês vêm embarcar mesmo.
1: Você sabe que o Mestre Hulk, a gente é conterrâneo da comunidade do Jacaré.
2: É mesmo? É. Jacarapaz.
1: Minha comunidade do coração e a dele também.
3: Uau. Salve, salve, galera do Jacaré. Tamo junto, hein? Alligator.
1: Alligator.
3: Mano, você me vendeu, o Vinícius, pra galera... O Vinícius me vendeu o meu primeiro computador.
1: Olha aí, como é que são as coisas?
3: Você foi responsável pelo meu primeiro computador.
1: Eu nem lembrava disso, tá vendo?
2: Você tá vendo como é que as coisas são?
3: E o computador, isso que é engraçado.
1: É o início da arte também ali, né?
3: Pra mim, na arte digital, sim. Porque eu desenhava... Bom, eu comecei o quê? Eu sou autodidata, né? Comecei desenhando com coisas comuns, né? E fui evoluindo. Minha mãe diz que meu primeiro desenho foi um caminhão passando num canavial.
1: Oh.
3: Só que a minha memória, eu lembro que a primeira coisa que eu desenhei
1: foi... quando você foi em Campos?
3: Foi, cara. Vendo
1: como é que eu sei?
3: Temos sangue campista. E a gente sempre, eu e meu irmão pequenininho, sempre desenhamos juntos. E as pessoas viam a gente desenhando, gostavam, chamavam a gente pra fazer arte de rostos, pessoas. A gente começou ali assim, na arte, pintando coisas padrões. Mas quando chegou o computador... tudo mudou. Eu passei a fazer jogos, a criar artes digitais.
1: Aí, ó.
3: Nossa, e fazer os mangás, porque eu sou mangaká também.
2: Caramba! Aí, ó.
3: Faço histórias em quadrinhos, em mangás, crio os meus próprios personagens. Eu sou um criador. visão, pra se resumir.
1: Isso é importante.
3: Eu sou um criador, ô Vinícius. Tudo que você me der pra fazer assim, eu consigo criar. Eu sou compositor também, componho.
1: Eu vi que você criou um mascote agora.
3: Eu criei um mascote.
1: É, ué.
2: Olha, então eu vou te dar uma missão. Eu quero um mascote pra cobertura da arte também.
3: Uou! É, acabamos de desbloquear um mascote.
2: Vamos desbloquear um mascote. Porque o cobertura da arte é até pra gente explicar aqui também o que, que é o cobertura da arte.
1: Cobertura da arte é uma mistura maluca.
2: É uma mistura louca. Cobertura da arte, além dele ser um programa físico, que é aqui que estamos agora.
1: Um podcast, que também é transmitido no rádio.
2: Também é transmitido no rádio. É uma série de coberturas artísticas que a gente faz. Então, coberturas de...
1: A gente cobre os eventos. E também é um coletivo de coberturas.
2: Exatamente.
1: Né? Um coletivo famoso terraço.
3: Cobertura.
1: Né? Então a gente junta nos terraços. Cada um tem o seu terraço, onde a gente junta nesses terraços pra fazer arte. São os palcos a céu aberto.
3: Eu já desenhei na minha mente aqui como que pode ser, só uma ideia. Esse modelo de microfone, que é a comunicação, pode ser um pássaro microfone.
1: Olha aí. Gosto. Brabo pra caralho.
3: Porque ele voa em todos os lugares. Gosto. Passando a notícia. Pode ter um amigo dele também, que é um pássaro câmera.
1: Olha aí.
3: Ele tá só filmando ali, o cameraman. Tá filmando.
2: Então, olha isso. Espero que a gente receba esse mascote.
3: Muito bom. Beberão estará na mesa de vocês até hoje, antes da meia-noite.
1: Que isso, gente?
3: Antes da meia-noite.
1: Esse é o brabo mesmo.
2: E recentemente até a gente explicando aqui que a cobertura da arte também são uns complexos de coberturas. Temos agora uma nova cobertura,
1: Nova cobertura da Yasmin, que é a cobertura do Caissara. Temos cobertura no Jacaré, que é a cobertura do Francisco. Temos cobertura na Passagem, que é a cobertura do Igor. Temos cobertura no Braga, que é a minha cobertura. E temos agora a cobertura da Yasmin, que é no Caissara. E temos também a cobertura no Recreio dos Bandeirantes, que é a cobertura do Cláudio Carvalho.
3: Olha!
2: Então, cada vez mais.
1: Tá crescendo. Tá virando um coletivo mesmo.
3: Olha, interessante, hein?
2: Agora vamos... Hoje vamos receber, né, o nosso mascote.
3: Olha!
2: E vamos estar lançando aí pro mundo.
1: Exatamente.
2: Agora a cobertura da arte.
1: Agora, voltando ao Mestre Raul, que a gente já falou muito da cobertura da arte. Nosso TDAH é muito louco.
2: É muito acelerado.
3: Tá em casa,
2: mas
3: tá em casa.
2: O Mestre Raul é um criador.
1: Agora, teve aquele evento ali do centenário da ponte de Cabo Frio, né?
3: Uhum.
1: A ponte Feliciano Sodré fez 100 anos, assim como a ponte Ercílio Luz, lá em Florianópolis, que também fez 100 anos. E houve um evento muito legal com vários encontros ali artísticos. E você participou, foi um dos pintores que esteve ali presente pintando a ponte.
3: Isso.
1: E você fez uma ponte arco-íris. Uma ponte colorida que ela rodava.
3: Isso.
1: Cara, que delírio louco e maneiro aquele ali.
3: Tu viajou nela, né?
1: Eu viajei. Eu tava olhando de lado, eu pensava que era uma coisa. Aí quando eu cheguei de frente, que eu tava te entrevistando, que eu tive a devida dimensão do que era arte que ele tava fazendo.
2: Eu não vi.
1: Conta pra gente como é que foi essa inspiração.
3: Olha, então... Eu me inscrevi nesse torneio, concurso, muito em cima da hora. Tipo assim, faltava um dia pra finalizar. E aí até falaram comigo assim, você vai fazer aí. E eu pensei, o que eu vou fazer? Comprei a tela, arrumei a tela, babo, tela na frente, tinta. O que eu vou fazer? Eu já estava o mês inteiro com algo na minha mente, que era, por incrível que pareça, um mês antes, eu já estava na minha mente de fazer uma ponte arco-íris.
1: Olha aí, ó.
2: Que legal.
3: Eu tava o mês todo. Quando eu vi que eu tava pra pintar a ponte, eu pensei, Eu já...
2: Pronto!
3: Juntou a fome com a vontade de comer.
2: Engraçado, você falou isso. Tem uma música que eu gosto muito. O nome dessa música... Eu esqueci o nome da música. Mas eu acho que é Bridget, que é ponte em inglês. E essa é uma música de uma banda que hoje não existe mais, que é Fifth Harmony, que fala assim, construa pontes e não muros. E eu tenho uma blusa... Que a ponte é um arco-íris.
3: Olha isso,
2: que loucura.
3: Pô, bota fé, hein?
2: Agora eu quero fazer uma blusa com a tua ponte arco-íris.
3: Nossa, já tem o segundo lançamento. Blusa da ponte arco-íris. Ó, quando eu sair daqui mais tarde, eu vou ainda passar no Palácio das Águias, porque essa arte, na verdade, ela tá lá no Palácio das Águias agora.
1: Olha aí, ó, tá sendo exposta lá.
3: Ela tá lá, eu acho que ela tá lá no segundo andar.
1: Olha aí, ó.
3: E vou te falar, novidade pra vocês. Posso compartilhar uma novidade? Por favor. Fresquinha. Atenção, Brasil. Essa ponte, ela me deu inspiração pra realizar uma parada que eu sempre quis.
2: O quê?
3: Ter um espaço físico meu.
1: Olha
3: pra
1: aí.
3: Poder dar as minhas oficinas.
1: Olha isso, nossa, gente. Que maravilha.
3: Cara, não só as oficinas, mas mesa de RPG. Esse local, ele é aqui no Jardim Caiçara.
1: Olha aí.
3: Vou dar aqui a localização pra vocês. E ele vai se chamar Prisma Olímpia, que é o
1: Prisma Olímpia.
3: Prisma Olímpia.
1: Bonito
3: Prisma,
1: nome, hein?
3: O Prisma são várias cores.
1: Sim.
3: E Olímpia é o lugar de morada dos deuses.
1: Olha aí, ó. Deuses. Tirou onda demais,
2: gostei. Hein? Aí. Né?
1: Muito bom.
3: Então, vocês...
2: então você convida a gente, que a gente quer fazer uma cobertura da arte lá
1: no Prisma Olímpia.
3: Todos vocês estão convidados. Então, ó, já anota então aí, anota aí, anota aí. Dia 13, vamos ter uma oficina de pintura em aquarela, aquarela e natureza. Dia 27, nós teremos Vibing Code, que criação de jogos com... os quatro elementos da natureza.
1: Que teve ontem.
3: Isso.
1: Aqui no, na biblioteca.
3: Na biblioteca.
1: Ontem não, anteontem.
3: Anteontem, foi na quarta-feira.
1: Na quarta-feira.
3: Isso, na biblioteca. Só que ali a gente foi muito rápido, divulguei
1: muito
3: rápido.
1: Mas eu vi que os alunos já estavam criando.
3: É porque tinha uns que estavam tipo assim... É, quando eles começaram a fazer com o método, sabe por quê, mano? Eu que desenvolvi, não é só um curso, não é só oficina. Nessa jornada de... quem é o mestre Hawk? Eu aprendi que tudo todo ser vivente é composto pelos quatro elementos.
1: Exatamente.
3: Mano,
1: terra, fogo, água e ar.
3: Os quatro. Caraca, Vinícius! É o Avatar.
1: Quem sou eu?
3: Bota o editor, bota ele careca assim com a seta do Avatar. Assim, ó. Eu vou assistir. E eu criei um método baseado nisso. Porque eu pensei assim, se o criador usou essa receita...
2: É verdade.
3: Eu sou imagem e semelhança. Vou usar essa receita. Funciona.
1: Funciona.
3: O que é a terra no seu... E você pode aplicar isso em qualquer projeto, pessoal. O que é a terra do seu projeto? O que é a parte sólida? Qual é o fogo? Qual é o objetivo? Onde você quer chegar? Como que é a comunicação do seu projeto?
1: É um pouco a base do cabala, né? De vários...
3: Boa, aí você foi... É tipo...
2: Acabado. Eu gostei desse método, hein, de raciocínio. Eu nunca tinha parado pra pensar nisso.
1: Interessante demais.
2: Vem interessante. Junto. O que seria o ar, então?
3: Aí você vai lá no curso pra você descobrir.
1: Você tem que explorar.
3: Aê.
1: É muita coisa.
2: Vou ter que
1: a gente precisaria de pelo menos uns 5 dias pra explicar cada elemento.
3: Ah, mas a gente pode bater... Ó, bate
1: uma
3: rápido,
1: batida
3: rápido.
1: Rápida, curta.
3: O que seria o ar pra você? Vai lá, quero de você pra vocês.
2: Espera, o que permeia, o que está em volta.
1: Pronto.
2: O que vai compor. O que vai compor.
3: Interessante.
1: Isso pode é uma ser... interpretação, isso é muito bom.
2: O que vai compor.
3: E dentro disso, a comunicação, o ar é o vento.
2: É o que vai compor. E a água é o que pode ser mutável, pode ser também o sólido e pode mudar.
1: Interessante.
2: Por exemplo, a cobertura da arte, antes ela era uma coisa.
3: Uhum.
2: A função, a estrutura da cobertura da arte era promover a arte e divulgar a arte.
1: Exatamente.
2: Por isso, cobertura.
3: Promover a arte e divulgar a arte.
2: Qual era o foco disso? Divulgar a arte.
3: Sim.
2: O foco, na verdade, era isso, divulgar a arte.
3: Interessante.
2: O sólido era se conectar com artistas.
1: Exatamente.
3: Ah,
2: O que é fluido? O que é fluido? Que se tornou múltiplas coisas.
1: Exatamente.
2: E o que
1: tempos
2: é o ar,
1: líquidos.
2: Como a gente comunica isso? Hoje a gente tem formas de comunicar.
1: Zygmunt Bauman.
2: Vini, você hoje você tá filósofo.
3: É, eu tô falando, pô.
1: Com tantas pessoas inteligentes próximas a mim, eu acabo recebendo um pouco dessa.
3: Eu acho que estamos filósofos. Olha você falando também raciocinando os quatro elementos da própria para RC-FM já.
1: Olha
3: aplicando.
1: Aí, você vê como é que são as
3: da
1: coisas.
3: Da cobertura da arte, né, no caso.
2: Gostei.
3: Então, eu vou aplicar esse método dos quatro elementos no mascote de vocês.
1: Pronto.
3: E se a gente fosse colocar um nome nele? Qual seria o nome dele?
1: Caraca, que...
3: É, bro.
1: Isso aí é um estudo, né?
3: Porque eu não vou dar nome pro filho da empresa, não. Pô, vai...
1: Você
3: sou
1: é o mestre.
3: Padre,
1: você
3: eu sou
1: o
3: padre.
1: Você é o mestre.
3: Tá, vou criar o nome.
1: Nós somos aprendizes.
3: Microfonildo.
1: Ah, Microfonildo foi bom, hein?
3: Eu tô zoando, mas tá bom.
1: Mas é maneiro.
3: Se funcionar, funciona.
1: Mas vamos lá, você tá em todas também.
3: Estamos.
1: Ó, eu lembrei. Eu vou puxar lá do fundo. Encontro multicultural. Animaniacs.
3: Animaniacs, nossa. Você
1: participou de várias paradas. Você teve presente em vários eventos. Você sempre leva a sua arte de alguma forma. Verdade. Conta um pouco pra gente essa sua experiência, essa sua expertise, né, de todo esse, todos esses acontecimentos.
3: Então, eu sempre acompanhei, eu gostava muito dos eventos aqui da época, que tinha uns eventos de rock que a gente ia pra, pá, pá, pá, pá.
1: Exatamente.
3: Aí eu era só um NPC, um vivente.
1: Tinha um Rockão do Saudade também.
3: Nossa, é, pô, cilada.
1: Cilada também.
3: Só que eu comecei a frequentar uns lugares, eu pensei assim, pô, eu tô desenhando muito, eu quero que a galera veja a minha arte.
1: Uh-huh.
3: Comecei a procurar uns lugares que tem
1: que as pessoas... queriam ver
3: querem arte. Ver a arte. Tinha ali o Torres do Cabo, já fiz uns eventos.
1: Já fez eventos ali, participou.
3: Torres do Cabo. Na faculdade Veiga de Almeida também. Na Veiga de Almeida, um dia aconteceu uma parada. Que, tipo assim, eu tinha idealizado uma exposição em que eu aprontei tudo, mostrei para as pessoas e deu um baque diferente, pois era mangá. Visão, eu já cheguei com um mangá.
2: Caramba!
3: Visão, é igual no shopping. Teve uma... Não, deixa eu voltar. Até o momento em que eu conheci um mangá na minha jornada. E o mangá mudou tudo. Então, ao invés de só fazer uma arte, um quadrinho pintado, eu comecei a criar histórias, a dar vida para os meus personagens. Porque muitas das vezes eu criava assim, pô, imagina alguma coisa, sei lá, abrir um portal aqui e aparecer um anjo com uma bolsa de dinheiro. Fala assim, olha, eu pensei, cara, eu tenho que criar uma história disso. E criava as minhas histórias. Até conheci, sabe o quê?
2: Um grupo.
3: Grupo de RPG. O RPG, vocês já ouviram falar de RPG?
2: Já ouvi falar de RPG.
3: Então, o RPG, ele aumentou minha criatividade de um jeito surreal. E aí os meus desenhos e a arte, eu pude ir indo em outros eventos, levando RPG, levando arte e levando manga. E aí, o último evento que nós fizemos teve uma mesa de RPG. Ó, abração pra Nina do Animanix, brigadão por tudo, foi interessantíssimo, deu bastante pessoas e o meu objetivo sempre no evento é fazer a consciência dessas pessoas, expandir a consciência criativa, expandir através das brincadeiras.
2: Isso é ótimo. Até, afinal, a criatividade é algo que ela precisa ser exercitada, mas também ele vive no nosso lúdico, né?
3: Isso.
2: Agora, você se considera um criador de mangá, um ilustrador, você é isso tudo?
3: Uhum. Sim, é. Quando eu me considero um criador.
2: Um criador.
3: Um criador.
2: Que onde... também ilustra as suas histórias.
3: Isso, sim.
2: Que legal.
3: Sim.
2: É, porque...
3: Mas não seria um ilustrador... É, tem ilustrador que não é um criador.
2: Tem um ilustrador que não
3: Correto.
2: É um criador. Eu tava, inclusive, tava maratonando Homem-Aranha, pra eu ver Homem-Aranha agora no cinema, que eu ainda não vi, não me dê spoiler, por favor.
3: Ele por favor, solta teia.
2: Ai, caramba. Putz.
1: Puta merda.
2: O Stan Lee, ele é
1: não
2: o criador
1: isso.
2: do universo, mas ele não é o ilustrador.
3: Ah, é verdade. Até no início mesmo, se não me engano, quem ilustrava, acho que era o irmão dele.
2: É, um outro lá, é uma tríade, que é da Marvel. Por isso que eu te perguntei. Porque às vezes você vai criar a história, mas você não vai... Mas você não, você faz tudo.
3: Faz tudo, é. Hoje em dia eu já tô mais assim, na criação de jogos.
2: Uhum.
3: Hoje em dia eu tô nessa fase de, tipo assim, tô criando ideia. Se eu tinha histórias, eu vou transformá-los em jogos. Eu acho que o Stan Lee, se ele tivesse... Hoje em dia, ele também iria criar jogos.
2: É.
3: Pô, imagina o Stan Lee hoje em dia criando jogos, cara.
2: Doideira, né?
3: Pô, ele era muito brabo.
2: É o que eu tava contando pra minha namorada, que ele aparecia em todos os filmes da Marvel.
3: Escondido.
2: Ele sempre aparece nos filmes da Marvel. Em algum cantinho. Aí ela foi me apresentar Venom, que eu não conhecia Venom.
3: Uhum.
2: E aí a gente também maratonou Venom.
1: Maratonou Venom.
2: Venom é muito bom, tá?
1: Eu nunca assisti
2: Venom. Tem a nossa pegada TDAHzinha.
1: Eu maratonei, vou te falar. Eu maratonei tudo que era ligado a zumbi e a fim do mundo.
2: Oh, meu Deus.
1: Eu me amarro, não sei, é um tema que eu...
3: Walking Death,
1: sei lá, pô,
3: The
1: do
3: Walking
1: início
3: Death?
1: Ao fim.
3: Pô, Walking
1: e
3: Death,
1: todos os derivados. Eu me amarro.
3: Mas o Venom, eu assimilaria a bipolaridade.
2: É...
3: Só vou jogar assim, a falar isso. Beijo, mozão.
1: Não toma, posso ver então não, hein?
3: Do
1: vai
3: nada,
1: dar confusão,
3: gente,
1: isso aí.
3: Te amo. Do nada.
1: Do
2: não,
1: neida.
2: Muito legal. O Venom é muito legal. Muito gente fina.
3: Sim, sim.
2: Agora, você agora tá indo mais pra esse lado de jogos que você falou.
3: Sim.
2: Sua arte tá em tudo mais, permeando mais isso. O que, que a gente pode esperar aí pra esses próximos meses envolvendo isso e tal? Gosto de spoiler.
3: Rapaz, então. Eu quero colocar Cabo Frio numa nova dimensão.
2: Oh. Ó.
1: Desculpa aí. Desculpa aí. Eu gosto tá assim. Bom,
3: eu quero
1: nós temos que ser. Como é que chama? Sim. Porra, faz essa parada de. Da,
3: modestos.
1: Da memória. Não, nós temos que ser.
2: Patrióticos?
1: Não, é tipo quando você.
3: Vai, vamos, fala aí, galera. Ah, comenta aí.
1: Você gosta que mude mesmo radicalmente.
2: Revolucionário.
3: Olha o meu bigode, isso, eu tenho um bigode revolucionário.
1: Revolucionários! É isso, velho.
3: Oh, cara.
1: Revoluções não, por
3: dias,
1: minuto.
3: Esses dias, dois alunos meus, alunos, né? Eles chegaram pra falar pra mim assim, pô, você tem a barba de um revolucionário, não é o Che Guevara.
1: Tem mesmo, mas você ele tem.
3: Mas aí a gente ficou olhando pra barba do cara.
1: Revolucionário do século XXI.
3: Revolucionário do século high-tech. XXI.
1: Cara. Jagunço high-tech.
3: Jagunço.
1: Perua low profile. Viu? Tem vários. É o supra-sumo da contradição.
2: Agora, então, você quer botar Cabo Frio?
3: Em outra dimensão. Cabo Frio em primeiro lugar. Em segundo lugar, o Brasil. Em terceiro lugar, o mundo.
1: É isso. De Cabo Frio para o mundo.
3: De Cabo Frio para o mundo. E de qual forma, cara?
1: Também é um dos slogans da cobertura da arte. De Cabo Sim. Frio para o mundo.
3: Sério?
2: É.
3: Que interessante. Pô, gostei.
1: Você vê, de nada Cabo é por acaso.
3: Frio para o mundo. Não imaginava.
1: Nada é por acaso.
3: Não imaginava. Mas então, eu acho que vai ser devagarzinho assim, fazendo um mascote para um, fazendo um mascote para outro. Sabe por quê? Nesses jogos que eu estou criando, eu pretendo sim abrir uma porta para, por exemplo, esse pássaro que nós vamos criar, as crianças poderem. Tipo, jogar com... Imagina ele como um personagem jogável.
2: Que legal.
3: Pela cidade. Porque pensa só, isso vai desbloquear a memória das crianças, eles vão assimilar a RC, e quando eles crescerem, exatamente. Eles já vão ser futuros seguidores, futuros colaboradores.
1: Exatamente.
3: Então isso se aplica a todos vocês que estão me ouvindo. Se vocês querem um mascote, a gente cria, cara. E você aí. Vai conquistar.
1: Muito
3: e a gente
1: cria, bom. Eu Fala criei... seu Instagram.
3: Vamos lá, anota aí. Hulk Leon 10.
2: Como Hulk... é que. Agora é sua letra.
1: Sua letra aí, porque eu sou ruim de inglês, eu tava falando.
3: Agora, anote. Hawklion 10.
1: Pronto.
3: E tem o Prisma Olímpia, que é o nosso projeto. Segue lá
1: projeto,
3: também.
1: Vou seguir também.
3: Segue também, sabe? Porque lá a gente vai estar postando, galera. De novo, dia 13 e dia 27 vai ser Vibe Code. Dia 13 agora, Aquarela e Natureza.
1: De setembro. Dia 13 de setembro.
3: Dia 13 de setembro e
1: dia 17 de setembro.
3: 27.
1: 27 de setembro.
3: 27. Isso.
1: Então, dia 13. Domingo. E dia 27 também, domingo.
3: Domingo. Então, esses eventos a gente tá colocando...
1: É o segundo domingo de setembro e o quarto domingo de setembro.
3: Isso.
1: Pronto.
3: A gente tá fazendo os eventos domingo porque a galera, as crianças e os pais estão
1: mais livres.
3: Perto da
1: onde, ali no Caiçara?
3: Ali perto do... Eu vou
1: pegar... Pô, Yasmin, agora é sua vizinha.
2: Agora eu sou sua vizinha.
3: É mesmo?
2: Agora eu sou sua vizinha.
3: Olha, cara.
2: Estou lá no
1: Caiçara.
2: Agora
1: você tem uma cobertura da arte pertinho de você.
3: Que interessante.
1: Para chamar de sua.
3: Olha isso, olha isso.
2: Não, a gente tem que promover que cada bairro de Cabo Frio tem uma cobertura da arte.
1: É, temos que conseguir.
3: Olha, essa eu aprovo.
1: Pelo menos uma, né?
2: Pelo menos uma.
3: Lá no Jacaré você já tem uma, né?
1: Não, jamais. Quanto mais, melhor. Temos a do Francisco.
3: Do Francisco?
1: É na Travessa do Pomar, lá no topo, lá.
3: Pô, a vista de lá é bonita.
1: Vista lá,
3: né?
1: É bonita, viu?
3: Cara...
1: Panoramicamente, todo Jacaré e um pedaço da lagoa.
3: Aqui, onde vocês habitam, só bota a curiosidade minha, vocês ouvem as araras passando de manhã, certos dias?
1: Nunca vi arara passando, velho.
3: Rapaz, eu, todo dia de manhã, lá no bairro, elas atravessam da Ilha do Papagaio.
1: Você vê as...
3: Vejo e ouço.
1: Caraca,
3: da Ilha do
1: meu.
3: Papagaio até... Elas devem ir pro dormitório das garças ou algum fast food muito longe pra Iguaba Grande.
1: Olha que privilégio,
3: e a gente
1: cara.
3: Ouve de manhã elas... Quá, quá, quá, e elas passam gordinha, cara.
1: Aonde que você vê?
3: Então, nesse trajeto, imagina, da ilha do... Bom, lá do bairro Jacaré.
1: Você consegue ver lá do Jacaré?
3: De casa, abro a janela assim, eu vejo um grupo.
1: Porra, então sexta... você também tá num lugar privilegiado lá.
3: Estamos,
1: hein?
3: Pô, estamos.
1: Então temos que batizar a sua casa lá como cobertura da arte também.
3: Cobertura da arte, ó. Sejam muito
1: Mais
3: bem-vindos.
1: Mais uma cobertura da arte do Jacaré.
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3: No Jardim Caiçara, Rua Inglaterra 120. 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Entre em contato com a gente, se inscreve. É mais criativo, mano. Chega aí, a oficina é pra explorar o seu lado criativo. Então, se você quer, a criatividade, ela pode ser desbloqueada aí, ó, quem na tá aí, vida.
1: Ó. Paulinho Cazê!
4: Mestre Cazê, mano!
1: Aê! Caramba, hoje é o Encontro Alligator.
3: Isso, bemzão, mano. E você, como é que tá?
1: Isso, fica à vontade.
3: Isso é brabo.
4: Boa tarde, boa tarde.
3: Boa tarde.
2: Então, bora, calma aí, Mestre Raul, que eu quero saber.
1: Mais um artista
2: aqui.
1: A gente começa o programa sempre de uma forma que é o seguinte: quem é o Paulinho Cazê?
3: Quem é?
1: É uma pergunta um tanto filosófica.
2: Preciso
1: então
2: saber,
1: você pode.
2: Mas
1: Paulinho Cazê, pra quem não sabe, estava hoje, foi o convidado do programa Renata Cristiane Online. É a segunda vez que ele tá sentando aqui nos estúdios da Rádio RCFM hoje.
3: Olha.
1: E vamos lá, prazer. Batismo da cobertura da arte é esse. Quem é o Paulinho Cazê?
4: Então, Paulinho Cazê é um menino nato, é um homem hoje, né? Um homem nato de Cabo Frio, nascido e criado aqui nessa terra amada. Completo agora dia 27 de agosto, 37 anos. Então eu tenho 37 anos de Cabo Frio. Paulinho Cazê, eu me resumo como um poeta. Respiro música, transpiro música, melodia. A minha vida não seria nada se não fosse a música.
1: Aí,
4: e
1: ó,
4: a prova maior a gente teve hoje cedo aqui.
1: Foi. Né? Ele deu um show aqui.
3: É mesmo?
1: Ele cantou de gospel a sertanejo universitário.
3: Olha isso.
1: Todos os estilos musicais. É. Teve até funk.
4: Teve até
1: funk. Rapaz, aquela música eu não falei na hora, mas acho que se o Mr. Catra fosse vivo,
4: poxa,
1: ele ia querer cantar aquela música.
4: Ia, cara, ia dar bonzão.
1: Você ainda mandou um?
4: Aquela risada dele,
2: calma aí, que eu não ouvi, não consegui ouvir o programa hoje de manhã. Eu quero que você cante essa música aí pra mim.
1: A capela, o funk. O funk da gente faz o...
3: Eu faço
1: o... Temos aqui dois aqui.
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1: Esse é o Paulinho Caseiro.
2: Eita, filho.
1: Caraca. Boa, e tô orgulhoso dessa cobertura da arte hoje.
2: Eu também.
1: Nós estamos naquele ritmo, né? Lembrando que aí juntou a galera dos velhos tempos do Jaca aqui, ó.
2: É Jaca
1: só
2: pai.
1: Turma boa.
3: Verdade. Mano, já parou pra pensar que, pra mim, o jacaré, ele é um dragão, cara. O jacaré é o
1: jacaré é brabo mesmo.
3: É, o sobrevivente. Tipo assim, se a gente for pensar em muitos répteis que sobreviveram, o jacaré, ele tá mais próximo do dragão, pô. Dinossauro, pô, mais próximo.
1: É verdade.
3: Então a gente é raiz.
4: Você falando de arte aqui agora e enaltecendo o meu bairro, a qual eu sou nascido e criado, que é o Jacaré, é impossível falar de música, falar de funk, sem falar de duas pessoas. O
1: Vamos
4: primeiro
1: lá.
4: É o Edson Silva.
1: Opa!
4: Edson Silva é meu vizinho, católico. E, poxa, cara, é um cara que eu vi desde pequenininho, sabe? Acompanhei desde pequeno as apresentações dele. Até hoje ele se apresenta. Então, Edson Silva, um abraço pra tu aí. Tamo junto lá, gringo. E MC Nike.
1: MC Nike?
4: MC Nike.
1: Ele é um bravo também.
4: Falar de Nike, pô, você tá maluco?
1: Agora,
4: respeito o moço, porra, cara, na patente alta.
1: Bravo demais.
4: Deixou. Que descanse em paz, nosso amigo MC Nike. Mas vou falar uma coisa pra você. A história dele ali naquele bairro, sabe? É um exemplo. Um exemplo de perseverança. É um cara que teve, viveu o caminho errado, mas se conscientizou, procurou fazer a coisa diferente e deixou o nome dele em um legado top demais, MC Nike.
1: Aonde Como dizia o Gabriel Pensador, lutar pra viver, ser mais solidário e nunca vacilar porque não há lugar pra otário.
4: Dá-lhe,
1: e nem pra malandro demais, a malandragem é saber sobreviver em paz.
4: É
1: saber a hora de falar e a hora de ficar calado. Obrigado. E respeitar para ser respeitado.
3: Vinícius na voz.
1: Isso.
3: Bravo.
2: Top demais. Gente, hoje
1: a gente tá naquela preparação agora aqui pro evento que é o Bossa 61.
2: É.
1: Bossa 61 é isso aqui. Calma aí, nem vi essa parte. Calma aí, deixa eu
4: fazer uma breve alteração aqui.
2: Não,
4: estamos juntos aí.
2: Aqui. Esse é o cara.
1: Ao vivo, o rádio é assim mesmo. Rádio é ao vivo.
4: Acontece.
1: A gente
2: agora,
1: se articula.
2: Bossa 61, Vini.
1: Bossa 61, Paulinho Cazê já tá aqui, que vai com a gente. O nosso amigo do Drink, Beach Búzios. Beach Búzios não, Beach Conchas, que agora é na Praia do Forte. Também vai com a gente, a Chloe tá aí também. Nós vamos fazer uns vídeos lá. E cobertura da arte, a gente, Mestre Hawk, sabe? Que nosso multiartista também. Pintor, desenhista, criador de jogos.
3: É, desenvolvedor.
1: Passou pela cobertura da arte, tem que dar um like e tem que dar um dislike.
3: Você
1: tá preparado pra isso?
3: Vamos lá, agora, se concentrando.
1: Mais alguma coisa que você gostaria de falar antes do like e dislike?
3: Antes do like, relembrando, dia 13, dia 27, aguardo todos vocês lá, Prisma Olímpia. E acho que é só isso mesmo, e muito obrigado por terem...
1: Lembre-se que você já está batizado na cobertura da arte, esse espaço aqui é aberto para os artistas.
3: É mesmo.
1: Então a gente se reúne para fazer isso.
3: É mesmo.
1: Falar da arte, compartilhar com os nossos ouvintes e trazer os artistas aqui. Você já faz parte, então quando quiser,
3: olha,
1: é só avisar e voltar aqui.
3: Pô, muito bom.
1: E divulgar os próximos eventos, os próximos acontecimentos, os workshops que forem acontecer.
3: Oh.
1: Vamos que vamos. Agora
3: muito
1: eu vou
3: bom.
1: Soltar aqui a vinheta e a Yasmin vai te fazer a pergunta. Calma aí. Vamos lá.
5: Like e dislike.
2: Mestre Hawk, a gente quer saber, olhando para essa câmera aqui, qual é o seu like no dia de hoje?
3: O meu like vai para o Criador! Deus. Meu like vai para Deus. Tamo junto. E tem um dislike.
2: É, calma aí. O que é aquilo, Vini?
1: Onde tem like?
2: Tem dislike também. A gente quer saber qual é o seu.
3: O meu dislike... Hoje eu vou ser sincero. O meu dislike, ele vai sinceramente, de coração aberto, pro próprio dislike. Fica dislikando os likes, não. Eu dislike o like. O
1: esse dislike. É filósofo mesmo.
3: Né? Se você também dislike o like, like o like.
1: Like é aquela MC cachorrinha like. Que foi pro espaço, não, né? Não é Laika?
2: É Laika.
1: Pô, mas você esqueceu de falar uma coisa. Você não falou dos extraterrestres, velho.
2: Esse é papo pro senhor.
1: Tu falou que tu ia falar dos extraterrestres.
3: Rapaz, faz sabe o quê? Faz
1: vai ter que voltar na cobertura da arte
3: faz então, uma pra cobertura, falar dos extraterrestres. Faz uma cobertura 3
1: só
3: da manhã.
1: Pra gente falar 3
3: da manhã a gente faz uma cobertura
1: assim. A gente tá terminando de montar o nosso estúdio de podcast lá na cobertura da arte do Braga, que a gente vai fazer uns podcasts na madruga.
3: Uou.
1: Então tu vai participar também de um desses aí que a gente vai ter a história de teorias da conspiração.
3: Gostei.
1: Umas brincadeiras malucas assim.
3: Gostei. Olha, é isso aí. Eu conheço mais histórias de Cabo Frio, cara.
1: De extraterrestre.
3: Extraterrestres, lobisomens. Tem o Morro da Guia. Você já ouviu das pedras? Que teve um mago branco no Morro da Guia, cara. Tem uma história. Um mago.
1: Morro da Guia.
3: Os índios viram um mago. Eles chamaram de feiticeiro. Mas pra mim é um mago. Tem, os índios tiveram contato, tem essas histórias. Então tem muita coisa na nossa
1: cidade.
3: Então
1: a gente vai ter que juntar de novo aqui na cobertura da arte pra falar disso.
3: Vambora.
1: Agora... Olha, a cobertura da arte, a gente sempre tem a enquete musical.
2: Exatamente.
1: A enquete musical, pra quem não conhece, a gente lança toda semana duas músicas. E agora a gente fizemos uma parceria com o cinema de São Pedro da Aldeia. Então a gente vai começar agora a sortear 4 ingressos toda semana. Essa semana a gente não se organizou e não fez ainda o método do sorteio, mas na semana que vem a gente promete pra vocês que a gente vai sortear 4 ingressos, 2 pares.
2: Isso aí.
1: Pra poder ir no cinema de São Pedro, logicamente.
3: Como é que funciona?
1: Seu ingresso é pra ir
2: divulgar.
1: O ingresso do cinema é lógico.
2: Assim, conseguimos a nossa parceria, tão sonhada parceria com o cinema.
1: Exatamente.
2: De São Pedro. Pra os nossos ouvintes, pra quem está acompanhando também os nossos
1: a cobertura
2: convidados.
1: Da arte.
2: Quem tá acompanhando nossos convidados. A cobertura da arte, quem faz parte também, de vez em quando eu vou estar querendo ganhar.
1: É claro.
2: Entendeu? Vamos estar querendo
1: só ser participar. Sincero. Se for sair participar. No sorteio.
2: Entendeu?
4: Quem não quer assistir Homem-Aranha no 0800?
1: Não é? Quanto vale o show?
2: Quanto vale o show? Então, na semana que vem a gente vai organizar como vai ser o sorteio.
1: Exatamente.
2: Fique ligado no nosso
1: redes sociais. Então, a enquete musical é o início disso e como a temática agora é do cinema, então a enquete musical é de trilhas de cinema. E a trilha de cinema foi duas músicas. Can't Buy My Love, dos Beatles. Não sei se eu falei certo, né? Eu sou ruim de inglês, ó. Take My Breath Away, de Berlim. São dois filmes, né? Não sei qual o filme aqui. Qual que é o nome do filme?
2: Calma aí, vamos descobrir aí agora.
1: Calma aí. Vamos lá.
3: Nessa hora.
2: Vamos lá.
1: Você deve saber melhor quais são os filmes. Eu sei que cada um é tema de um filme, né?
2: Não tô sabendo.
1: Será
2: qual
1: que no
2: é
1: texto
2: o filme,
1: aqui?
2: Não.
1: Às vezes
2: não
1: no
2: tem
1: texto.
2: No texto também, não.
1: Então a gente vacilou nessa produção, mas na próxima a gente vai melhorar.
2: É isso
1: o fato é que teve a votação.
2: E quem ganhou,
1: a Vini? Música que ganhou foi... Ah, tem aqui, pô. A Can't Buy My Love, dos Beatles, é do filme Namorada de Aluguel. Teve 10% dos votos apenas. E a outra é Top Gun, o filme Top Gun, que é Take My Breath Away, do Berlim.
2: Que teve 90%,
1: 90% dos votos.
2: Mais. Então, vamos nos despedir hoje.
1: Nos despedindo da cobertura da arte.
2: Oficialmente o sextou.
1: Temos agora aqui dois novos batizados que quero que vocês estejam mais presentes. Nos ajudem a trazer novos artistas para a cobertura da arte.
4: Vamos bolar.
1: E a gente vai finalizar aqui
2: a cobertura
1: da arte com a música do Berlim, Take My Breath Away. Você que é boa de inglês,
2: take my breath.
1: Eu tô pagando away. Mico aqui ao vivo. No rádio brasileiro.
2: Tá maneiro. Como é que é a tradução disso? Eu não vou estar sabendo hoje, não. Eu melhoro pra próxima.
1: Então vamos embora.
2: Tá?
1: Vamos
2: é
1: que
2: isso.
1: Vamos.
2: Até semana
1: galera,
2: que vem.
1: Até semana que vem.
3: Valeu.
1: Vamos que vamos.
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